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0: 21 horas e 4 minutos. Em qualquer lugar que vocês estejam alcançando o nosso sinal, obrigado pela sintonia. Agora vamos de dose dupla hoje com Gilson. Primeira canção, Casinha Branca, sucesso do ano de 1979. Quanto tempo, hein? E a segunda canção, Nossa História de Amor, do ano de 1987. Confiram aí.
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da Espontal viajando com você ao mundo da musicalidade. Ouvimos Dose Dupla com Gilson. Nossa História de Amor, sucesso do ano de 1987. E Casinha Branca, do ano de 1979. Vinte e uma horas e 14 minutos. Chegando aí na saudade, Kid Abelha, Fixação.

0: 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Ouvimos Rick Astley, Cry for Help, Lauana Prado, Saudade Boa, Queen, Won't Break Me Free e Kid Abelha, Fixação. 21 horas e 30 minutos. 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

0: 21h35.
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ciência é um dom concedido por Deus. Ao cultivá-la, as pessoas se fortalecem na fé, obtêm autodomínio e equilíbrio emocional. Lembre-se de que, quanto mais encarar os desafios com naturalidade, mais fácil você conseguirá resolvê-los. Ei! O grande segredo das pessoas calmas e equilibradas é a paciência e a fé.

0: 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Você está curtindo Good Night Pontal. 22 horas e 4 minutos.
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0: 22h09. O deite para você no aconchego do lar, se preparando para aquele sono recompensador. Depois do dever cumprido, um ótimo descanso. Você aí no seu trabalho noturno, em qualquer lugar que vocês estejam alcançando o nosso sinal, obrigado pela sintonia.
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0: amigo, minha amiga, a paz que procura está no silêncio que não faz. A bondade que admira nas pessoas e deseja possuí-la depende de você. O diálogo que é a base da boa convivência depende de você. Monologar ou dialogar? Atrapalhar ou servir? Seguir ou estacionar? São questões de escolhas. E estas escolhas dependem de você. Jesus disse: aquele que quer vir após mim, tome a sua cruz e siga-me, porque a salvação de tua alma depende de você.
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0: nossa carinhosa carinha, são 22h36. O Night para os apaixonados, os românticos e solitários.
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0: respondeu tocando o que toca o seu coração. Na nossa carinhosa carinha são 23 horas e 2 minutos. É isso, gente bacana, vou ficando por aqui. Agradeço a todos vocês que sempre nos acompanham nessa jornada breve pela vida e pela música. Um beijo no coração de cada um de vocês. Aquele abraço. Obrigado, meu querido Deus, amado Mestre, por mais uma dádiva de um dever cumprido. Fique com Deus e até lá, saúde e paz, porque o resto a gente corre atrás. Continue com a nossa programação. Tá na Pontal, tá legal. E eu voltarei amanhã, se Deus quiser, a partir das 20 horas, com mais um Good Night Pontal. Tchau, tchau. Fui.
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0: de óculos, Ana?
1: Vamos de óculos.
0: É de óculos, ela. Também tenho.

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0: muitas vezes nós estamos apaixonados, mas aquela pessoa não quer nada com a gente. Vou dar um conselho pra você.
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1: Diego, muita gente acha que ter sorte na vida é ganhar dinheiro, é ter carro do ano. Não é nada disso, é isso aqui, ó.

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2: Ei, lasqueira no caminho da feira. Bom dia, bom dia, bom dia. Bom dia, família. Bom dia a todos. Estamos de volta nessa manhã abençoada. Hoje é quarta-feira. Quarta-feira, 17 de junho de 2026. É. Hoje é o dia do funcionário público e aposentados, né, Zé?
1: É verdade, Doquinha.
2: É. Hoje é o dia mundial de combate à desertificação e à seca, Zé. Um bom dia pra todo mundo. Bom dia, Zé.
1: Bom dia, Doquinha. Benção, Doc.
2: Me abençoe. Bom dia, bom dia, bom dia. Bom dia pra todo mundo. Quarta-feira chegando. Bom dia, meus amigos agricultores, homens e mulheres das mãos calejadas, mas todos predestinados a levar o pão nosso cada dia na mesa dos brasileiros. Bom dia, meus amigos vaqueiros aí na tirança do leite. Um abraço pra toda a vaqueirama, viu? Meus amigos padeiros, meus amigos garis, meus amigos pescadores, todos os profissionais liberais, vocês que acordam pelas madrugadas, bom dia, bom dia, bom dia. Você que tá fazendo aquele cafezinho gostoso agora. Cheirinho chegou aqui, né, Zé? Ah, que cheiro gostoso, viu, Zé?
1: Cheirinho de café, né, Doc?
2: Cheirinho de café. Agora são 4 horas e mais 51 minutinhos. 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Bora levantar, gente. Agora 4 horas mais 50 minutinhos. Quem é que vai cantar pra gente? Ah, do Duque e Dalvan. Anistia de Amor, Zé.
1: É um musgão, né, Doquinha?
2: É musgão, musgão, música boa. Música boa num programa Amanhecer no Sertão, Zé Ruela.
1: Aí eu dou valor, graças a Deus.
2: Pois é, Zé, música boa. Música boa num programa Amanhecer no Sertão. Um abraço também pra vocês do Norte, das Minas Gerais. Vocês que acordam cedinho para suas atividades, aquele bom dia. Muito obrigado pelo carinho, pela audiência. Que Deus os abençoe ricamente, cada um de vocês, viu, gente? Bora levantar, bora levantar. Bora levantar, gente, bora levantar. Agora são 4h52, quem é que vai cantar? Do Duque e Dalvan, Anistia de Amor. 91,5.

0: Temos Eli Silva Goiano. Princesa, bora levantar, gente. Bora levantar que tá na hora. Olha a hora, dona Aurora, viu? Agora em carinha são 4h59. Miro Região já tá mais nóia, vai, viu? O nosso deputado federal, pensa no cabo, olha. Aí ele tá aqui. Bom dia, meu amigo Miro Região, nosso futuro deputado federal.
1: Meu compadre do Assisado, bom dia, compadre Zé Ruela.
2: Bom dia.
1: Vamos levantar, compadre Zé Ruela, fazer o café, compadre Zé Ruela. Dá um alô pra Batista aqui no Mestre Papo, em João Paulo. A musa Rei Encantado, com Daniel. E se você não achar com Daniel, você manda com quem você achar aí do Assisado. E a musa de Miro Região, menina linda dos olhos encantados. Não posso olhar pra você que mata de amor. E precisa tocar essa música aí também, viu?
0: Viu?
1: É, o pessoal, a galera, os nossos fãs do Assisado.
0: Certo.
1: Precisa saber da nossa música, viu?
0: É verdade.
1: E eu vou jogar você e Zé Ruela na música também, viu?
0: Olha.
1: Bom dia. Tá muito bem, muito obrigado, Assisado.
0: Eita, Miro Região. Um abraço aí pra Miro Região. Meu amigo Alegre do Doce, como é que vai?
3: E aí, do Assisado, bom dia.
0: Bom dia.
3: Mais uma terça-feira, bom dia pra vocês.
0: Essa aqui, ó.
3: Ô, do Assisado, bom dia, meu querido.
0: Bom dia, galera.
3: Nossa, passando dar um bom dia a vocês. Ele é um bom dia pra todos aí, pra você, um abraço. Um bom dia pra 0 a 100, pra não esquecer de ninguém. De 0 a 100, não esquecer de ninguém.
0: É.
3: Deus abençoe o nosso amigo Obedemar, abençoe nosso amigo Canjica, nosso amigo, bom dia pra Berego, Toninho Bocadizildo, bom dia pra Ega, pros quebra-fusa de Almozinho, bom dia também pra aqueles, pros trabalhadores lá de da Fazenda Cana Braba. Abençoa todos, bom dia pra todos, que Deus lhe dê um dia abençoado a todos, um abraço a todos, valeu, tô assistindo, fica com Deus.
0: Valeu, Galego do Doce, olha quem tá aqui, olha, rapaz, o Gervásio. Alô, Gervásio, bom dia, o Beré.
4: Bom dia, meu assistente.
0: Bom dia.
4: Aqui é Gervásio Alves Teixeira, do Santo Popular Beré, do Bar Planaltina. Se puder, eu quero que você faça uma música com o Milionário Zé Rico, Escravo do Amor. Eu ofereço para todos os ouvintes que estiver assistindo a Raida.
0: É.
4: Ofereço minha esposa, meus filhos, minha mãe, meus irmãos, para Raimundo, seu irmão aí, Ivoneto, seu cunhado, todo o pessoal de Carinhanha, todo o pessoal de Maiara, todo o pessoal de Julião, todo o pessoal do Sem Terra, todos os ouvintes, para você e todos que gostam da música.
0: Tá bom, então.
4: Faça uma mensagem para essa turma aí que tá triste, sem graça. Fala com isso, não desanime, não.
0: Tá bom, então.
4: Enfim, que pensa positivo, que tudo vai dar certo.
0: Se Deus quiser.
4: Deus vem na hora certa.
0: Com certeza.
4: Tudo de bom pra você, Deus te proteja e passa bem, viu?
0: Valeu, meu irmão. Bom dia, bom dia, bom dia. Bora seguindo com o nosso programa, com o programa Amanhecer no Sertão. Nessa manhã abençoada, hoje, né, Zé? Quarta-feira. Quarta-feira, meu compadre, velho. Bora levantar, gente. Bora levantar. Bora levantar que tá na hora. É. Tô mandando aqui, o tempo não tá indo não, Zé. Eita, nós. Ah, vai vir os comerciados? Ah, então vai vir os comerciados. Daqui a pouco a gente toca a música ali, quem vai cantar pra gente? Milionário José Rico. É, rapaz, quem mais canta pra nós, Zé? Quem é? É. Já a gente volta, né?
2: É, já.
0: Ah, não, vou tocar a música aqui, rapaz. A música do Miro Região. Música nova. Presta atenção aí. É pra animar o São João, do nosso futuro deputado. Presta atenção na letra da música.

0: É trembom, menina linda do Zóio Encantador, Miro Região, pai. Música boa, rapaz, que coisa, né?
1: É o Musgão, Duco, Musgão, graças a Deus, viu?
0: É Miro Região, é a menina linda do Zóio Encantador.
1: É um Musgão, né, Duca?
0: Musgão, Miro Região, futuro deputado, né? Já tá chegando quase 1000% na pesquisa, tá botando mesmo pra quebrar. 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Já, já a gente volta.
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10: Lasqueira no caminho da feira. Bora levantar, gente. Bora levantar, bora levantar. Agora em Carinhanha, gente. São 5 horas da manhã, 5 horas mais 15 minutos. 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
10: 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Vamos seguindo, vamos seguindo. Vamos seguindo com o nosso programa. É o programa Amanhecer no Sertão. Eita, nós, quem é que tá mais nós aqui? Deixa eu ver aqui. Deixa eu ver quem é que tá mais nós aqui, Zé, quem é? É o Joaquim. O Joaquim lá da Agrovila 23. Alô, Joaquim, bom dia.
12: Bom dia, Joaquim Santos.
10: Tá bom, Joaquim?
12: É eu, meu garoto. Sou da Agrovila 23. É. Eu chamo Joaquim Mamão.
10: Joaquim Mamão.
12: Eu sou fã da sua rádio. Todo dia eu acordo às 3 horas da manhã.
10: Oh, que bom.
12: Além do rádio. Não perde seu programa.
10: Obrigado, meu irmão, viu?
12: Quero ouvir uma música de Eduardo Costa. É. Preciso ajudar, João.
10: Certo.
12: Aqui da Lagoa do Jungo, Dani Joaninha, Marquinho e todos da Lagoa do Jungo. Mas certo. Eu sou da Agrovila 23.
10: Certo.
12: Tô pedindo aí uma música de Eduardo Costa.
10: Tá bom.
12: É a primeira vez que eu participando do seu programa.
10: Tá bom, então. Meu amigo Joaquim Mamão. Um abraço aí na Agrovila 23, ouvindo a gente, né, Joaquim Mamão? Bom dia, bom dia. O Bedemar lá no Pará. Bom dia, o Bedemar. Como é que vai?
13: Bom dia, seu Dacinho Franco. Bom dia, Zé Ruela. Ô, Zé Ruela. Bora comprar o celular aí pra o seu Pratão aí. Ele merece o celular bom. Compre um dar um prêmio pra ele aí de presente. É nada, Zé. Bom dia, Théo. Bom dia. Bom dia, Beré. Bom dia, Galego do Doce. Bom dia, Zé da Pomonha. Bom dia, Zé Fino, Poema Redondo. Pessoal do Ramalho, pessoal da Barrinha. É. Onde tiver um ouvinte aí da madrugada aí, um bom dia. A vaqueirada dessa região toda aí que tá na luta. Agora tá ruim, tá em frio. Bom dia, povão. Que abraço. Quem fala o Bedemar Rocha do Repartimento para.
10: É, fala nisso. O frio foi embora, Zé. Não tá frio, não. Mês de julho geralmente é muito frio. Não tá, não. Professora Divani Andrade, bom dia. Ouvindo a gente lá na Fazenda Pai João. Meu amigo Zé Fininho, Morro da Cambota. Alô, Zé, bom dia.
14: Bom dia, Darcy Santos.
10: Tá bom, Zé?
14: Zé Fininho do Pelo Morro, amigo.
10: Como é que vai?
14: É, Darcy, eu queria que você pudesse passar sua música de Gini Gênio aí. Qualquer uma de Gini Gênio. Eu feliz pra todo mundo que estiver ouvindo a rádio. Sobre Demar Rocha lá no repartimento do Pará. Pode desculpar do grupo. Tarde. Falou, meu amigo. Abração. Fique com Deus.
10: Valeu, um abraço. Um abraço. Zé Fininho Mou da Cambota, ouvindo a gente.

0: Mais gente mais nós ali, quem é, Zé? Deixa eu ver quem é. Quem é, Zé?
1: Vê direitinho aí, Doquinha.
0: Ah, é o Jailton Vaqueiro. Alô, Jailton, bom dia, como é que vai? Tudo bom, Jailton? Bora, vambora.
2: Um abraço pro Vaqueirão aí, Descoberto Região. Um abraço pro amigo Ramiro, na cidade da Terra Grande. Meu amigo Joaquim Cassolão, Cesar, Dona Loura, Ronei e Manoel de Roxo, meu tio. E Pavim. E pra Neuzinho aí na Figueira também, na cidade da Serra Grande.
0: Aham.
2: Uhum. Eu venho um de barreira pra qualquer um.
0: Dá bom, meu.
2: Fala um cafézinho aqui pra mim e vai ter leite agora.
0: Tá, nós já.
2: Zé Ruela, fala o café também, Zé Ruela.
1: Eu já fiz, graças a Deus, né, Doca?
0: É, já fez aqui já, né, Zé? Já fez o cafezinho. É. Ela colocou aqui, a professora Divani Andrade, ela fez uma correção aqui, ó. Ela falou Fazenda Mourão. É Fazenda Morrão. Entendeu? Ela daqui. Mande um alô aí pra minha prima Nice e seu esposo na Fazenda Mourão. É Fazenda Morrão. Lá na Fazenda Morrão, Nice e o esposo. Muito obrigado pelo carinho, pela audiência. Laudilina em Olhos d'Água tá com a gente também, né, Laudilina? Eita! Vera também tá com a gente, né, Vera? É. Cadê, meu filho? Que aonde aqui? Aqui, ó. Alô, Verinha, bom dia!
3: Tudo bem?
0: Tudo jóia?
3: Galera, Cosvaldo. Nasci, se possível, vou abrir. Nasci a música de Patrick Mendel, batom na camisa. Se você não tiver, pode rodar a música de Amado Batista, Princesa, viu? Eu ofereço pra vocês da rádio. Minha filhinha Nayane, que tá lá em Goiânia, tio Vem, tá velho, Fatiga, esposa Eduardo, do Cosvaldo. Minha mãe, Priscilinha, meu pai geral, minha cunhada Zay, meu irmão Estel, senhor, se bem, Kaique Rick. Feliz para o Mário Lúcio, Marco, para o Antônio, para todos os ouvintes aqui de Cruz Alto, todos os ouvintes lá em Macabeira, para minha amiga Vânia, para a esposa dela, a família. Estou feliz para a Maicá, lá em Descoberta, para Raimundo, a esposa e família lá em Brasília, e para todos os ouvintes que estiver ouvindo, um bom dia, está na pantalla, está legal.
0: Certo. Tá bom, então, pode deixar com nós. Eu até pedi o pessoal que for gravar um vídeo ou um áudio, não coloca a boca perto do microfone, não, que às vezes fica imperceptível. Embola todinho. Bota-se mais ou menos um palmo o microfone direcionado da boca, que o áudio sai bem melhor, viu? Eita, nós, quem é que vai cantar? Milionário José Rico, Escravo do Amor, e seguindo tem Eduardo Costa. É. Eita, agora são 5 horas. Quem foi que pediu Eduardo Costa? É, foi o Joaquim Mamão, lá na Agrovila 23. Milionário José Rico, Escravo do Amor. Agora são 5h22, gente. 5h22.

0: Eduardo Costa. Fui. Dando porrada, Zé.
1: Homem valente, né, Doc?
0: É, homem valente, viu? Foi dando porrada, Zé. Bora levantar, gente, bora levantar. 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Vamos falar agora do comunicado do SAI. 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Nós vamos aos nossos comerciais, mas antes tem a previsão do tempo, né, Zé? Bora ver como é que vai ficar o tempo para hoje. Vamos lá com a previsão do tempo para esta quarta-feira. Cadê a previsão do tempo, Zé?
2: Como vai o tempo e a temperatura em Carinhanha e região?
0: Agora sim, vamos ficar sabendo como que vai o tempo e a temperatura. Tá quente, Zé, viu? Vamos lá. Para hoje, quarta-feira, sol com algumas nuvens durante o dia. À noite, o céu fica com muitas nuvens, mas não chove. A temperatura chega a 33 graus, a máxima, a mínima 21. A umidade relativa do ar, máxima 80. A probabilidade de chuva para hoje é de 0%. Nós não teremos chuva, viu, Zé? E nem frio, Zé. Nem chuva e nem frio. Bora levantar, gente. Bora levantar, bora levantar, bora levantar. Agora são 5:32, mais 32 minutos. Já, já eu volto.
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1: Aê, lasqueira no caminho da feira. Bora levantar, gente. Bora levantar, bora levantar, bora levantar. Eita, nós. Agora são 5:39. 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
1: 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Vamos seguindo, Zé? Quem tá mais nós aqui? Deixa eu ver quem é que tá com nós aqui. Deixa eu ver. Bora ver, Zé. Bora ver. Bom dia, Duaci Santos. Passa uma música. Ailton Vargas. Quem é Ailton Vargas? A garota que eu sou fã de. É Matheus e Olhos d'Água. Que música é essa aí? Aí, viu? Ailton Vargas. Vê se tem aí, Zé. Se tiver, toca, viu?
2: Que é bonitão.
1: Mas, gente, deixa eu ver quem é que tá com nós aqui. O Cesarinho. Cesarinho, gente boa. É. Cesarinho lá no assentamento. Alô, Cesarinho. Como é que vai? Bom dia.
3: Bom dia, Duaci. Bom dia pra você. Bom dia pra Zé Ruela.
2: Bom dia.
3: É, mais um dia de luta, né? Deus não dá nós, né?
1: Justamente, viu?
3: Graças a Deus. É, dá uma musiquinha pra nós ir, assim. É, um franguinho na panela, tem a vaquinha amarela.
1: Não entendi, foi nada. Ele falou franguinho na panela, Zé, foi?
3: Ofereci pros amigos daqui do assentamento, Serra Grande. É. É, Joaquim Cassolão. É, o Nildo. Ó, meus filhos, filha. Tainã. Aline.
1: Certo.
3: Descoberto. Rodrigo, Descoberto. E todos os amigos meus aí que tá nos ouvindo, viu?
1: Tá bom, então.
3: Vamos sair pra Zé Ruela também.
1: Tá bom, então, Cesar.
3: Bom dia também pra Zé Ruela.
1: Acho que foi franguinho na panela, que o som não tá legal. O pessoal acho que grava, como eu falei, né? Olha que vocês foram gravar, gente, vocês colocam mais ou menos um pau na boca distante do celular, viu? Porque o áudio sai mais limpo, mais natural, mais perfeito, mais audível, viu? Às vezes a gente encosta, quando a gente encosta muito a boca assim no celular pra falar, o que é que acontece? Trem bola. Às vezes fica parecendo um mangangá, né, Zé? Então a gente pede o pessoal, quando vocês forem gravar, distancie um pouquinho a boca do celular. Tem gente que encosta perto assim, aí não entende nada, né, Zé?
2: É verdade, Doquinha.
1: Mas um abraço aí pro meu amigo Cesário e família. Ai, bom dia, tem mais gente aqui, Zé? Tem mais. Meu amigo Valtim Caminhoneiro, um abraço, Valtim. Em nome de Valtim Caminhoneiro, um abraço a todos os vaqueiros aí na Tirança do Leite. Toda a vaqueirama da região. O professor Ruth Gaspar tá com a gente. Não é isso? Meu amigo Theo. Theo da Ema, bom dia, Theo.
4: E aí, Doce, bom dia. Você esqueceu de mim, Doce, desde que eu mandado pra você não me responde.
1: Theo tá nervoso. O que foi, Theo?
4: Você não me ouviu mais, eu não ouvi você mais nada, mais não. Então, bom dia.
1: Que foi, Theo?
4: Não, de Doce.
1: Ai, Theo.
4: Não esquece de mim, não, mas eu ela não, Doce.
2: Eu vou esquecer, não, Theo.
4: Doce,
1: Até amanheceu nervoso, Zé. Já viu aí, Zé?
4: Gente boa, mas eu era ela.
1: Tá vendo? Theo tá nervoso, Zé.
2: Ué, mas seu nervoso foi do que foi?
1: Theo tá nervoso, isso que ele tá atendendo ele, entendeu? Tá nervoso.
2: É Theo da Ema, é do que é?
1: Theo da Ema, viu? Maior plantador de mancambira da região, viu? Ei, Theo Macio da Borracaria, lá na Agrovilha 23. Meu amigo Milton Alves Santana. Bom dia, Milton, em Alagoinha.
5: Bom dia, tô assim. Eu também tô com você, rapaz. Vambora, vambora.
1: Bora, vambora.
5: Aqui, Alagoinha, tá tudo bom. Bom dia pra você, prazer com ela.
2: Obrigado.
1: Abraço, Milton, em Alagoinhas, todos de Alagoas. Meu amigo Zé Pamon, e alô, Zé, bom dia.
6: Bom dia, Joaci, bom dia, Zé Juan, bora.
2: Bom dia.
6: Eu já levantei agora, hoje eu levantei meio-dia. Oh. Bom dia pra todo mundo, bom dia pra Zé Fininho, pé do morro, pra Galego do Doce, pra Etamar. Todo mundo que vem ouvindo. Deus abençoe e fique com Deus.
1: Amém.
6: Uma música pra nós de Amado Batista aí, pra me ouvir aqui na fazenda.
1: Eita.
6: Valeu, garotos.
1: Valeu, garoto. Quem mais gente ali também? A Neta Nogueira, lá de Malhada, tá com a gente. Né, Neta Nogueira? Bom dia, bom dia, bom dia. Cido Buxim, Cido Transporte, tá com a gente também. Alô, Cido, bom dia.
7: Bom dia, Doaci. Bom dia, bom dia. Né? Saindo aqui da Barrinha, meu amigo.
1: Já saiu,
7: dá, né? Lembrança aí pro povo da Barrinha aí, viu? Bora, bora. Buxim Transporte na escuta.
1: Aí, pessoal de Barrinha, um abraço aí pra Buxim Transporte, todos os passageiros ouvindo a gente. É, hoje o trem da corrida aqui, né, Zé? Eita, nós! Eita, nós! Quem é que vai cantar pra nós, Zé? É. Vai cantar Goiânia. Quem é? Ah, rapaz, Goiânia e Paranaense, franguinho na panela. Vai vir um franguinho na panela. Ah, tem aqui também, deixa eu ver aqui. Tem mais gente aqui, rapaz. É o Idelmar Farias. Alô, Idelmar, bom dia.
8: Bom dia, Daci Santos.
1: Tá bom?
8: Bom dia, ouvinte da Rádio Portal. Daci, eu quero muito com a Amado Batista, a Princesa, gostaria de Piscina Mira, né? Tia Josa, Tia Vaquinho, Júlio das Trezinhas, Gilmar Nuzio, Mar da Farmácia e Família, pra você, pra Cris e pra Então, na Pontal. Está legal, Daci? Boa quarta-feira pra você e pra ela.
1: Tá, não, obrigado. Obrigado, obrigado. Já tá ali, Amado Batista. As três pessoas pediram Amado Batista aí, né? A gente vai tocar. Quem mais gente quiser, tem mais gente. Ah, professor Ruth Gaspar tá com a gente também. Eita, nós, viu? Meu amigo Enedino Baixinho, lá na Fazenda Vaza Grande também, tá ligado no programa, ouvindo a nossa programação, Zé.
2: Graças a Deus, Deus quiser.
1: É, vamos seguindo. Vamos seguindo com o nosso programa, o programa Amanhecer no Sertão. Nessa manhã maravilhosa, quem tá mais nós aqui também? Meu amigo Sanjo Costa, Sanjo de Valdinha, eu esqueci o nome da fazenda de Sanjo. Falando nisso, eu mando um bom dia também pra Pedim da Barragem, né, Pedim? Aí em Cana Brava, meu amigo Pedim da Barragem, Lepecide aí Malhada. Alô, Lepecide, bom dia. Mandou um bom dia pra Otaline Milza, aí no Coqueiro Iuiu. Alô, Talino, alô, dona Milza, bom dia. O pessoal já tá no leite lá. Alô, Robson Barbosa. O pessoal já tá tirando leite, rapaz. Hora dessa, né, Zé?
2: Graças a Deus, Deus quiser.
1: Pois é, um abraço aí pra todo mundo ouvindo a gente, não é isso? É, rapaz. Quem vai cantar, Zé? É, Goiânia e Paranaense, franguinho na panela. Alguém pediu franguinho na panela, que não dá pra atender todo mundo, gente, vocês sabem, o programa é corrido, às vezes as músicas, a gente não encontra rápido aqui, eu fico sozinho aqui na rádio, né? Durante o dia, tem as três pessoas aqui, né? Que auxiliam os outros locutores, então, eu aqui, eu tenho que ler, tenho que entender, tenho que fazer várias coisas, às vezes não dá tempo, eu não consigo, então a gente pede desculpa aí aos nossos ouvintes que nos acompanham todas as manhãs. Agora são 5:48. Franguinho na panela, Goiânia e Paranaense.

0: Lasqueira no Gami da Feira, rapaz. Amado Batista, ao vivo, princesa, né, Zé?
1: A música do Amado é do
0: que o pessoal gosta de Amado Batista. Faltando 4 minutinhos para 6 horas da manhã, vamos falar agora de quê? 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Vamos seguindo, Zé. Só 3 minutinhos para 6 horas. Da manhã, quem é que tá com mais nós aqui? Deixa eu ver. É. Bom dia,
2: Bom dia, Glacir.
0: Quem é que tá mais? Deixa eu ver. Opa, vamos lá, Zé. É esse celular aqui. A Dalvanice. Alô, Dalvanice, bom dia.
2: Bom dia, Glacir. Eu quero que você conte uma música de vaquejada aí.
0: É.
2: Pra Fábio e Fabrício lá no Tira Cabelo. Meu cunhado Chico Duzinho. Pra irmã Lindaura.
0: Eita, de vaquejada não tá no jeito aqui, né, Zé? Não vai dar tempo, não. É. Não vai dar tempo. É. É. Cadê, meu filho? É aqui o rei da vaquejada. Vamos ver, Zé. Vamos lá com o rei da vaquejada. O rei da vaquejada, Zé. Cadê pra nós? Falando em vaquejada, Zé. Falando em vaquejada, vai ter a final do circuito, né? Vai ter a final do circuito da vaquejada lá da Agrovila 23, não é isso? Dias 1 e 5 de julho. É o final do circuito municipal carinhense de vaquejada, viu? Vai ser bom. Chico do Brega já tá preparando aqui pra ir pra lá. Já tá com o cavalo aí, já do jeito.
1: Ué, Chico do Brega vai, Deus?
0: Vai. Diz que vai, né? E quem vai cuidar do cavalo dele lá na Agrovila 23 vai ser Marcinho lá da borracharia. E vai ser o tratador do cavalo de Chico do Brega, viu?
1: Chico deve correr muito, né, Deus?
0: Ele corre muito, você tá doido, moço. O homem é uma fera pra correr, viu? Ai, minha Nossa Senhora, viu? Agora são 5 horas, mais 59 minutos em carinha. Canta pra gente, rei da vaquejada. Cadê o rei da vaquejada, Zé? Rei da vaquejada canta pra gente. Não é isso? Agora são 5 horas mais 59 minutos em Carinhã. 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Ah, foi esquecido de mandar um bom dia aqui pra Genivaldo. Né, Genivaldo? Ouvindo a gente. Alô, Genivaldo, bom dia. Bom dia, bom dia, bom dia. Quem canta pra gente? Rei da Vaquejada.

0: da Rei da Vaquejada. Aqui no programa Amanhecer no Sertão, irmão. Bora levantar. Bora levantar, bora levantar, que tá na hora. Passarinho que não deve ninguém, já deu linha na pipa, já pegou a manga do meio, né, Zé?
1: Graças a Deus.
0: Ô, Zé, vamos mandar um bom dia aqui lá pra Monte Rei. Monte Rei é distrito de Juvenília. Monte Rei fica 40 quilômetros ali de Manga. É, 40 quilômetros de Manga, Minas Gerais. Parece que é mais perto de Juvenília, de Monte Rei pra Manga, do que de Monte Rei pra Juvenília, viu? Fica lá na pontinha, lá na divisa, lá perto de Andutiba. Um abraço aí pra dona Almerinda, em Monte Rei. Alô, dona Almerinda, bom dia. Dona Almerinda e família Monte Rei ouvindo o programa Amanhecer no Sertão, rapaz. Bom dia. Bom dia, bom dia, bom dia pra quem é de bom dia, né, Zé?
1: Graças a Deus, Deus quiser.
0: Pronto, tá chegando o momento que todos esperam, todos aguardam, que é o momento da oração da manhã. E a gente todos os dias tem esse compromisso aqui com a oração, o compromisso de se aproximar cada vez mais do Senhor, nosso Criador Jesus Cristo. E nada melhor do que a gente todos os dias prostrar os joelhos no chão e agradecer o Pai pela vida, pela dádiva que Ele nos conduz, nos presenteia de amanhecer saudáveis e preparado para a vida, para o trabalho, para as coisas boas da vida. E estamos aqui para agradecer o nosso Pai em oração nesta quarta-feira, aqui pela Rádio Pontal FM, Carinhanha, Bahia, Brasil. Então vamos agradecer a Deus por tudo, né, gente? Pela vida, pelas coisas boas, não é isso? E hoje vamos começar com as orações maravilhosas. As orações, gente, podem desempenhar um papel essencial na busca por equilíbrio e proteção na sua vida, né, Zé?
1: É verdade, Doutinho.
0: Especialmente em momentos de necessidade. Ao elevar pensamentos e palavras de fé, se fortalecer no Espírito Santo, renovar a esperança e criar conexão profunda com o sagrado, permitindo que energias positivas circulem e afastem influências negativas da nossa vida, da nossa alma, né? Tudo isso é bom pra gente. Então vamos trazer a oração da manhã para agradecer a Deus por tudo isso nessa manhã de quarta-feira. Nessa manhã abençoada. Estamos na metade da semana, né, Zé? Quarta-feira. E vamos agradecer ao Pai. Primeiro com a oração de proteção para te proteger. Te proteger você e sua família de todos os males, de todos os perigos. Deus, meu Pai, sonda meu coração. Ele está aberto para ti. Tu conheces minha natureza e todas as minhas fraquezas. Diante de ti sou tão pequenininho, mas me engrandeço na tua presença, na fé que me conduz ao verdadeiro caminho. Eu lhe peço, fique comigo, cubra-me com a tua misericórdia, afaga-me com o teu abraço e me sustenta com a tua mão. O fardo é mais leve quando estou contigo, meu Pai. A fé alimenta a minha alma e me nutre, portanto, nutre a minha fé. Querido Pai, guia-me para o caminho certo e correto. Envolva-me de bênçãos e vitórias. Confio, Pai, confio plenamente em ti. E esperarei, porque o melhor tempo é o tempo do Senhor. que o Espírito Santo esteja comigo em todos os momentos da minha vida. Envolva-me de proteção e luz. Obrigado, meu Pai, por me escutar. Obrigado. Eu vou trazer agora uma oração para proteger a tua família, proteger a nossa família. Deus Todo-Poderoso, que verdes nossas misérias, protegei minha família e aqueles que amo. Digai-vos escutar favoravelmente a súplica que vós dirige neste momento. Se meu pedido for inconveniente, perdoa-me. Se for útil e justo aos vossos olhos, que os bons espíritos que executam as vossas vontades venham em minha ajuda para a realização. Como quer que seja, meus Deus, que vossa vontade seja feita. Se meus desejos não forem atendidos, é que é de vossa vontade. Promove-me e me submeto sem queixas. Fazei com que eu não desanime, não fico sem coragem e sem a minha fé. E se nem minha resignação sejam abaladas. Amém, amém, amém. Vou trazer uma oração aqui de Nossa Senhora de Fátima. Nossa Senhora de Fátima, Virgem Poderosa, recorro à vossa proteção contra todos os assaltos do inimigo, pois vós sois o terror das forças malignas. Eu seguro o vosso manto santo e me refugio debaixo dele ou dela para estar guardado, seguro e protegido de todo mal. Mãe Santíssima, refúgio dos pecadores, vós recebeste de Deus o poder para esmagar a cabeça da serpente infernal. E com a espada levantada, afugentar os demônios que querem acorrentar os filhos de Deus. Proteja-me, Nossa Senhora de Fátima. Proteja-nos, a minha família e todos que te buscam nessa madrugada. E que Deus nos abençoe ricamente, sempre a gente buscando um Deus vivo em nossa vida, em nossa alma. Oh Pai, me dá sabedoria para enfrentar as dificuldades da vida. Forças para não parar no meio do caminho. Oh Pai, Pai Celestial, vim diante de você hoje em busca de sua segurança e proteção. Estou enfrentando os desafios difíceis e preciso da sua orientação e força. Mantenha-me protegido de todos os danos e dar-me coragem e resiliência para superar quaisquer obstáculos que surgirem em meu caminho. Ajuda-me a confiar no seu caminho e a lembrar que você
2: está sempre comigo, cuidando de mim e guiando meus passos. Em seu santo nome eu oro e agradeço. Amém, amém, amém.
1: Dá vontade de chorar, Doquinha.
2: Mas não chora não, Zé. Agradecer a Deus é bom. Amanhecer assim, recheado do Espírito Santo e mais leve. Quando você ouve uma oração ou você faz a leitura de uma oração, muitas coisas mudam na nossa vida. Tudo muda na nossa vida para melhor. É isso? Então vamos atender as pessoas que nos ajudam na oração da manhã. É só agradecimento ao nosso Pai por tudo. Nosso amigo Genivaldo, né, Genivaldo, mandou também aqui a sua oração. Feliz é aquele que possui sabedoria suficiente para reconhecer em cada minuto da vida um motivo para agradecer a Deus. E tá vendo aí como é bonita essa mensagem? Sábio aquele que reconhece ao nosso verdadeiro Jesus Cristo. Toninho, da Fazenda, lá em Uyur. Toninho de Erundina. Bom dia, Senhor. Derrama sobre nós a sua paz nesse dia. E que todos os passos das nossas vidas sejam conduzidos pelas suas mãos. Amém, amém, amém. Nossa amiga Enedino, lá da Fazenda Várzea Grande. Bom dia, Enedino e família. Bom dia. Que Deus abençoe o meu dia, o seu dia e todos que fazem parte de nossas vidas. Bom dia para todos. Ruth Gaspar, professor Ruth Gaspar, Grovilha 23, 17 de junho. Que as bênçãos de Deus cheguem até você, ao seu lar, à sua família, guiando, protegendo e livrando-os de todo mal. Amém, amém, amém. Que Deus abençoe ricamente todo mundo. Rogério Nunes tá aqui em Cariri, não tá em Goiânia, tá aqui visitando a família. Ele mandou: obrigado, Senhor, pela casa que me protege da chuva, pela coberta que me esquenta do frio, pela comida que me tira a fome, pelo trabalho que me sustenta, pela família que me ama e pela proteção divina que tem todos os dias. Amém, amém. Professora Edivane Andrade, lá da Fazenda Pai João, ela mandou aqui: bom dia na presença do Senhor. Ela mandou o versículo de hoje: seja forte e corajoso, não se apavore, não se desanime, pois o Senhor, o seu Deus, estará com você por onde você andar. Tá em Josué 1:9. Muito bonito. Massinho da Borracharia, Agrovila 23. Bom dia. Nossas maiores vitórias vencemos em silêncio. Nelas não tem ninguém nos aplaudindo, mas tem Deus nos honrando, e é verdade. Deus está ali nos protegendo, nos honrando. E é isso. Como é bom, né, gente? A gente acorda cedo, recheado do Espírito Santo. Mas, gente, bom dia, do Assis. Santo Anjos, proteja a nossa família nesta quarta-feira com saúde, felicidade, amor, fé e sabedoria. É a Juliana, lá do Canto do Riacho, município de Malhada. Bom dia, Juliana. Bom dia, cheio de fé, amor e gratidão. Uma excelente quarta-feira abençoada para todos. Amém, amém, amém. Que bom, né? Quem mandou pra gente lá da Barrinha foi a Maria Lúcia, lá da Barrinha. Bom dia, Maria Lúcia. Bom dia, família. Pra gente finalizar, nosso amigo Carlão, lá da comunidade Garças. Quarta-feira chegou e hoje profetizamos sobre nossa família. Declaramos que estamos debaixo da proteção do Senhor, guardado por suas mãos e cercados pelo seu cuidado. Nenhuma arma preparada contra nós prosperará, porque Deus é o nosso refúgio e a nossa segurança. Profetizamos paz em nosso lar, amor entre os nossos, provisão sobre a nossa casa e a presença de Deus habitando em cada ambiente. Que a bondade do Senhor acompanhe a nossa família e que a sua graça esteja sobre tudo aquilo que nos foi confiado. Fica firme, fica forte, fica com Deus e um bom dia. Bom dia, bom dia. Adaildes Rodrigues também, a todos os familiares lá do Buqueirão em Uiú. Muito obrigado, gente. Eu volto amanhã, se Deus quiser, e Ele quer, com mais uma oração da manhã. Sempre buscando Deus vivo, que nos protege, nos dá sabedoria, nos livra do mal, nos dá proteção para seguir o nosso caminho, a nossa vida. Um grande abraço. E até amanhã, se Deus quiser. Fiquem todos com Deus.

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1: E eu já tenho aqui uma mensagem de voz. E quem mandou a mensagem foi a Maria Cristine Bragantini, da Vila Matilde, de São Paulo, capital. E a Maria mandou a mensagem de voz e eu quero ouvir com você. Vamos ouvir?
2: Meu nome é Maria Cristina Bragantini. Peço ajuda para que eu consiga encontrar um trabalho. Estou muito triste hoje. E realmente eu tenho alguma coisa, porque a minha vida não flui, não vai para frente. Eu sou daqui da cidade de São Paulo, na Vila Matilde, São Paulo, capital. E hoje está para mim um dia muito difícil. Gostaria muito que o senhor pudesse me ajudar, por favor.
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1: Minha amiga Maria Cristine Bragantini, aí da Vila Matilde, de São Paulo, capital. Ouvi atentamente a sua mensagem de voz. E enquanto eu ouvi a sua mensagem, eu senti uma coisa muito ruim. Você diz que está desempregada, que sua vida não vai pra frente, que sua vida não flui. Você está triste, né, filha? E você acha que tem um mal espiritual, não é? Alguma coisa estranha impedindo você de andar pra frente. E você diz assim: me ajuda, cartomante de Lamare. Deixa eu falar uma coisa pra você, Maria. Vejo claramente, isto sim é um problema espiritual. Olha, tem algo muito ruim feito pra sua vida, para amarrar sua vida, pra você não andar pra frente. Vejo seus caminhos fechados, trancados. Vejo que quando você dá um passo pra frente, dá cinco pra trás, né? A vida não sai do lugar. Passa ano após ano e tudo continua igual na sua vida. Você só está perdendo. Não conquista nada. Minha filha, isso é um problema espiritual. Você só vai conseguir andar pra frente quando tirar esse mal da sua vida. Enquanto você não tirar este mal, você vai continuar assim, sofrendo, triste, com a vida amarrada. A vida não flui. desempregada. Então, olha, nós vamos te ajudar. Primeira coisa é tirar este mal. É, a primeira coisa que tem que fazer é tirar esse mal espiritual. E como é que tira esse mal espiritual? Você precisa vir aqui, no Ilê Axé Palácio dos Orixás, para fazer um trabalho forte de libertação. Participar do exorcismo, pro mal sair, tá? Porque o mal não se tira com o mal. O mal não se tira com o mal. Jesus já ensinou isso. É errado você pensar que o mal tem que ser tirado aonde se coloca o mal. Não! O mal não se desfaz onde se faz maldade. Só o bem vence o mal. Então, somente a força de Deus para tirar essa maldade da sua vida. Esses males espirituais. Minha amiga Maria Cristine Bragantini, aí de Vila Matilde, de São Paulo, capital. Faz o seguinte, vem, eu vou fazer um trabalho forte. No seu caso, você tem que fazer a trezena para os orixás quebra demanda com Santo Expedito. Que eu vou iniciar pra quebrar essa demanda aí, viu? É, mandaram coisa ruim pra você. Então, você tem que fazer a trezena quebra demanda. Pode fazer com a vela da cruz de Caravaca, para tirar esse mal com urgência da tua vida. Você está precisando, tá? Então venha, olha, vem para o Ilê Axé Palácio dos Orixás. Eu estarei aqui. Essa novena é muito forte, viu? Ô, Maria, também, ó, outra coisa. Vou te dar um amuleto contra o olho gordo, tá? Não paga não, não paga nada. Eu vou te dar o amuleto. Eu, cartomante de Lamare, já preparei, já benzi. E ele é pra tirar o olho gordo aí da sua vida, da sua casa, da sua família. Então vem buscar o amuleto. Não deixe pra depois, porque Santo Expedito é assim. Ele não deixa pra depois o que pode fazer hoje. Santo Expedito é o santo das causas urgentes. Porque se você deixar pra depois, pode ser que acabe, né? Pode ser que acabe o amuleto. Então olha, Maria, vem agora. Vem buscar o amuleto contra o olho gordo. Eu vou te dar também a oração quebra demanda. Então venha. 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
3: 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Olá você, meu amigo, minha amiga, estamos chegando aqui pelo seu programa O Guardião das Sete Chaves e a carta de hoje é da Rosa Maria Alves, que mora em Teotônio Vilela, Alagoas. Ela diz o seguinte em sua carta: cartomante de Lamare, estou escrevendo desesperada com o que vem acontecendo na minha vida. Estou tão amarrada que nem acredito que esta carta vá chegar às suas mãos. Já tentei várias vezes chegar até a senhora, mas nunca dá certo. Sempre acontece alguma coisa para impedir. Meu nome é Rosa Maria Alves. Eu moro em Teotônio Vilela, Alagoas. Sou viúva e tenho apenas 28 anos. Sempre trabalhei no comércio, onde ajudava o meu marido. É uma lanchonete aqui mesmo onde moro. O estabelecimento encontra-se fechado. Baixei as portas depois de uma briga entre clientes e o meu marido foi apartar e acabou sendo atingido por vários golpes, onde infelizmente morreu aqui no local. Hoje, a tristeza tomou conta da minha vida. A placa de venda está aqui há 2 anos e as pessoas vêm, se interessam e não voltam nunca mais.
5: Não estou suportando tanta solidão, cartomante Delamare. Não tenho filhos e os amigos distanciaram de mim. Cartomante Delamare, o que fiz de errado para sofrer tanto desse jeito? Não sei o que fazer. Se essa carta chegar até suas mãos, vou ter a resposta que preciso. Um abraço. Fique com Deus. Assina Rosa Maria Alves, de Teotônio Vilela, Alagoas.
6: Você está vendo esse moço?
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8: Você escreveu aqui na sua cartinha, amiga, pedindo uma vidência, pedindo a benção. E eu pude analisar aqui a sua história. Você veio do interior, mas veio apenas com 7 anos de idade. Os seus pais sofreram muito aqui na grande cidade. E você também sofreu muito. Um belo dia você conheceu esse rapaz que você tanto amava e ainda ama esse rapaz, que jurou para você lhe ser fiel e um ótimo esposo até que a morte os separe. Mas você conheceu esse rapaz e numa bela noite, quando reunia todos da família na noite de Natal, e nesta noite maravilhosa de Natal que você conheceu este rapaz, você começou a gostar dele. Você começou realmente a gostar dele, gostar mesmo deste rapaz. No entanto, alguma coisa você percebeu naquele dia. Alguma coisa você percebeu naquela noite. Aquela noite de Natal. Aquela noite em que todos festejavam o nascimento do menino Jesus. O nascimento do Senhor dos Senhores. O nascimento daquele que veio da Virgem Maria. Uma noite maravilhosa. Aquela noite em que você conheceu aquele rapaz humilde. Você conheceu aquele rapaz que pegou em suas mãos. Anote bem. Ele olhou para você com um olhar muito carinhoso. Olhou para você com aquele olhar de apaixonado. E tudo começou naquele dia. Tudo naquele dia começou e ele foi até a casa do seu pai e da sua mãe e lhe pediu em casamento. Mas mal sabia que naquela noite em que vocês dois começaram a namorar, a se gostar, ali existia também uma moça vizinha daquela casa que também gostava dele. Ela dava em cima dele direto, pegava no pé dele, como diz o pessoal lá na roça. Ela não dava um tempo para ele, mas ele não queria nada com ela. E lá vai ele para sua casa pedir a sua mão em casamento. E aquela mulher ficou sabendo. Ela ficou sabendo que naquele dia que vocês se conheceram, naquela noite de Natal, aquela noite em que realmente foi uma noite que marcou a sua vida, que marcou realmente aquela noite em que tudo começou na sua vida, vocês se casaram. Depois de tudo isso, e ele muito trabalhador, ele comprou esse bar. E aqui na carta você mencionou que desse barzinho foi aumentando, foi passando a ser uma mercearia, um mini mercado, vocês compraram uma casinha para morar. Estou vendo aqui claramente a sua história pela vidência. Vocês compraram uma casinha para morar junto, muito simples, aí perto no Jardim Ângelo. E depois vocês reformaram essa casa. Hoje é uma casa muito boa. Minha filha, minha agraciada, veio acontecer essa tragédia em sua vida. Mas sabe por quê? E porque aquela noite de Natal, aquela noite em que vocês se conheceram, aquela noite em que todos brindaram, aquela noite de Natal, vocês se olharam com um olhar diferente um para o outro. E ali nasceu um amor profundo dentro de vocês. E ali tudo começou na sua vida. Começou a história de vocês. É, de vocês dois. Mas alguém pode dizer agora que o destino os separou. Mas sabe por quê? Porque aquela mulher mandou fazer um trabalho de bruxaria. Ela disse: ele não vai ficar comigo e nem com mulher nenhuma em sua vida. Rosa Maria Alves, aí de Teotônio Vilela, em Alagoas. Vem falar comigo, filha. Eu quero conversar com você. Não fique angustiada, não fique com depressão. Você está entrando em depressão. Eu estou vendo aqui claramente. E você não mencionou aqui na sua carta que você já viu ele 2 vezes dentro do seu quarto e ele estava de costa rezando. E você perguntava para ele o que, que ele queria. E de repente uma luz clareava e ele desaparecia do seu quarto. Eu sei que você sente muita saudade dele, Rosa. Venha falar conosco. Tenho certeza que Deus não te deixou. Deus já está abençoando você. Eu vejo pela vidência que você vai vencer e vai vender o seu bar e a sua mercearia. Daqui 27 dias vai aparecer 2 compradores. Um deles vai dar certo. Eu vou desmanchar esse mal dentro de poucos dias e você será feliz. Venha falar comigo, Rosa, aqui no Ilê Axé Palácio dos Orixás. Eu vou desvendar esse mistério e tenho certeza de que você será feliz. Até lá.
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8: Vamos atender mais uma cartinha de alguém que nos escreve e escreve desesperado. É o Marcos Gentil Rocha. O Marcos é lá da cidade de Cansanção, na Bahia. E ele está ouvindo a nossa programação e, inclusive, ele diz na sua carta que ele já nos telefonou duas vezes e tentou marcar hora para tentar falar conosco. Ele quer falar em particular, mas que existe alguma coisa que atrapalha ele. Que ele marca a hora da consulta e depois ele perde a hora e não vem falar com a gente. Ele diz assim: Mãe Delamare de Manchá, venho através dessa carta pedir uma vidência. Tenho 29 anos de idade, trabalho em uma empresa. Ganho até razoavelmente bem. Mas eu gosto de uma moça. Mãe Delamare de Manchá, a gente namora já há uns 3 anos. Mas de uns tempos pra cá, eu não sei o que vem acontecendo. Que todas as vezes que eu marco encontro com ela, sempre tem que acontecer alguma coisa para atrapalhar o nosso encontro. Mãe Delamare de Manchá, pelo amor de Deus, vê o que que a senhora pode fazer por nós. Pretendemos nos casar. De uns tempos pra cá, quando eu encontro com a minha namorada, de repente a gente vai ao cinema, a gente vai passear, e ela vai no meu carro, e por umas 3 vezes, ela estava segurando na minha mão, e de repente eu senti uma mão diferente. Uma mão toda peluda segurando nas minhas mãos. Eu olhei pra minha namorada. Ela estava com os olhos arregalados, e com o rosto todo cheio de pelo. Uma coisa horrível. Eu parei o carro e perdi a voz. Mas uma coisa me tocou e eu desmaiei na hora. Mãe Delamare de Manjá, será que a minha namorada tem alguma entidade que está no corpo dela? Ou será que eu que estou tendo alguma visão? O que que está acontecendo? Por que que eu não consigo mais dormir? E eu fiquei com vergonha. Depois eu fiquei de falar com ela que eu tinha visto isso e comentei isso com um amigo de trabalho. E esse amigo, inclusive, me indicou a senhora para que eu ligasse e marcasse uma hora para falar com a senhora. Mas existe alguma coisa também que me impede, que eu não consigo falar. Escrevi esta humilde carta e peço que me revele, que me dê uma palavra amiga. Eu vou aí falar com a senhora, me ajude. Eu estou completamente desorientado. Não consigo dormir. Estou até tomando calmante. Levo uma vida de cachorro, uma vida horrível, porque de uns tempos pra cá, eu não sou mais feliz. Mãe Delamare de Manjá, pelo amor de Deus, me dê uma palavra amiga. Me ajude para que eu possa ser feliz. Assina Marcos Gentil Rocha, da cidade de Cansanção, na Bahia.
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9: Quem é que vem lá? Quem é que vem lá? É seu tracarrua que vem lá. Eu venho da Cruza, quero ajudar.
8: Meu amigo Marcos Gentil Rocha, da cidade de Cansanção, Bahia. Analisando aqui sua cartinha, jogando meus búzios, me é revelado e eu começo a ver. Isso não é normal. Isso é coisa ruim mesmo. Fizeram um trabalho muito forte com a fotografia de sua namorada e com uma fotografia sua. Uma ex-namorada sua, que fez esse trabalho. Ela é vizinha, inclusive, da sua namorada. E ela com jeitinho, como diz o outro, né? Ela com jeitinho, ela adquiriu a fotografia de sua namorada atual e a sua fotografia também. E ela levou até um certo local. E lá, mandou fazer um trabalho forte de magia com seu retrato, com a sua fotografia e com a fotografia de sua namorada, para acabar com o relacionamento de vocês. Para destruir o seu noivado, o seu namoro, e você não se casar com esta moça. Você vive tomando calmante, você vem perturbado, nada está dando certo para você. O dinheiro que você pega some, desaparece. Você não consegue mais ser feliz. Você não mencionou aqui na sua carta, Marcos Gentil, que você sente várias tonturas. De vez em quando, sente tonturas e até mesmo ouve vozes mandando você tirar a sua vida. Bater o carro num poste, jogar no viaduto. Isso é uma voz maligna que fala dentro dos seus ouvidos. E esta imagem cabeluda, cheia de pelos no rosto, esta mão cabeluda que segura na sua mão, quando você está muitas vezes junto com a sua namorada, segura na mão dela e você sente uma mão peluda segurando nas suas mãos, isto é uma entidade. É um espírito imundo que está acompanhando você e tentando destruir vocês. É, tentando destruir vocês dois. Para nada ir para frente. Marcos Gentil, você deve me procurar urgentemente, porque isso aí é coisa ruim, é trabalho muito forte de magia. Trabalho para te levar à desgraça, te levar à morte. A palavra de Deus diz que Satanás veio para roubar, matar e destruir, mas Jesus veio para dar vida e vida com abundância. 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Eu quero desmanchar esse mal. Não combato o mal com o mal, mas sim com o poder do bem. 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Você vai agendar com os meus atendentes e eu estarei atendendo você com hora marcada. Me traga, por favor, uma fotografia sua e uma fotografia da sua namorada, da noiva, que eu vou desmanchar todo esse mistério e dentro de 7 dias vou desmanchar essa bruxaria. E você, Marcos Gentil, será feliz? Você vai se casar com essa moça? Eu vejo claramente aqui pela revelação, pela evidência. Você vai se casar com essa moça e vai ser muito feliz. Vai dar tudo certo na sua vida. Tá certo, meu irmão? Tenha fé em Deus, Ele na sua cabeça, porque Cristo pode dar a você a vitória. E esse demônio, esse espírito imundo que está acompanhando sua vida e da sua noiva para destruir seu relacionamento, vai ser amarrado dentro de 7 dias e expulso em nome de meu Pai Oxalá. Meus queridos e amados ouvintes, vamos a mais uma carta aqui dentro do programa. Esta diz assim: eu não aceitei ficar paraplégica. Meu pai, Obaluayê, me curou. Quem nos conta isso é a assessora comercial Zumira Teixeira Costa, da cidade de Piraguçu, no estado de Minas Gerais. De 48 anos, caiu no quintal da própria casa e bateu a cabeça e o ombro no chão de concreto. Isso foi lá em 2015. As dores foram intensas e se tornaram, a partir daquele momento, um grande sofrimento na vida dela. Ela diz: tive que ir ao hospital diversas vezes, já que precisava de remédios para aliviar a dor. A princípio, os médicos achavam que era algum problema na cabeça. Fiz várias ressonâncias, mas não descobriram nada. Zumira Teixeira Costa, da cidade de Piraguçu, no estado de Minas Gerais, sentia um incômodo muito grande e isto a impedia de realizar suas atividades de rotina. Por esse motivo, ela foi afastada do trabalho. O médico, ciente de que ela não teria as mesmas condições físicas de voltar ao emprego, forneceu uma declaração para que ela pudesse dar entrada na aposentadoria. Depois de 2 meses realizando vários exames e sem obter um diagnóstico preciso, Zumira foi encaminhada para o ortopedista. O especialista solicitou novos exames e verificou que Zumira estava com um problema na coluna cervical. Ela estava com uma hérnia na coluna, que estava comprimindo a medula óssea. A região estava bem inflamada. Inflamada assim de tal maneira que formou um nódulo grande na região abaixo da nuca. O médico me disse que se eu não operasse, ficaria paraplégica. Eu não aceitei ouvir aquilo, pois sabia que jamais ficaria nessa condição. O problema, além de provocar fortes dores de cabeça, estava causando dormência nos braços e nas pernas. Os especialistas não queriam perder tempo e logo deram andamento para a realização da cirurgia. Zumira se revoltou contra a situação, pois sabia que uma cirurgia na coluna seria um procedimento arriscado. Ela já era ouvinte do programa O Guardião das Sete Chaves através da internet. Havia quase uma década que ela acompanhava pela internet e as incertezas daquele momento despertaram nela a vontade de colocar em prática tudo o que havia aprendido ao longo dos anos sobre a fé inteligente. Zumira passou a frequentar o Ilê Axé Palácio dos Orixás do Pai Guardião Oxóssi. Quando estive na sala da cura, o Guardião Oxóssi jogou os búzios e me disse: Zumira, isso daqui é obra de vudu. Estou vendo 13 alfinetes cravados em um boneco representando a sua pessoa. O Guardião Oxóssi me passou a lista de materiais. Com muito sacrifício, comprei todos eles. Tomei os banhos, fui à praia fazer oferendas a Iemanjá. Todos os dias, eu usava a água benzida e fluidificada nas sextas-feiras no programa Guardião das Sete Chaves. Com 45 dias, voltei ao Guardião Oxóssi, já com o trabalho feito. E ele me disse: Zumira, pode voltar aos médicos, pois o médico dos médicos, meu pai Oxalá, te curou. No dia em que me reuni com a junta médica que iria me operar, o médico disse que não era necessário nenhum procedimento. Eu fiquei espantada quando ele disse que a minha coluna estava limpa, não tinha nada na medula. Zumira Teixeira Costa, da cidade de Piraguçu, no estado de Minas Gerais, saiu do hospital convicta de que estava curada e de que Obaluaiê havia se manifestado na coluna dela. Hoje, ela é uma pessoa saudável e tem uma vida ativa e normal. 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

0: quarta-feira, dia 17 de junho. Bom dia, minha gente. Estamos chegando com o nosso Café com Notícias.
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0: Muito bem, estamos chegando, quarta-feira, 17 de junho, Café com Notícias começando. Essa quarta-feira, tempo agradável aqui na cidade de Carinhanha, às margens do Rio São Francisco. Estamos nós, J. Pinheiro por aqui, você por aí, em qualquer parte da região acompanhando a gente pelo aplicativo da rádio, pelo nosso site também, pela Sintonia 91.5. Muitíssimo agradecido pela sua audiência, pela companhia que você nos dá todas as manhãs. 7:11, 7:11, acorda menina, estamos chegando com o nosso Café com Notícias. Onde você estiver, que você tenha um dia especial, um dia abençoado, você aí, a gente aqui, as nossas famílias, muitas bênçãos para todos nós. Bom dia, meu amigo, bom dia, minha amiga, e para você que já acordou cedo, ligou.

abraçar aqui Iago Neves, Iago de Mário de Régio. Bom dia, Iagão, tudo bem? Bom dia. Bom dia, Robson, seu Floriano também, um abraço, bom dia. Bom dia, João Rocha, bom dia, professor Lucas, um abraço, bom dia. Alô, Ronaldo Cassiano, vice-prefeito, tá ouvindo a gente também, bom dia, Rona. Raimundo Magalhães, bom dia. Zé Castor, bom dia, Zé, um abraço, bom dia. Bora também acompanhando a gente, Raniele Borges, lá do Yuyu. Bom dia, Rani. Bom dia, o povo querido da cidade, amiga. Bom dia. Alô, Camando Lima. Acorda, Camando. E o rádio é o doutor Alisson Viana, muito bom dia. Doutor Atos, também acompanhando a gente. Bom dia, doutor Atos. Nas estradas já, né, doutor? Bom dia, bom trabalho. Antônio Primão. Bom dia, Antônio Primão. Antônio de Zé Rufino. Bom dia. Elisângela, Lipa e Davi, bom dia. Ô, Lipa, vi sua mensagem depois, mulher, mas vou registrar aqui. Nossa amiga Lipa e Davi abraçando aí o compadre Romário. Ontem aniversariou o grande Romário aí do Cheira Cabelo, o genro do Durvalino. Um abraço, Romário, aniversariou ontem em nome aí da sua comadre Elisângela, Lipa. E também, Davi, um abraço pra você e parabéns novamente, viu, Romário? Bom dia pra quem não faz guerra. Vamos dar sequência ao nosso Café com Notícias. Bora, diretor, muito bom dia. Bom dia, bom dia. Alô, Batata da Oficina, bom dia. Alô, Ximbica, bom dia também, grande abraço. Pai Salvador, presidente da Z33DI. Amiga Dete, ó, usando do Riacho do Capinão, abraço, bom dia. Alô, Savinho, bom dia. Máriozão, bom dia, Máriozão, tá me acompanhando a gente, abraço, bom dia. Quem mais? Joãozinho Lopes, bom dia, Joãozinho. Alô, seu Dedé, lá em Janaúba, bom dia, seu Dedé. Pastor Henrique, bom dia também. Nego Lio, bom dia, Nego Lio. Kleber e Zilda, um abraço, bom dia. Lá em, no entrocamento de Zizinha, um abraço, bom dia. Dona Luzia Campolina, bom dia. Cadê seu Eustáquio? Ô, seu Eustáquio, um abraço, bom dia. Professora Farruben e também o Neto, bom dia. Meu amigo Paredão no norte das Minas Gerais, lá em São João das Missões, bom dia, Paredão. Roberto Santos, o homem da cobra, ou das cobras. Tem medo, não. Tem respeito e tem principalmente uma coisa chamada conhecimento. Roberto Santos, mestre Roberto Santos. Bom dia, bom dia, bom dia. Deus abençoe a todos nós, a gente aqui, você e as nossas famílias, hoje e sempre. Bom dia. Ó, daqui a pouco a pauta do nosso Café com Notícias é agricultura, desenvolvimento, é prosperidade para a região, é conhecimento. É saber como fazer, e a cidade de Malhada vem aí tratando um assunto extremamente importante. Já estão chegando aqui na rádio os nossos convidados. Daqui a pouco nós falaremos sobre um assunto que está movimentando a região. Já quero pedir atenção não só o pessoal de Malhada, mas da região inteira, para acompanhar aqui no nosso Café com Notícias uma conversa, uma entrevista, um bate-papo sobre o desenvolvimento da piscicultura. Falaremos sobre Malhada, mas é uma informação que é bem ampla. Então fiquem atentos aí, daqui a pouco o secretário de Agricultura e Meio Ambiente de Malhada, o Jorge Aragão, a Maria Luísa, que é diretora presidente da Bem Bom Pescados aqui de Malhada. Já estão aqui na rádio, inclusive, o Jorge, a Maria Luísa, só aguardando o Marcos chegar. O Marcos Souza, que é gerente da agência do Banco do Brasil em Malhada. E falaremos sobre essa consolidação e também o desenvolvimento desse projeto de piscicultura em Malhada. Nós estamos numa cidade ribeirinha, às margens do Rio São Francisco, uma cidade que chama, né, pela pesca, chama pela piscicultura. E se o rio às vezes não supre a necessidade do pescador, dos agricultores, dos produtores, a piscicultura ela vem como uma atividade altamente rentável, uma atividade que exige, claro, conhecimento, exige experiência, exige estratégia. E daqui a pouco esse assunto que nos interessa muito será tratado no nosso Café com Notícias. 7:18, gente, 7:18.
mulher presa durante a operação conjunta da PM Polícia Federal em Guanambi. Rapaz. Daqui a pouco no nosso Café com Notícias também traremos, atenção, atenção, atenção, nós traremos aqui um giro, vocês pediram, vamos trazer hoje um giro com os principais eventos juninos aí da região, já batendo a porta. Abre a porta, Mariquinha. Festejos juninos, tem inclusive aqui já a programação da Prefeitura de Malhada, que tem a programação do Julião. Rapaz, esse evento do Julião parece São João de cidade grande, viu? Programação realmente bem ampla, com atrações aí bem conhecidas, e eu trago daqui a pouco também essas informações, esses detalhes dessa programação do Julião. Alô, povo do Julião, muito bom dia para vocês que estão acompanhando a gente aí, um ótimo dia, vamos que vamos, vamos que vamos. Manda um abraço aqui também acompanhando a gente para o presidente da Câmara de Vereadores, Lula Geraldo Pedro. Também abraçando junto com os vereadores esse projeto de piscicultura aí para a cidade de Malhada. Câmara de Vereadores também abraçando esse projeto. Os vereadores são os atores, né, que são responsáveis pela votação de leis que facilitem essa atividade do município de Malhada. Vamos lá, gente. 7h19 no nosso Café com Notícias. 7h19. Você com a gente pelo zap zap da rádio 3485-2041. Ô, Jorge, assim que tiver, assim que o Marcos estiver aí, já me dá um ok, ok, Jorge? Já me avisa.

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Vamos de informação, vamos para a cidade de Guanambi aqui, onde a Polícia Federal prendeu junto com a polícia uma mulher numa operação conjunta. Mas que prisão foi essa, Jota? Polícia Federal em Guanambi, Polícia Militar em Guanambi, que situação foi essa? Uma mulher de 38 anos, ela foi presa durante uma ação integrada entre equipes do 17º Batalhão e da Polícia Federal em Guanambi. Essa operação, ela ocorreu por volta das 9h30 lá na rua Albino Gonçalves Dantas, no bairro Lagoinha. Qual foi a situação? Essa prisão dessa mulher, que não teve o nome divulgado aqui, os policiais estão cumprindo ou cumpriram um mandado de prisão preventiva expedido pela Vara Única da Comarca de Espinosa, Minas Gerais, e uma investigação ligada a furto. Mas a Polícia Federal, alguma coisa grande tem aí, hein? Segundo a ocorrência, os policiais foram autorizados a entrar

0: a residência, encontraram a mulher, que foi informada sobre a decisão judicial e detida sem resistência. Durante a ação, as equipes identificaram que a suspeita precisava de atendimento médico. Uma equipe do SAMU foi chamada, encaminhou essa mulher ao Hospital Geral de Guanambi. Ela foi liberada e foi levada para a Delegacia Territorial de Guanambi e permanece à disposição da Justiça. Para a Polícia Federal estar em Guanambi nessa ação, alguma coisa grande tem aí, não vou apurar, mas alguma coisa grande tem aí. Polícia Militar, Polícia Federal junto para prender uma mulher, gente, uma mulher. Um monte de viatura para prender alguma coisa grande tem. Né? Polícia Federal, ela atua em crimes ligados... crimes ligados a órgãos, geralmente, a órgãos federais. Será que essa mulher furtou alguma coisa ligada ao governo? Alguma repartição pública? Algum crime federal? Para a Polícia Federal atuar, precisa ter algum crime federal. Precisa, né? Precisa. Não somente isso. A questão da ordem política, a gente vê muito a Polícia Federal trabalhando também. A questão de dinheiro público, a Polícia Federal também atua. Mas basicamente, tem que estar ligada à questão da União. A questão da União. Questão federal, questão nacional. Até porque a Polícia Federal é ligada ao Ministério da Justiça. Então, para ela estar em Guanambi cumprindo esse mandado de prisão, certamente tem algum crime federal aí envolvido. Vamos continuar apurando. Agora 7h27 no nosso Café com Notícias, 7h27 agora. Deixa eu falar aqui sobre os festejos lá do Julião. São João do Julião. Cadê a programação? Vamos trazer. Atenção, gente, atenção. Você que está aí perguntando, quando tem festa na região, aqui mais próximo, festa grande que eu estou falando, nós temos já daqui a 3 dias, 1, 2, 3, já tem festa grande aqui na região, lá no distrito do Julião. Ontem foi divulgada a programação fechada. A gente divulgou aqui uma atração ou outra, mas agora foi divulgada a programação oficial aí do Julião. Serão 2 dias, sábado, dia 20, e domingo, dia 21. Como é que eles chamam lá a festa do Julião? Arraiá do povão? Arraiá arrasta povão. Arraiá arrasta povão. A Prefeitura de Malhada, através da Secretaria Municipal aí de Cultura. Alô, Naldin. Bora, Naldin. Divulgando aí a programação completa do São João, Arrasta Povão, do Arraiá Arrasta Povão, lá do Julião. Então, os dias 20 e 21. Quais são as atrações, Jotão? Vamos lá trazer as atrações do Julião. Você tem o Cia dos Brothers, que é da região. Você tem aqui também Rony Costa, que é da região. De Carinhanha. Você tem Sela Dourada da região, de Malhada. Você tem Leléu de Zé de Chico. Você tem Raquel dos Teclados, aí já vamos subindo o patamar, Raquel dos Teclados. E você tem também o Thiago Jonathan. Então vou repetir. São essas atrações. Agora os dias, para você se organizar e acompanhar também. Vamos lá para a agenda. No sábado tem dois shows. Tem Cia dos Brothers e Thiago Jonathan. Bota o Thiago Jonathan aí pra gente tocar um pouquinho. Vamos lá ouvir o Thiago Jonathan. Thiago Jonathan, o TJ, ele era do Forró Boys. Forró Boys. Lembra do Forró Boys? Isso. E agora ele está num projeto solo já tem bastante tempo. É um cantor consagrado. Muito bom, Thiago Jonathan. Vamos ouvir, então, o Thiago Jonathan. Toca aí, Thiago Jonathan, atração confirmada para sábado, agora lá no Julião, no Arraiá Rasta Povão, no Julião. Toca Tiago, Jonathan e 7h30 no nosso Café com Notícias. Sobe o som!
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atração de sábado, junto com a Cia dos Brothers. Tem mais um do Thiago Jonathan? Toca mais um do Thiago Jonathan aí. Toca mais uma do Thiago Jonathan. Atração aí do Julião, do Arraiá Arrasta Povão, que começa neste sábado, dia 20. Sobe o som, DJ!

0: Muito bem. Isso aqui no sábado, junto com o Thiago Jonathan e Cia dos Brothers, lá no Julião, no Arraiar Rasta Povão. E no domingo tem. Aí tem um monte de gente. Domingo vai ter lá cantando o Rony Costa e Cela Dourada. Tem também Leléu de Zé de Chico e tem a Raquel dos Teclados. Cadê a Raquel dos Teclados? Tem música dela aí? Uma atração muito esperada, hein? Muito esperada a atração. Raquel dos Teclados. Vamos ouvir então Raquel dos Teclados. Sobe o som aí!
1: 75910.
0: Ela é chamada de Rainha da Sofrência. Então sofre aí, minha filha!

Oi, tô bem. 7h34, cadê a Casa Ramalho? 7h34, nosso café com notícias. Vamos pro intervalo, volto já com os nossos convidados aqui, falando sobre piscicultura. 7h34, segurei que o Jotão volta já.

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0: Ô, minha gente, estamos chegando agora, 7h41, retomando o nosso Café com Notícias. O assunto agora é psicultura, é desenvolvimento, como eu já falei, é prosperidade, geração de emprego e renda. Vamos falar da cidade de Malhada, cidade ribeirinha, que tem na pesca uma das suas principais atividades econômicas. A gente sabe disso. A pesca artesanal enfrenta muita dificuldade. A gente sabe das dificuldades que é a pesca diretamente no Rio São Francisco. A piscicultura vem justamente dar alternativas para que a pesca seja uma atividade rentável, uma atividade que envolva a família e traga desenvolvimento para cidades do porte de Malhada, que é uma cidade pequeno porte, ou seja, interior, mas que pode crescer muito. E a piscicultura vem nesse sentido para esse mais um norte de desenvolvimento. Aqui com a gente no estúdio, o secretário de Agricultura, Meio Ambiente lá de Malhada, o Jorge Aragão, veterano Jorge Aragão, e também aqui a doutora Maria Luísa, que era diretora-presidente da Bem Bom Pescados, também de Malhada. Doutora Maria Luísa, que é filha do seu Luiz Carlos da Bahia Solo. Faço questão de citar aqui esse nome. A gente tem o maior carinho por seu Luiz. Estendemos também aqui a Maria Luísa essa atenção especial a seu Luiz Carlos. João Maria Luísa, vou começar com o Jorge Aragão, secretário, e já venho com a Maria Luísa. Jorge, muito bom dia, seja bem-vindo. A piscicultura agora é uma bandeira que está tremulando e forte aí no céu malhadense. Bom dia, Jorge.
1: Bom dia, meu grande amigo Jota. Dizer aqui da satisfação, agradecer a Deus por esse momento importante. Quero aqui cumprimentar a doutora Maria Luísa, a gerente geral e do projeto do Grupo Bem Bom, especificamente do Bem Bom Pescado, melhor dizendo. E quero também fazer um cumprimento aqui a todos os ouvintes dessa grande rádio e a todos a equipe da nossa rádio .fm.
0: Muito bem, obrigado, Jorge. Doutora Maria Luísa, seja bem-vinda. Você que é diretora, presidente da Bem Bom Pescados, mais uma linha de atividade aí, né, que surge forte na região. Seja bem-vinda, doutora. Bom dia.
2: Bom dia, Jorge. Bom dia, Jorge Aragão. Bom dia, ouvintes. É muita satisfação, né, estar aqui. Obrigada pelo carinho aí, pelo meu pai. A gente fica muito feliz, né? É um nome que... eu sou abençoada de ser filha. Né? Tenho essa bênção. Então, e tô aqui, nós vamos falar do nosso projeto, que eu acredito com a parceria agora com a prefeitura, que já é um sucesso, né? Eu acredito nisso.
0: Amém, amém. Jorge, vou passar para ti primeiro, para você fazer as apresentações, falar um pouco desse projeto na sua visão de gestor, de secretário de Agricultura, e depois a gente passa para a doutora Maria Luísa falar do projeto da pesca em si. Vamos lá, da piscicultura em si.
1: Certo, Jota. É um projeto que realmente hoje a gente tem a honra e o prazer de estar na secretaria, um convite aberto pelo nosso grande, valoroso prefeito Dr. Jimmy. A gente teve a oportunidade de estar 4 mandatos de vereador lá em Malhada. Tive também a honra e o prazer de estar também presidente da Câmara 2 vezes. E a gente, desde o primeiro momento, a gente sempre sonhou, junto com o povo do município de Malhada, na questão da geração de emprego e renda, principalmente no tocar da piscicultura. A gente tem um entendimento, assim, que quando nós fundamos a colônia lá em Paudac, Parateca, a gente criou uma colônia nesse intuito de exportação de peixe. As pessoas melhoraram de vida através do peixe. E a gente viu que, ao longo dos anos aí, mais de 30 anos isso, e a colônia só está vivendo praticamente do seguro defeso, que são 4 meses durante o ano. E a gente precisa entender que é uma colônia, o pescador não pode viver só de seguro defeso. Então a gente hoje está tendo essa honra e o prazer de ter esse grupo Pescado Bem Bom, que além de ele estar produzindo peixe, também tem um frigorífico e vai exportar a nossa produção. E tem um compromisso da Bem Bom para comprar toda a produção dos pequenos produtores de peixe do nosso município. E a secretaria teve essa oportunidade de ter esse diálogo agora. E o momento aí, Jota, na verdade, é a gente conscientizar as pessoas que a gente precisa Malhada, o potencial que Malhada tem naturalmente, um município com mais de 100 quilômetros de beira de São Francisco, eu estava contando aí, tem mais de 80 lagoas no município de Malhada, lagoas marginais. E tem muita gente que é lá de Malhada não conhece o tanto de lagoas que tem no município de Malhada. Então a gente precisa, Jota, dar um ponto inicial, aproveitar essa oportunidade do grupo Bem Bom, que está situado no nosso município, que eu falo sempre, as pessoas têm que conhecer o projeto Bem Bom, que é uma coisa que é um modelo, uma fazenda modelo, que ela abrange todos os setores dentro do empreendimento do agro, tanto do peixe, como do gado de leiteiro, gado de corte, produção de grãos. Então a gente precisa acompanhar esse grande modelo, que esse grande exemplo no nosso município. E nós, quanto secretaria, a gente apoia o agronegócio e apoia também a agricultura familiar. É portanto que nós estamos aqui juntos com a doutora Maria Luísa, porque a gente sente nela que ela não precisava nem estar preocupando com isso, e era a preocupação dela que, entendeu? É juntar as forças e melhorar a vida do município, porque é como ela sempre fala, ó, tudo que Malhada deu para nós, para meu pai, o senhor Luiz Carlos, que eu quero até aqui cumprimentar aqui, é uma pessoa que é um exemplo da nossa região. Sempre eu falo, o Guanambi era para ter um homem igual o Luiz para ser prefeito, sabe, Jota? Que o homem é super competente, é uma pessoa que quem conhecer, quem conversar com o Luiz sente isso nele. Então, eu queria fazer esse cumprimento especial a ele aqui e dizer que a Prefeitura de Malhada, na determinação do Dr. Jimmy, que a gente some força junto com a Bem Bom Pescado, para que a gente possa, em cada comunidade, a gente aplicar, pelo menos, dizer assim, ó, ali tem 10 pessoas que mexem dentro do projeto da piscicultura. E, além do mais, o governo federal hoje já decretou uma lei que inserir o peixe na merenda escolar. Então, a gente precisa entender que, por detrás disso aí, a gente vai beneficiar também, entendeu? A merenda escolar, os jovens. E, além do mais, temos os projetos também, que é através do Banco do Brasil, o Pronaf B, Pronaf Mulher, Pronaf Jovem, que a gente também quer inserir, foi uma das preocupações da doutora Maria Luísa, de a gente estar inserindo também dentro desse projeto as mulheres do município de Malhada. Porque muitas das vezes, Jota, a mulher, ela não tem condição de cortar cana em São Paulo, ela não tem condição de estar trabalhando duro. Então a gente tem que trazer, que a piscicultura é uma coisa muito assim, mais leve, né? Até a mulher pode estar mantendo, jogando ração, é uma coisa mais leve. Então quem seria? As mulheres e os jovens, até porque a gente sabe que tem muitos jovens, principalmente aí, muitas mulheres que saem do ensino médio, não podem enfrentar uma faculdade lá fora, e às vezes tem jovem que sai do município, vai para as grandes cidades, o que é que acontece lá? Não arruma um emprego de qualidade. Eu estava preocupado, essa semana eu estava lendo ali, já tem mais de 850 mil jovens dentro das cadeias públicas do nosso país. Porque falta de políticas públicas, falta do próprio município, no caso aí a prefeitura, com o setor empresarial para trazer a geração de emprego e renda. Porque a gente, o momento do desenvolvimento rural é agora, a gente tem que desenvolver. Malhada não é município de indústria. Mas se é o município Beira de Rio, Terras Boas, Lagoas, vamos aplicar aí nesse projeto aí da piscicultura, que eu tenho certeza que vai ser um projeto que a gente vai trazer para o município e vai desenvolver a nossa região.
0: Vamos lá então, Jorge Aragão, agora eu vou conversar com a doutora Maria Luísa, ela que é da Bem Bom Pescados, é a criação de peixes como alternativa de renda no meio rural. Acho que a palavra é essa, inclusive foi tema de sua palestra lá em Monte Alto, né? Você trouxe essa palestra. Doutora, então, como é que essa criação de peixes, ela pode ajudar a desenvolver a cidade de Malhada, aliás, a região, né? Essa mensagem sendo levada cada vez mais longe, mas eu passo para ti agora e não é uma palestra, mas é uma conversa.
2: Sim.
0: Queria que você ficasse à vontade para falar desse momento que a nossa região vive.
2: Então, Jota, o projeto da Bem Bom, da Bem Bom Pescados, iniciou tem uns 10 anos que a gente abriu o nosso primeiro tanque. E foi um desafio feito de... eu sou odontóloga, sou dentista, né, de graduação. Foi um desafio lançado de meu pai a mim, né? Ele pela escassez de peixe na região, ele falou para mim, vocês podiam ir lá, né, ver se esse negócio dá certo. E aí eu falei, topo, vamos ver. Eu sou uma pessoa que, eu particularmente, né, sou uma pessoa que gosto muito de desafios. E ele lançou esse desafio a mim e eu falei, ok, vamos ver se dá certo, eu topo. E aí a gente foi, né, de tanque em tanque. Nossos primeiros tanques não deram certo, mas aí até você entender ali o porquê, né, das coisas, você apanha um pouco. E aí a gente, enfim, montamos a piscicultura, começamos essa piscicultura. E nossa meta inicial era chegar na estrada, né? Tem um quilômetro de distância ali. Será que a gente vai conseguir chegar nessa primeira na estrada? Vamos abrir tanque dando certo e
0: isso na propriedade de Malhada,
2: Propriedade de Malhada. E aí deu certo. E aí quando deu certo, que a gente chegou lá na pista, aí eu falei, agora está na hora de montar o frigorífico. Que na piscicultura a gente não chama, o termo técnico é unidade de beneficiamento de pescado, né? E a gente apelida de frigorífico, porque pro gado, pro abate de frango, suínos, é tudo frigorífico, a gente acaba falando também. E aí foi onde eu chamei, há uns 5 anos atrás, pra gente montar esse projeto. E eu pensei em algo maior, né? Pensei em a gente tem hoje uma unidade de beneficiamento com a potência, um potencial de abater, de beneficiamento de 5 toneladas turno de peixe. E fui divulgando isso, assim, olha, a cidade de Malhada é uma cidade, como o Jorge falou, é uma das maiores, que tem maior orla do Rio São Francisco, né? E assim, a dificuldade maior seria a água, que é a nossa riqueza. E Malhada tem essa riqueza, né? Que é a água do São Francisco. Então, assim, e onde eu chamei, eu falei assim, se eu posso, por que a região não pode? Né? Se a gente tem a riqueza, o que eu tenho, o pessoal daqui tem também, a população tem também. Então, a piscicultura, ela, como a agricultura em si, depende muito da questão de chuvas, né? Do ano chuvoso e tal, por que não pode? Se eu posso, por que você também não pode? Foi onde eu chamei, eu falei assim, olha, vamos atentar para isso aqui, porque a gente tem água, a gente tem solo para isso, a gente tem terra para isso, então vamos produzir. E aí, conversando com o prefeito, com os vereadores, e aí com o Jorge na secretaria, eles abriram, né, e falaram assim, olha, e o problema, o grande gargalo é a compra disso, né, a venda, escoar para onde? Eu falei, mas eu tenho um frigorífico, né, então vamos produzir, eu produzo junto com vocês, vamos produzir, eu também produzo, e o frigorífico arrecada isso, né, e a gente escoa. Então,
0: como acontece no leite, por exemplo.
2: Né? E aí surgiu essa ideia dessa integração. A gente esteve agora na exposição de Guanambi, 2026. A gente conheceu o presidente também da Codevasf, onde eu mostrei para ele o projeto também, e ele apoiou. Ele falou assim, olha, então você agora está de galera. Eu falei assim, ó, que bom, porque é um incentivo para a região, né? Para toda a região. É uma região banhada pelo rio, então a gente pode sim ser, temos um grande potencial de ser a referência de piscicultura em toda a região.
0: Bom, estamos aqui falando com a doutora Maria Luísa, da Bem Bom Pescados, aqui da cidade de Malhada. Eu já ouvi muito, não conversando contigo, mas eu já ouvi muito você falando na Câmara de Vereadores, nessas ações aí na região. E pegando esse exemplo do leite, tem tudo para dar certo. Se a gente imaginar que o produtor, ele consegue, na sua propriedade, ele com a sua família, ter X vacas de leite, ele consegue produzir X quantidade de quilos ou litros de leite diariamente, o peixe pode ser uma alternativa muito viável também, né? Dentro do contexto familiar.
2: Isso, e o peixe é assim, eu não vou falar de números porque é muito personalizado, vamos colocar assim. Quando a gente leva essa palestra para a região, eu falo com eles o seguinte, que o tanque tem que ser a proporção de 1x4, né? Um de largura por 4 de comprimento, independente da sua área. para ser algo mais fácil de manejo. É um padrão que a gente leva. E produção, levando para a área que na piscicultura, a gente fala por biomassa, né? A gente não, como o gado, a gente fala por cabeça, hectare, na piscicultura a gente tem uma biomassa por metros cúbicos de água. Mas você trazendo essa referência trazendo para o gado, transformando dados da piscicultura para o gado, que é o que a gente mais tem aqui, qual a referência que a gente traz? A gente traz, se você produzir uma tonelada ou 1.000 quilos de peixe por hectare, você já tem uma boa produção. E que se você coloca isso no gado, você vai é muito maior do que o que você pode produzir. Sendo que no gado você vai ter aí uma vaca, ela vai parir um peixe, ó, vai produzir um bezerro por ano, né? E você leva, você vai levar aí quanto tempo para você conseguir vender esse bezerro ou começar a produzir esse leite, enfim. No peixe a gente difere. As três espécies cultiváveis aqui, né? Que a gente estimula o cultivo. É a tilápia, a tambatinga, que é o tambaqui, e o surubim, que é o nosso pintado amazônico. Cativeiro é o pintado amazônico. São dois peixes híbridos, tanto a tambatinga quanto o pintado amazônico, é o nosso surubim de cativeiro. A tilápia, quando bem conduzida, né, preenchendo o caderno de campo ali tudo certinho, você consegue fazer 2 safras/ano, 6 meses. Você tira ela com 1 quilo, né? A tambatinga, que é o tambaqui, você consegue aí em 8 a 10 meses, você tira ele com 2 quilos. E o surubim, que é o pintado da Amazônia, você vai tirar aí ele entre 10 a 12 meses. Você tira com 2,5 kg. Então, a gente convergindo para a realidade do gado, é uma opção muito favorável. Uma opção você tem uma alta produtividade em pouco espaço em área produtiva, vamos falar assim.
0: Então, vamos lá. Vamos tentar entender. Primeiro, a questão de solo, a nossa região, ela malhada, tem um solo mais argiloso, né? Isso é bom ou isso é ruim para a piscicultura, para a escavação dos tanques? É caro escavar o tanque? A questão do tamanho da propriedade desse hoje trabalhador rural, né? Futuro produtor de peixe, qual que é a exigência para a pessoa se envolver nesse projeto, participar, escavar seu tanque, começar a colocar os primeiros alevinos? E, naturalmente, pensar na renda também.
2: Então, o projeto em si é de tanques escavados, né? Inicialmente, tanques escavados. Você tem que ter um solo. Você pode produzir peixe nos três tipos de solo, nos três tipos básicos, né? Argiloso, misto e arenoso. A diferença do solo argiloso para um solo arenoso é o custo-benefício disso. Você pode produzir nos três, mas o solo argiloso é o melhor, porque vai ser o mais barato. Você não vai precisar usar uma geomembrana, né? Que torna isso um pouco mais caro.
0: Seria uma lona, né?
2: Tipo de lona. É uma lona específica para a produção, né? Mas você pode produzir nos três. A diferença vai ser só o custo-benefício do investimento inicial ali. Mas os três você pode produzir. Água. A água, a depender da... Você tem que olhar a quantidade de água que você tem, porque tem que ter uma renovação de água desses tanques. O tamanho de tanque e quantidade de tanques, o que a gente incentiva é o sistema de cria, recria e engorda, ou pelo menos de recria e engorda, né? É um sistema, a gente incentiva um sistema semi-intensivo para a produção de peixe, que é um sistema mais tranquilo para você conduzir ali, já que a gente vai ter um apoio técnico, né, do pessoal da prefeitura e, no caso, da Codevasf. Então, assim, os solos, você pode ir nos três. Sendo que o argiloso é o melhor. Se você tiver o argiloso, e essa argila aqui é uma argila, por exemplo, lá na nossa propriedade, a gente tem um argila 90% com silt, né? É um solo argiloso com silt.
0: O que é isso? Eu não...
2: Solo argiloso é aquele solo, aquele barro de telha, né? Que ele gruda, né? Então, quando você coloca água ali, ele gruda. A água, ela fica ali. Ela não extravasa. Que diferente do arenoso, que a água que você vai colocar, ela vai lixiviar. Ela vai sair, né? Então, por isso que precisa dessa lona, da geomembrana, para que a água fica retida ali no tanque.
0: Deixa eu entender algumas coisas. Jorge, já você completa também? Então, Paulo, estamos falando aqui sobre a piscicultura aí, através dessa parceria com a Bem Bom Pescados na cidade de Malhada. A doutora Maria Luísa está aqui representando a Bem Bom Pescados. Também ela fala da Codevasf, da Secretaria da Agricultura de Malhada, ou seja, através de assessoria técnica. A questão do banco também pode financiar esses investimentos iniciais, ou seja, o cenário é o mais favorável possível para iniciar esse negócio. E em relação a esses custos iniciais, em relação à quantidade de pessoas para trabalhar num projeto desse, que mão de obra hoje não está fácil, especialmente para quem tem uma propriedade rural, uma pequena propriedade rural. Como é que vai ficar essa questão da mão de obra? É muito custoso, não sei se Jorge fala ou Maria Luísa, mas como é que fica essa parte também, Jorge? Para iniciar esse negócio, quais são as exigências maiores?
1: Olha, Jota, você já deu para sentir que a doutora Maria Luísa aí, ela está PhD na questão do piscicultura, né?
0: Sem dúvida.
1: E uma certa vez, você entrevistando o nosso empresário Luiz Carlos, ele falou uma palavra que eu guardei até hoje tem na minha cabeça. Conhecimento. Então, a parte principal desse projeto aí é o conhecimento. O conhecimento aí hoje, graças a Deus, doutora Maria Luísa, ela já está totalmente inteirada, tem um engenheiro também de pesca lá que trabalha com ela, então ela tem uma equipe que já tem essa experiência e vai passar para nossos técnicos para conduzir o projeto. Agora, sobre a questão de gasto, nós recentemente fizemos uma audiência pública lá em Malhada, eu quero aqui cumprimentar o presidente da Câmara, Lula, em nome dele estender o nosso agradecimento a todos os valorosos vereadores. Tivemos essa audiência pública, o prefeito estava presente. Eu tive em Salvador uns 20 dias, vai fazer uns 25 dias mais ou menos, e tive a oportunidade de ir no gabinete do deputado Felipe Duarte. E convidei também ele, como convidei os outros deputados nossos. E Felipe, no dia da audiência pública, ele gostou do projeto e fez o compromisso de doar uma máquina para abrir esse tanque. E um carro também para o técnico da assistência, uma caminhoneta, né? Então, inicialmente, esse custo de abrir os tanques é por conta da prefeitura. E a questão tem as rações, né? Que tem que ser dada a ração. O doutor Maria Luísa mesmo tem a fábrica de ração, que ela também pode falar sobre essa questão aí da ração. Tem os alevinos. E as pessoas têm que ter esse compromisso de tocar o projeto, que a gente também não vai sair abrindo tanque para todo mundo. Isso aí não é coisa de brincadeira, isso é coisa séria, isso é coisa de muita responsabilidade. A gente vai ter que caminhar aos poucos, montando em cada comunidade um pequeno exemplo, porque quando aquele pequeno exemplo estiver dando certo, a gente vai começar a ampliar, as pessoas vão entender como é que é, porque tem que ter a tecnologia. Esse negócio de achar que abriu o tanque, botou água lá e jogou a levina e botou ração de tudo que é maneira, não pode ser assim. Tem os critérios técnicos e os técnicos nossos, temos engenheiro, temos veterinário lá no quadro e os técnicos agrícolas, tem uns quadros técnicos lá da secretaria que vai estar tomando esse curso lá dentro do grupo Bem Bom, da Bem Bom Pescado, para que a gente esteja preparado, nossos técnicos, para ir para as comunidades ensinar, porque também nós vamos pegar, quer inserir esse jovem por isso, viu, Jota? O jovem que está aí na escola, estuda à noite, ensino médio, inserir o jovem, porque o jovem tem mais facilidade de tomar esse curso e junto com a Bem Bom Pescado e a Secretaria, a gente efetivar o projeto. porque a gente tem que ser um projeto para dar certo. Então, para dar certo, a gente tem que estudar. E, na verdade, esse momento, Jota, é um momento de a gente estar chamando o município para esse grande projeto. A gente não vai sair daqui, ah, já vamos abrir tanque ali e jogar levinho, não. Vai ter que primeiro ter um curso de capacitação do próprio produtor que vai estar inserido dentro dos critérios da Bem Bom Pescado. A gente vai sair aí, porque a responsabilidade de investir, e ela também, a Bem Bom Pescado, para comprar esse peixe, tem que estar dentro dos padrões do mercado. A gente não pode chegar a achar que peixe é de qualquer maneira. É igual a gente que às vezes cria o leite, por exemplo. Depois eu vou vir aqui para a gente falar da cadeia produtiva do leite de malhada. A gente precisa entender como é que está as coisas da cadeia produtiva de leite. A gente precisa melhorar, a gente precisa estar regularizando as coisas, e a gente precisa entender que malhada também tem um grande potencial de leite. E a determinação do nosso prefeito é justamente isso. A gente vai focar no leite e na piscicultura. Mas a gente está falando aqui de piscicultura, vamos falar só de peixe.
0: Bom, para a gente fechar, nosso tempo é pequeno, mas o assunto é gigante, ou seja, é muita coisa para a gente poder falar. A gente pode tratar desse assunto em outros momentos também para dar sequência a essa pauta que a gente trouxe hoje. Mas já tem alguns recados bem claros aqui. O potencial para a malhada na questão da piscicultura, o apoio institucional do poder público e também nessa parceria público-privada, ou seja, município, né, Codevasf, da parte pública, e a Bem Bom Pescados, doutora Maria Luísa está aqui. O senhor Luiz Carlos, que é uma grande referência na região também, é um nome que passa muita credibilidade e experiência na questão da produção. Então, para a gente é uma notícia muito boa. Hoje aqui, digamos que foi um primeiro. Hoje nós só escavamos o tanque, nem jogamos água ainda. Só estamos conversando, o início dessa conversa. Então, vou agradecer a vocês aqui. Vou pedir para você fazer as considerações aí, não finais, as considerações desse momento de hoje. Vamos voltar outra vez, Jorge, para a gente tratar desse assunto, com o maior prazer do mundo. Doutora Maria Luísa também fazer o fechamento aqui, viu, doutora Maria Luísa? Gostei demais de receber aqui a sua pessoa. Parabenizar pelo trabalho, pelo desenvolvimento que vocês estão trazendo para a região, incentivando principalmente outras pessoas. Isso aqui é a cara do seu Luiz. Se não fosse filha, seria algo muito, muito próximo aí, porque realmente é o perfil do seu Luiz. Eu entrevistei ele várias vezes, sempre ele dá uma dica. Ó, planta mamão numa área tal. Ele já falava da criação de peixes também. Você planta uma área tal e você vai colher tanto. É sempre. Isso é cara do seu Luiz Carlos, né? Isso é importante. Jorge, agradeço. Deixa a mensagem aí pro povo de Malhada, e seu convite já está feito aqui para você voltar logo com a gente, tá?
1: Tá bom, Jota. Eu só gostaria de agradecer esse momento importante, dizer que Malhada é a terra prometida. Tudo que se planta dá, tudo que se cria produz, e eu faço política lendo muito a Bíblia. Quando eu vejo aquele no... Quando Jó, melhor dizendo, Moisés foi determinado por Deus lá no Êxodo para tirar o povo da escravidão. Então eu estou vendo hoje aí que esse projeto nosso aí, doutora Maria Luísa, não está aqui em vão. Eu acho que esse projeto dela aí vai ser um projeto que a gente vai libertar o povo do município de Malhada. Vai muita gente no futuro entender que foi uma coisa de Deus. Entendeu? Eu acho que a piscicultura é uma coisa que é a realidade do nosso município. É a empresa Bem Bom, já está mostrando que tem a capacidade de produzir, de beneficiar e exportar. Eu tenho convicção que no futuro Malhada vai exportar peixe aí para outros países. Em nome de Jesus, eu creio nisso.
0: Amém, Jorge, amém. Obrigado, Jorge Aragão, secretário da Agricultura de Malhada. Doutora Maria Luísa, muito obrigado também pela sua presença aqui, pelas informações sobre a piscicultura, e em breve a gente volta a falar mais, dando mais detalhes sobre esse avanço desse projeto em Malhada. Muito obrigado.
2: Obrigado, Jota Pinheiro, obrigado, Jorge, pelo convite, pela parceria aí, né, desse projeto, que é isso. A gente começou a escavar no tanque. Né? E deixar aí, né, o meu muito obrigado, deixar aí eu e a minha equipe estamos à disposição, né, de para toda a informação que precisar. Agradecer mais uma vez essa referência que você tem de meu pai, e que bom, né, tomara que bom que o fruto não cai longe do pé. É uma honra, isso é uma honra para mim, e é isso. Muito obrigado né? Muito obrigado pelo convite e por esse momento de estar aqui explicando, né? Tomando, informando a vocês como que é esse projeto, né? E que escavamos nosso primeiro tanque.
0: E vamos dar sequência, hein? Vamos dar sequência. Conta com a gente. 8h11, eu volto já para dar sequência ao nosso Café com Notícias. 8h11, minha gente!

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3: Vamos nessa, minha gente, agora 7 da manhã. Já foi, agora é 8. 8:14, vai entrar em campo agora a seleção de ofertas aí do Grupo Magalhães Eletromóveis Carinhanha e Casa Magalhães. 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
6: Pontal FM é a sua rádio, a sua emissora, a gente está junto, o nosso café com notícias, mandar um abraço aqui acompanhando a gente, povo aí das Cabacinhas, Moreira e Cabacinhas, muito bom dia para vocês. Oi, Dalva, um abraço para você e todo o povo do Moreira e Cabacinhas, acompanhando a gente também lá no Marrequeiro, dona

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0: 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Vamos nessa agora. Eita, vamos lá, daqui a pouco tem a Tassi Lopes com o programa Bom Dia Pontal. Já, já. Já, já. Agora sim, o microfone está no ponto aqui. 8h24, nosso Café com Notícias, 8h24. Olha, grave acidente na região. Grave acidente na região. Motorista morre após colisão frontal entre carro e caminhão. Boiadeiro, BR-349, entre São Félix do Coribe e Bom Jesus da Lapa. O carro de passeio acabou. Literalmente acabou, né? Uma montana, na verdade uma montana, montana branca. Esse acidente foi registrado ontem à tarde, ali perto da fazenda, perto da comunidade de Porto Novo, que saem de Serra do Ramalho, dali do entroncamento da 2, seguindo São Félix para Bom Jesus da Lapa. Foi naquele trecho ali. Um caminhão boiadeiro, né, bateu nessa caminhonete, uma Saveiro branca. A Saveiro acabou, gente, acabou, literalmente acabou. Ficou destruído, né, com esse impacto. Tem várias imagens aí, imagens muito fortes, inclusive, a informação que no acidente, o motorista dessa Saveiro acabou morrendo. O motorista do caminhão boiadeiro apenas sofreu ferimentos leves. O que chama a atenção é que o acidente foi num trecho mais aberto, não tinha árvores, não tinha animais, pelo menos não na estrada, um local com razoável visibilidade. O horário, esse horário aqui por volta das 16h30 aproximadamente, que foi ontem à tarde, o sol ainda, né, ainda tinha sol, só se de repente foi fazer uma ultrapassagem.

0: Ágil, algo nesse sentido, mas o trecho não tem tantos buracos nesse local específico. É um acidente realmente, e foi um acidente grave, né? Acidente grave. Essas circunstâncias, só quem vai dizer aí são as autoridades competentes, mas é uma tragédia, né? O motorista do Saveri morreu ainda no local. Os bombeiros foram chamados, o SAMU, mas nada puderam fazer para salvar a vida desse motorista, que quando o resgate chegou ele já estava sem vida. Complicado, hein? Vamos dando sequência ao nosso Café com Notícias, já quase encerrando aqui. 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O Jotão vai e o Jotão volta meio-dia. Na sequência, fique com a Tassi Lopes e o programa Bom Dia Pontal. Tchau, minha gente. Até lá.
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0: Maravilha, meus amores, já estamos juntos. A partir de agora, o Bom Dia Pontal no ar. Você estava acompanhando as principais notícias do dia no jornalismo de credibilidade com Jota Pinheiro, que comandou aí o programa, o jornal Café com Notícias, e retorna ao meio-dia no Jornal da Pontal. E a partir de agora, muito entretenimento na nossa manhã, neste dia lindo. E a Deus toda a nossa gratidão por mais essa oportunidade. Hoje é quarta-feira, hein? 17 de junho do ano 2026, a lua no céu é nova. Estamos no outono brasileiro. O signo do mês é Gêmeos.
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0: Muito bem, hoje 17 de junho é dia mundial de combate à desertificação e à seca. Criado em 1994 pela ONU para conscientizar sobre os impactos climáticos e proteger terras áridas. Hoje também é dia do funcionário público aposentado. Homenagem aos profissionais que dedicaram anos de trabalho ao setor público. Também é dia do gestor ambiental, que é o profissional focado em criar soluções sustentáveis para empresas e sociedade. Dia da Medicina Veterinária Militar. É a celebração aí dos cuidados com a saúde dos animais integrados às Forças Armadas. 8h34, Bom Dia Pontal por aqui. Daqui a pouquinho destacando as previsões astrais. Por aqui, você vai acompanhar, se prepara para ouvir nossa mensagem positiva. De hora em hora tem Pontal Notícias, você muito bem informado. Muita música boa rolando por aqui. Final do programa tem mensagem de otimismo. Tudo isso e muito mais agora, nesta manhã maravilhosa, tá? Tem a nossa pergunta do dia também, pra gente trocar aquela ideia legal, bater aquele papo bacana aqui no nosso Bom Dia Pontal, tá? E você, claro, já pode interagir e participar com a gente no nosso WhatsApp Pontal 3485-2041. Super liberado o nosso Bom Dia Pontal. E tô aqui aguardando você, tá? 3485-2041. Já tô online aqui no Zap da Pontal, só aguardando aquele bom dia todo especial de você, tá? Que tá aí nos ouvindo em Carinhanha, toda a região, tá na internet também conectado no aplicativo da Pontal. Tá onde? Qual cidade? Qual estado você ouve também? Através da internet? Fala aqui comigo. 8h35, pra começar super bem, tem Taylor Swift.
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0: Pontal tá legal. Felipe Rodrigo ignora aqui na nossa manhã. 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
0: Meus amores, a vida acontece sem filtro. Nem tudo é o que parece. Vivemos em um tempo em que as pessoas se comparam o tempo todo. O sorriso nas redes sociais, a vida perfeita que parece estar no espelho. Mas, muitas vezes, o que se mostra não revela o que realmente está dentro. Assim como uma maçã pode parecer bonita por fora e estar deteriorada por dentro, muitos carregam dores, lutas e inseguranças que não aparecem na vitrine da vida. O perigo está em se comparar com aquilo que é apenas aparência. Cada processo único, cada jornada é diferente. E não adianta querer viver o reflexo do outro, porque você só vai travar uma batalha por dentro. Nem tudo que se posta é o que se vive. Ali, a gente vê sorrisos enquadrados, momentos que são selecionados, cortes bem feitos, gente bonita, cores bonitas. Mas ó, a vida real, meus amores, não tem esse filtro não, hein? Tem dias de silêncio, de dúvida, de cansaço emocional. E são aqueles que ninguém posta, que traduzem sim a vida real. Por isso, comparar o seu bastidor com o palco do outro é uma das formas mais silenciosas de se ferir, se machucar. Quando comparamos os nossos dias comuns, que são os bastidores, com os momentos de auge e superprodução dos outros, que são o palco, né? Acabamos invalidando nossas próprias lutas e conquistas. A verdade, meus amores, é que existem histórias que não cabem em fotos, lutas que não viram legenda de textão e forças que ninguém aplaude ou enche de likes. Antes de se comparar, lembre-se, o que você vê é só um recorte, não é a realidade inteira da vida da pessoa, tá? Valorize aí a sua caminhada, inclusive as partes que ninguém tá vendo. Cuide-se, porque nem tudo que reluz é ouro. Seja verdadeiro, verdadeira no seu processo. Valorize a sua caminhada e não se iluda com o que parece perfeito. Sabe por quê? Porque só parece. A maior vitória é se sentir inteiro por dentro, mesmo que o reflexo ainda não mostre tudo aquilo que você sonha. Porque viver de verdade exige presença e não performance. Exige sentir o momento sem pressa de registrá-lo. É deixar que a experiência atravesse o corpo antes de virar imagem, tá? Pense nisso com carinho. Quando a vida não cabe na tela, é sinal de que ela está acontecendo no lugar certo, que é dentro de você, tá bom? Espero que você reflita com carinho nesta mensagem de hoje. E que você nunca se esqueça. tudo passa

0: tá na Ponta Alta Legal. Coldplay, Viva La Vida, aqui no nosso Bom Dia Pontal, para acompanhar a nossa mensagem de hoje, hein, gente? Você ouviu com atenção a mensagem? Para você refletir, porque a vida, ela acontece sem filtro, viu? E nem tudo é o que parece, tá? Abraço para a Crislane, Carlinhos do Pão e toda a família aí na Rua da Pista, bairro São Francisco, tá ligada, ligados na Ponta FM 91.5, dizendo assim, ó, Deus abençoe o seu dia, amém. Que a presença de Deus ilumine o seu dia, trazendo paz, força e esperança para cada momento. Tenha um dia abençoado. Ô Cris, muito obrigada, viu? Para você e a sua família também. Estou aqui, Tassi. Tia Lurdinha chegando por aqui. Bem-vinda, Tia Lurdinha. Em São Paulo, sempre conectada com a gente na Pontal. Que as bênçãos de Deus floresçam sempre em sua vida. Amém. Na sua vida também. Na vida de todos nós, hein? 8h52. 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Faltando 7 minutos para as 9 horas da manhã, por aqui vamos conferindo as previsões astrológicas. Você que está ouvindo aí a nossa Pontal FM, acompanhe agora tudo que os astros dizem para o seu signo.
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0: Muito bem, as primeiras previsões. Confira
1: as previsões para Áries, Touro e Gêmeos.
0: Arianos e Arianas, bom dia, bom dia. Tudo bom aí? A Lua vai entrar no paraíso astral e a sorte dá as caras. A tarde favorece ideias criativas e pequenas apostas do destino. Confie na sua intuição, que tá on. À noite, pegue leve na empolgação e evite o só se vive uma vez, ok? Conversas animadas e encontros inesperados podem movimentar o seu dia. Novos contatos e amizades podem surgir do nada. Mas no fim da tarde, vale escolher melhor as companhias e evitar rivalidade. Seu poder de sedução promete ficar no modo turbo, beneficiando a paquera e o romance. Magenta é a cor do dia, 33 e 27 são números da sorte. Touro, bom dia, bom dia. Reflexões tendem a surgir, inclusive sobre o equilíbrio entre vida profissional e pessoal. À tarde, risco de cobrança, disputa de poder ou vontade de mudar, pode ser hora de rever metas e traçar novos planos, hein, Touro? Mais expansivo e mandão, seu signo pode ter soluções criativas para estar resolvendo contas e situações antigas. Mas o clima caloroso do dia corre o risco de virar fogo no parquinho mais tarde, exigindo jogo de cintura. A previsão é de rufem os tambores, um amorzinho para te esquentar, hein? O clima tá perfeito para você curtir o love no sofá e trocar cafuné. Roxo é a cor do dia. 39, 54 e 3 são números da sorte. Alô, você do signo de Gêmeos. Geminianos e geminianas, é o seu signo. Atenção, como você será influenciado pelos astros hoje? Quarta-feira. Seu lado comunicativo e criativo promete ser a estrela do expediente. Você tende a expressar bem suas ideias geniais e soluções rápidas, conseguindo apoios. Mas querer bancar os sabe-tudo pode dar ruim. Com seu carisma em alta, conversas vão fluir facilmente. A sintonia com os amigos promete aumentar as pessoas... Aliás, a sintonia com os amigos promete aumentar e pessoas com interesses parecidos podem se aproximar. Mas cautela no fim da tarde, porque tem risco de BO, tá? Seu signo, ele tende a ficar carregado de humor e paixão. E o resultado? Quem tá na pista pode se apaixonar primeiro pelo papo. Quem já tem um amor deve se divertir muito. Azul é a cor do dia, 61, 38 e 47 são esses os números da sorte. Daqui a pouco tem mais previsões astrais aqui.
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Tá na Pontal, tá legal. Bruno Rosa, A Grama do Vizinho, com participação Jorge Mateus. Meus amores, hora de trazer o intervalo. Já eu volto com a primeira edição do Pontal Notícias, você muito bem informado. 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
9: Pontal Notícias, vamos conferindo informações da nossa manhã e a primeira edição no ar. Falando de esporte, falando de Copa do Mundo 2026. Messi histórico, craque alcança recorde de gols em Copas do Mundo. Vamos conferir essa reportagem com Bruno Mendes, né? Argentina goleia, França vence e Brasil treina com Neymar em campo. Todas essas informações quem traz é o Bruno Mendes.
10: Pelos craques na Copa do Mundo, com dois gols do astro Mbappé, a França provou que é favorita ao título ao vencer Senegal por 3-1. A Noruega goleou o Iraque por 4-1 com direito a dois gols do artilheiro Haaland. Ao lado do alemão Miroslav Klose, Lionel Messi se tornou o maior artilheiro das Copas com 16 gols ao marcar 3 vezes na vitória da Argentina sobre a Argélia por 3-0. A Áustria bateu a Jordânia também por 3-1. A seleção brasileira treinou com a presença de familiares e Neymar no campo pela primeira vez nos Estados Unidos. O lateral Douglas Santos falou dos erros contra Marrocos e da busca pela recuperação contra o Haiti.
11: Poderia ter jogado muito melhor do que a gente jogou, isso é fato. Poderíamos ter começado o jogo muito mais intenso do que a gente começou, ter ali dominado mais os espaços do campo, que muitas das vezes ali no primeiro tempo a gente deixou a desejar, mas que a entrega, a vontade, ela não vai faltar nunca, ainda mais falando de seleção brasileira, de Copa do Mundo, mas que acho que a qualidade em si, creio que 90 minutos faltou um pouco, mas que a gente com certeza irá controlar a ansiedade, controlar a emoção, sabendo que a estreia passou e de que agora nós temos que fazer o algo a mais já no próximo jogo contra o Haiti.
10: Nesta quarta-feira, a bola rola para 4 partidas. Portugal de Cristiano Ronaldo e República Democrática do Congo, Inglaterra e Croácia, Gana e Panamá, Uzbequistão e Colômbia. Da Rádio Nacional em Brasília, Bruno Mendes.
9: Obrigada, Bruno, pelas informações, pelas atualizações. Copa do Mundo 2026. Próxima edição do Pontal Notícias, a partir das 10 horas da manhã.
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9: Na Pontal 99, tudo igual por aqui, tô de volta. Em Carinhanha, segundo clima tempo, 25 graus de temperatura no momento. Um dia assim maravilhoso, repleto de muita energia positiva pra você.
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9: Lindo dia! Na Pontal, tá legal, meus amores. 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Daqui a pouquinho trazendo as previsões astrais para você dos signos de Câncer, Leão e também Virgem.
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0: Tá na Pontal, tá legal. Panda, Corpo Nu. Curtimos também Ferrugem, Arrependidaço. 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
0: Muito bem, as previsões astrais para você dos signos de Câncer. Tudo bem por aí? Atenção ao que os astros dizem para vocês nesta quarta-feira, Câncer. Sua criatividade e intuição prometem trabalhar juntas e te fazer brilhar. É possível que uma ideia lucrativa ou um pressentimento certeiro te leve a um nível mais alto na carreira. O desejo de melhorar de vida vai vir forte e tudo indica que uma oportunidade inesperada vai deixar seu saldo lindão. Só segure a vontade de se mimar, pois tem risco de fazer um rombo na sua conta bancária. Com uma energia sedutora enorme, a química deve ser quentíssima. Mas trago alerta de tensão para o fim do dia, especialmente para a intimidade, já que um discordo pode virar drama de novela e esfriar o clima no romance, tá? Dourado é a cor do dia, 57, 19, 39 são números da sorte. Alô, você do signo de Leão, leoninos e leoninas, e o horóscopo do dia. A lua leonina aumenta a sua confiança, iniciativa e protagonismo. À tarde, pode se destacar e até assumir o comando de tarefas ou equipes. Já no fim do dia, brilhar promete ser ótimo, mas sem ofuscar ninguém, tá? Sua autoestima e vaidade tendem a bombar, impulsionando cuidados pessoais e favorecendo sua beleza. Mas atenção aí com os excessos, viu? Sair, encontrar amigos e renovar a fé também prometem trazer boas vibes. Lua e Vênus no seu signo e em conjunção à tarde te deixam o ó do borogodó. E aí pode atrair olhares sem nem tentar e viver uma química absurda. Violeta é a cor do dia, 12, 54 e 9 são números da sorte. Você é do signo de Virgem, tudo bom? Contando com mais poder de adaptação, capacidade de fazer mudanças e faro para bons negócios, o sucesso promete chegar. Mas complicações não estão descartadas, então vale diminuir.

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Curtimos também o som da Shakira, música Dai Dai. Música oficial da Copa do Mundo 2026, gente. 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

0: tá na Pontal, tá legal. Aqui na nossa manhã curtimos Hugo e Guilherme, todo mundo menos eu, a participação da Ana Castela. 9h30, bom dia.
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0: Nota de falecimento. Comunicamos com pesar o falecimento do senhor Raimundo José de Jesus Fernandes, conhecido como Raimundo de Dona Joaquina. E convidamos a todos para o seu sepultamento logo mais às 10 horas da manhã. Noticiamos com pesar o falecimento de Raimundo José de Jesus Fernandes, conhecido como Raimundo de Dona Joaquina. Seu sepultamento será logo mais às 10 horas da manhã no cemitério Senhora Santana. A família enlutada agradece pelo ato de solidariedade.
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6: 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Tá na Pontal, tá legal, meus amores. De volta, esse é o nosso Bom

combinado? 9h38, daqui a pouco as previsões astrais para você dos signos de Câncer, aliás, de Libra, Escorpião e Sagitário. 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
0: Bom dia, Librianos. Bom dia, Librianas. Tudo bem aí? O horóscopo do dia para você hoje diz o seguinte, que a lua em leão vai deixar o seu lado sociável no modo on, favorecendo contatos e trabalhos em equipe. É um bom dia para você ampliar aí os seus trabalhos. De quebra, podem pintar alianças inspiradoras e colaborações interessantes. Com seu entusiasmo bombando, sinal de bons momentos com amigos, novas conexões e até um rolê ou amizade inesperada. Mas, ó, seu lado competitivo pode pintar e causar aquele furdunço. Cuidado aí para você não perder a boa, tá? Pode surgir interesse por alguém do seu círculo social e chances de sair na frente. Prepare-se para curtir uma conexão apaixonante. Azul claro é a cor do dia. 31, 24 e 15 são números da sorte. Oi, Escorpião, é o seu signo. Atenção, hein? Quartou com seu brilho prometendo chamar atenção. O reconhecimento ele tem tudo para chegar, inclusive através de uma excelente e inesperada oportunidade. Mas complicações podem pintar e acabar roubando a cena. O recado astral é respirar fundo e pegar leve na correria para estar evitando tensões e pequenos acidentes, principalmente envolvendo a cabeça. A notícia boa é que pode alcançar uma meta ou se recuperar de um perrengue. O dia promete zero rotina e doses extras de ousadia. Pode rolar envolvimento com alguém da sua profissão. Azul marinho é a cor do dia, 51, 53 e 24 são os números da sorte. Alô, você do signo de Sagitário. Atenção, como você será influenciado pelos astros hoje, hein? Seu otimismo e animação tendem a abrir portas e conquistar aliados, inclusive parcerias imprevistas. Mas pode entrar no modo sincerão e fazer uma simples troca de ideia ou mensagem virar discussão acalorada. O seu universo, né? Aliás, o universo, ele pode dar aquela forcinha extra para você hoje. Uma coincidência feliz ou oportunidade porreta promete rolar à tarde, principalmente em viagem, estudo, diversão ou jogo. O dia promete aventuras, novidades e muita química. Preto é a cor do dia, 4, 14, 10 são números da sorte. Daqui a pouco tem mais previsões astrológicas no nosso Bom Dia Pontal, tá? Trazendo aí para os últimos nativos Capricórnio, Aquário e também Peixes. Agora 9h43 na Pontal.

0: Pontal tá legal. Marcos e Belucci, sonho de todo casal. Daqui a pouco as últimas previsões astrais, meus amores. E agora, deixa eu trazer aqui a nossa pergunta do dia para você que tá ouvindo aí, já vim bater aquele papo legal comigo na nossa manhã, tá? Meus amores, é o seguinte, o mundo virtual, ele virou assim palco de tudo um pouco, né? Mas uma tendência tem preocupado muita gente. Por exemplo, a exposição da dor alheia em busca de curtidas e visualizações. Parece que o limite entre a brincadeira e a falta de respeito está cada vez mais distante, né, gente? E eu quero saber o seguinte, você acha que hoje em dia o povo está perdendo o respeito nas redes sociais? Muita gente grava, espalha, faz piada com o sofrimento dos outros só para ganhar engajamento, né? E na sua opinião, o que falta aí mais, né, nas pessoas? Empatia, sensibilidade, pensar mais no próximo antes de sair por aí postando qualquer coisa? Hã? O que você acha? O povo perdeu a noção aí nas redes sociais? Hã? Quero ouvir você, 3485-2041. O que falta aí? Respeito na internet aí, quando as pessoas vão postar, as pessoas estão gerando aí polêmica por qualquer coisa. Fala comigo no nosso WhatsApp que eu quero ouvir você, 3485-2041, agora 9h48.
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0: Pontal tá legal. Aí o som do Murilo Ruf, o som remixado, deixa eu. Os Barões da Pisadinha com a Yara Maraíza, o sucesso Zero Saudade. E por aqui o Bom Dia Pontal seguindo com as últimas previsões astrológicas.
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0: Tudo ok aqui, as últimas previsões, você do signo de Capricórnio, atenção. Uma ideia inovadora, negócio diferente, oportunidade ligada à tecnologia ou mudança inesperada pode estar movimentando sua rotina. E sua capacidade de adaptação tende a surpreender até mesmo você. Tudo indica que vai acreditar mais em você, especialmente nos seus instintos e potencial para lidar com negócios. Tem sinal de renda extra. Só cuidado aí com as promoções, tá? Para não virar em boleto parcelado em 10 vezes. O desejo de viver uma paixão intensa e quente tende a crescer. E os astros prometem surpresas deliciosas. Lilás é a cor do dia, 7, 43 e 47 são números da sorte, tá, Capricórnio? Agora você do signo de Aquário. Bom dia! Suas ideias fora da caixa, papo convincente e habilidade de criar conexões vão estar ativadas. E o resultado? Parcerias, reuniões e contatos que vão estar favorecidos, inclusive entrevistas de emprego. Mas fuja de teimosias. Além de doses altíssimas de criatividade, um encontro por acaso e uma conversa rápida podem abrir uma porta ou render um convite surpreendente. Apostar em um palpite diferentão também promete dar bom. Uma aproximação inusitada promete mexer com você. Azul Royal é a cor do dia, 2, 20 e 43 são números da sorte. Bom dia para você dos signos de peixes, piscianos e piscianas. O que os astros reservam para você nesta quarta-feira? Vamos acompanhando aqui nas previsões. É o seguinte, peixes. Você tende a confiar mais no seu taco, ideias e instintos, o que pode te ajudar a resolver tretas rapidinho e aproveitar as boas oportunidades que devem pintar. Só tenha cuidado aí com cobranças, tá bom, peixes? Dia de dar atenção ao coração e passar longe de exageros alimentares, viu? Além de evitar dramatizar qualquer coisinha que sentir. O bom é que os astros vai prometer melhora na sua disposição e no equilíbrio emocional. Graças à lua em leão, seu coração vai pedir atenção, dengue e demonstrações glamurosas de afeto. Ou seja, só deve dar seu like no crush ou seguir feliz na relação se a pessoa fizer com que você se sinta especial, tá, peixes? Rosa é a cor do dia, 33, 22 e 6 são números da sorte.
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0: Faltando 3 minutos para as 10 da manhã, tem Cristiano Araújo, Indiferença. Tá na Pontal, tá legal.

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8: Pontal Notícias, vamos conferindo informações na nossa manhã. Mais uma edição no ar. Tradições da Copa voltam a enfeitar ruas pelo país. Costumes ressurge e mobiliza torcedores nas cidades. João Barbosa traz a reportagem completa.
9: Canarinho voa, mostra pra esse povo que é de lei.
10: Mostra pra esse povo que é de lei celebrar a chegada da Copa do Mundo, que começou na última quinta-feira com um jogo de abertura entre México e África do Sul. O famoso jogo da volta mais demorado da história, já que as duas equipes também abriram a Copa de 2010. Por falar em volta, a atual edição resgatou o tradicional costume de enfeitar as ruas para celebrar o Mundial e torcer pela nossa seleção. Então trate de aquecer, pois já vai entrar em campo o segundo episódio da série sobre alguns dos costumes brasileiros em época de Copa do Mundo. Um bom exemplo do retorno das tradições é a Rua Jorge Rude, no bairro de Vila Isabel, zona norte do Rio de Janeiro, que é pentacampeã como a rua mais bem decorada para a Copa do Mundo. com penta, construído na tradição que existe desde 1978. Para o funcionário público Cacau Cota, que está presente desde 1982, esse movimento significa união.
11: Eu acho que esse movimento de voltar para a rua, e as ruas estão fazendo isso, é voltar com a autoestima do carioca, voltar com a autoestima do brasileiro e mostrar também que o verde e amarelo é de todos. Esse movimento conseguiu unir as diversidades, os extremos no Brasil. O verde e amarelo está sendo de novo de todos.
10: A paixão pela seleção brasileira remonta aos tempos do governo de Getúlio Vargas, que promovia os jogos da Canarinho na Copa de 1938, para ganhar influência política e sintonizar o povo em uma só causa, como explica o professor de jornalismo da Universidade do Estado do Rio de Janeiro, Felipe Mostaro.
12: Ele percebeu como Mussolini utilizou a Copa de 34 para exaltar a Itália fascista e como Hitler usou os Jogos Olímpicos de 36 para exaltar a Alemanha nazista. E aí ele fez um gesto muito importante, que foi solicitar a instalação de vários alto-falantes em praças, não só no Rio de Janeiro, capital federal à época, mas em várias grandes cidades importantes do Brasil, para transmitir o jogo narrado pelo Gagliano Neto diretamente da França.
10: Pela primeira vez, todos podiam entender o que acontecia na Copa, já que o rádio tornava a comunicação mais acessível. E não deu outra. O Brasil literalmente parou para acompanhar o craque Leônidas da Silva levar o país ao terceiro lugar naquele Mundial, nosso melhor resultado até então. Felipe Mostaro explica que o próprio Leônidas serviu de inspiração para as camadas populares se identificarem mais com o futebol.
12: Um jovem pobre, negro, que ganha um destaque mundial através do futebol. Isso também acabou penetrando nas camadas mais populares, de entender que o futebol era não só uma manifestação cultural, mas uma chance da população menos abastada do Brasil ser vista, ser lembrada, ser reconhecida e ser entendida como, olha, isso é um brasileiro, ele tem um destaque mundial.
10: A Copa, então, ganhou um poder de mobilização enorme. No ano do primeiro título, em 1958, já era possível perceber casas decoradas com fitas e bandeiras do Brasil. A prática acompanhou o sucesso da seleção nos anos 1960 e 1970, se espalhando por todo o Brasil, principalmente após a Copa de 1982.
12: E aí vários jornais, dentre eles o jornal O Globo, lança uma campanha, e isso junta toda essa mobilização que já existia desde 38, para que as pessoas de cada rua do Rio de Janeiro se juntassem para enfeitar sua rua, e aqui enfeitasse de uma maneira mais bonita, ganharia um televisor para acompanhar os jogos da Copa de 82. Depois desse ano, isso acaba se tornando realmente uma tradição em muitas ruas, se espalha pelo Brasil inteiro.
10: Mesmo com desconfiança sobre o desempenho da seleção, nossas ruas e corações ainda se enfeitam esperançosos pelo Hexa. Mas esse é papo para um próximo episódio. Sob supervisão de Fábio Cardoso, da Rádio Nacional do Rio de Janeiro, João Barbosa.
8: Pontal, tá legal, tá aí minha gente, essa reportagem especial que o João Barbosa trouxe aqui pra nós. E próxima edição do Pontal Notícias é a partir das 11 horas da manhã.
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8: Pontal tá legal, de volta nesta quarta-feira, 17 de junho do ano 2026. E você

0: Será que vai dar Brasil?
1: Lógico.
0: Bom dia, Tutão, como é que tá? Tudo bom, querido?
1: Bom dia, Tassi, bom dia aos ouvintes da Rádio Pontal, bom dia aos ouvintes do seu programa, que é líder em audiência, que maravilha estar aqui com você. Estamos aí na torcida pelo Sim. Brasil, quem sabe vem o Hexa, né, Tassi?
0: A gente espera, aí falam assim, mas se a gente vai ganhar de qualquer jeito, se ganhar no futebol lá no jogo, for campeão, vai vir o Hexa. E se não, vamos ser Hexa de tentativas, né? Porque já é a sexta. Não é, já, Hexa de tentativa.
1: Vamos. Muito bem, isso.
0: Maravilha. Mesmo. Mas vamos lá. 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
0: 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Vai agora, não, deixa eu te contar aqui um negócio.
1: Vai.
0: Né? Já deu o tempo aqui do comercial e agora eu tô fazendo pergunta do dia pro ouvinte. É o seguinte, Tutão, porque assim, o mundo virtual virou palco de tudo um pouco, né? Mas uma tendência que vem preocupando muita gente é a seguinte: a exposição da dor alheia em busca de curtidas e visualizações. Porque assim, parece que o limite entre a brincadeira, a falta de respeito está cada vez mais presente, né? Uhum. E quero saber o seguinte: você acha que hoje em dia o povo está perdendo o respeito nas redes sociais? Muita gente grava, espalha, faz piada com o sofrimento dos outros só para ganhar engajamento. Na sua opinião, o que é que falta? Falta empatia, falta respeito, o que é que tá faltando aí nas pessoas, né? Pensar no próximo antes de postar, enfim.
1: Diga Tassi, aí. Que pergunta maravilhosa, que negócio bem elaborado que você fez aí. Como nós não somos besta nem nada, uhum. eu vou falar assim pra você. Nós estamos vivendo tempos realmente difíceis, né? É como você expôs aí, às vezes o sentimento das pessoas não tá valendo muita coisa.
0: Não tá sendo respeitado, né?
1: Então, o que eu penso em relação a isso é a gente ter um pouquinho mais de empatia, um poucão de respeito, de empatia, respeitar a dor, os limites do outro. Uhum. E essa coisa de ganhar engajamento, ganhar curtida, ganhar comentários, a gente vê muito isso aí, né? Tem gente aí que...
0: Perdeu a noção, né?
1: São sensacionalistas, né, Tassi? Uhum. E usa... Da fragilidade das pessoas, dos momentos, às vezes até difíceis, para poder estar expondo. E eu vou deixar até um conselho. Vocês aí que se sentem lesados por esse tipo de pessoas, que tem gente aí que até induz as pessoas ao erro.
0: É uma manipulação, é a verdadeira manipulação.
1: Eu te falo em off.
0: Pronto, quero saber tudo. Isso dá um B.O., viu, Dutão? Porque assim, tem gente que não tem ali o conhecimento, acha que só falar, apaga aí, não faz isso, tal. Mas isso pode dar um processão, viu?
1: Com certeza. É. A gente entende esse ponto, a gente tem que respeitar os limites das pessoas e as pessoas que se sentem lesadas nesse contexto, procure seus direitos e realmente faça ele sentir na pele, não somente com a desculpa, né? Desculpa vai ser bem-vinda, mas procure também fazer ele sentir.
0: O aprendiz vai que um dia aprende, né?
1: Tem que aprender a não expor dessa forma e agir de maneira mais respeitosa com as pessoas. Se você quer realmente ajudar, tem outros mecanismos e outras formas da gente agir. Portanto, a gente fica triste, né, Tassi, também?
0: Sim.
1: Com essas situações, quando a gente vê assim, como eu falei pra você no começo, nós não somos besta nem nada. E às vezes a gente percebe que a pessoa tá manipulando, tá usando aquela fragilidade pra ganhar engajamento, pra ganhar audiência, pra dizer que é o bom, pra dizer que é bonzinho. Não é assim.
0: Bom, maravilha.
1: Vamos respeitar, agir de maneira respeitosa.
0: E tudo, quando a gente age de maneira respeitosa, tudo flui bem, Tutão. Não é verdade? Adorei seu comentário aqui. Um abraço, meu querido.
1: Obrigado,
0: tá na Pontal?
1: Tá legal.
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0: Total Tá Legal, Papatinho e vários artistas dessa canção Bate no Peito. 10h23, meus amores, o nosso Bom Dia Pontal por aqui. E as empresas que anunciam com a gente, vamos lá. 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
0: E aqui, além de você ouvir, você também participa. Vamos lá, começar a atender a participação do nosso ouvinte que está desde as 8h30 participando aqui com a gente. Bom dia, garota, tudo bom? Tô na escuta do programa. Toca Amado Batista aí, Folha Seca, oferecendo para Felipe, sua esposa Lenice, para Laiane, todos da Fazenda Livramento, também para Rayane no Mel de Abelha e para todos vocês da Rádio Pontal. Tenha uma quarta-feira abençoada. Obrigada, Beth, por participar aqui com a gente, tá bom? Pedindo música no nosso WhatsApp.
2: Olá, bom dia, Tassi.
0: Bom dia.
2: Tudo bem, Tassi?
0: Tudo jóia.
2: Comigo tá tudo bem. Quem tá falando aqui é Rosenildo, aqui da Fazenda Lagoa de Julho. Se você puder, eu quero que você passe a música pra mim com a banda Moleca Sem Vergonha, Cara Metade. Quero oferecer pra minha mãe Raimunda, meu pai Raimundo, para Hilária lá no Mucambo, e meu tio Dinho.

0: legal.
1: Maravilha, valeu, Rosenildo. Um abraço, meu querido.
2: Oi, Tassi. Bom dia, Tassi.
1: Bom dia.
2: É Irani, Tassi.
1: Oi, Irani.
2: Tassi, eu queria que você canta os parabéns pra meu netinho hoje completando 6 mesinhos.
1: Ai, que linda.
2: Pra você canta os parabéns pra Tucael, aqui em Alto Bonito. Tá completando 6 mesinhos hoje. Quero que você cante os parabéns pra ele. E quer pedir a Deus por ele, que Deus abençoe ele, dê ele muito, muitos anos de vida, que Deus proteja ele, que Deus livre ele de tudo quanto é for ruim, que Deus guie ele num caminho bem bom, pra ele crescer na paz, no amor de Jesus. E quero que você passe uma musiquinha pra ele, a música com Xavier Santana, Filho e Pai. Pai e Filho. Quero oferecer para meu netinho, Arthur Cael. Parabéns, meu filho. Que vovó te ama. Vovó te ama no fundo do meu coração. Eu te amo, Arthur Cael. Beijo, meu amor.
1: Ah, que lindo. A Irani, aí de Alto Bonito, vovó do Gael, não é isso? Gael Arthur, 6 meses, que lindeza, gente. Muita saúde pra esse príncipe aí, viu? 10h27, Marileide Farias, bom dia, Marileide. Obrigada pela participação aqui.
3: Bom dia, Tarciana Lopes.
1: Bom dia.
3: Fala, Eliane de Monterrey. Ô, Tarci, se você puder, eu gostaria de pedir a música Meu Neném, de Zé Felipe. Toca mesmo, viu, Tarci?
1: Ok.
3: Tá na Pontal, tá

0: legal.
1: Maravilha, obrigada por participar.
0: Pra Monte Rei.
1: Monte Rei na sintonia, um abraço para todos vocês aí.
2: Bom dia, como é que você tá?
1: Bem, você?
2: É, deu uma sumida, né, mas apareci. Ô, tá, é, eu gostaria, gente, de ouvir uma música com... O nome da música é Não Me Julgue, com Wesley Safadão, uma participação de Zé Vaqueiro. É, eu ofereço para todos que estão ligados na Pontal, todos aqui do Julião, todos na minha rua, né, da Avenida Pedro Moraes, seu Lourenço, Andréia, todos que estão ligados, o Fanny, Josmar, uhum, Mari, é, Dona Fátima no BNH, Dona Miriam, Keno, né, que não perde seu programa, todos da Casa Armada também, que estão ligados na Pontal, minha cunhada Neide no Yu, e todos que gostarem da música. Eu dei uma sumida, né, mas sempre ligadinha na Pontal. Tá na Pontal, tá legal.
1: Tá, beijo. Perdoada, né, Linha? Um beijo pra você, eu sei, ó, tá aí cuidando das coisas, né, muitas vezes não tem tempo ali pra parar, pra mandar uma mensagem, mas o rádio tá sempre ligado. Isso é muito bom, abraços pra todos de Julião, ouvindo Bom Dia Pontal.
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1: Na Pontal 10:36, aqui no nosso Bom Dia Pontal, recebendo no nosso estúdio a gerente da Casa Ramalho, Nêmias. 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
1: 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JC, e aí? Tudo bom, meu querido?
3: Tudo bem.
1: Oh,
3: tudo
1: maravilha.
3: Beleza, tudo bacana, tudo show de bola.
1: Estamos,
3: né,
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2: Muito bem, Tassiane, isso mesmo. Ó, não esqueçam, sexta-feira é dia de quê?
1: Sextou é dia de jogo pro Brasil?
2: Peraí.
1: Eu faço a pergunta do dia aqui e ela já me botou no ar. Falei, mas peraí, vou falar, mas eu falei com muita confiança. É jogo do Brasil, seleção brasileira em campo.
2: Por isso mesmo.

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1: Pronto.
0: É sexta, viu?
1: Sexta. Sextou.
0: Tô de azul hoje, Pronto. Mas tô dentro também.
1: Hoje o convocado foi o JC, né? Mas antes de vocês irem, ó, a pergunta do dia aqui. Ó, o mundo virtual, ele virou um palco, assim, de tudo um pouco, gente. Mas uma tendência tem preocupado muita gente, que é a exposição da dor alheia em busca de curtidas e visualizações. Parece que o limite entre a brincadeira, a falta de respeito, tá cada vez mais juntinho aí, né, gente? Eu quero saber o seguinte, se você acha que hoje em dia o povo, as pessoas, né, estão perdendo respeito nas redes sociais, porque assim, muita gente grava, espalha, faz piada com o sofrimento dos outros, só para ganhar engajamento. Na opinião de vocês aí, o que falta? Empatia, falta mais sensibilidade, respeito, pensar no próximo antes de sair por aí postando as coisas? E aí? Vamos lá, gerente. O que tá faltando? Você acha que as pessoas estão sem noção? Vai, chega, não tem, não colhe informações, já sai postando de todo jeito.
0: Na verdade, o povo gosta muito disso, né? Igual você já disse aí, de fazer piada, né? Com qualquer coisa, né? E hoje nós estamos vivendo uma época tão difícil, Tassi, que o certo é errado e o errado está como certo, né? E a tecnologia está colaborando muito, né? A IA e a inteligência artificial colaborando muito, né? Para que isso só aumente e às vezes a gente nem sabe o que é realmente verdade. Porque distorcem tudo, distorcem fatos, imagens, e tá um perigo, né? Então, assim, o que a gente tem que fazer é cuidar mesmo com tudo que a gente... Eu mesmo não gosto muito, né, de tá postando muitas dessas certas coisas, mas quem gosta, cuide antes, né, reveja direitinho, tenha certeza do que você vai compartilhar, né, porque tem vidas, às vezes, né, quantas pessoas perdem a vida, né, se suicida, né, por causa de uma informação que foi ali passada, a imagem da pessoa é prejudicada, né? Então, assim, cuida, gente, no que vocês vão compartilhar. Tenha certeza do que você está postando, repostando, compartilhando, para evitar danos maiores.
1: Verdade. JC, e aí?
2: Falou.
1: Falta respeito, falta empatia, sensibilidade, responsabilidade.
0: Responsabilidade, né?
3: Tassi, nesse mundo virtual de hoje, essa nova tecnologia, esse novo avanço que vem cada dia mais... Vem avançando, né, nesse mundo virtual. Eu acho assim que muitas das vezes falta amor, falta respeito e falta também empatia com o outro. Por quê? As pessoas estão fazendo desse mundo virtual para poder ter engajamento, para ganhar aquilo em cima das pessoas, através das maldades. Eu fico observando o seguinte, hoje as pessoas preferem gravar, postar, ganhar em cima da maldade de uma pessoa do que salvar uma pessoa. Moço, você vê hoje, coisas. Hoje a pessoa pode estar morrendo. Tem muita gente filmando, em vez de salvar, não. Faz é filmar pra poder ganhar notícia em cima daquilo. É. Entendeu? Eu fico observando o Instagram, eu vejo as pessoas. Hoje as pessoas não estão usando mais o profissionalismo. Entendeu? Não usa mais o profissionalismo. Usa aquilo pra poder ganhar em cima da maldade da pessoa. Entendeu? Então não tem mais respeito de hoje, Tassiana. Não tem respeito, não tem empatia. Se a pessoa tá com uma depressão, em vez de dar conselho, poder ajudar, não. A pessoa usa o mundo virtual para poder acabar com a pessoa. Para poder acabar com a pessoa através de um print. Moço, hoje eu fico observando o seguinte: um print pode custar uma vida de uma pessoa.
1: Com certeza.
3: Entendeu? Porque o psicólogo do ser humano já é fraco. Tudo que você coloca na mente, você fica naquilo ali, você não dorme.
1: São muitas informações.
3: Muitas informações.
1: É o mundo de hoje, muita informação.
3: Então, assim, esse mundo virtual de hoje tá complicadíssimo. tá complicado, porque hoje a pessoa não tem respeito, não tem mais empatia. As pessoas usam essa ferramenta como uma brincadeira. As pessoas usam essa ferramenta, né, para poder acabar com uma pessoa, para acabar com o respeito de uma pessoa, entendeu? De um ser humano, entendeu? Hoje as pessoas não usam isso aqui, ó, para poder trabalhar direito. E ao mesmo tempo, usa também para poder se engrandecer, né? Então, assim, esse mundo de hoje aí, esse mundo virtual de hoje, ao mesmo tempo tá bom, ao mesmo tempo tá ruim, mas tem que saber usar.
1: É, tem que ter o limite,
3: tem,
1: né?
3: Ter o limite.
1: Sabedoria na hora de compartilhar, de postar.
3: Você já percebeu? Um certo vídeo que você grava, se você tiver um erro, as pessoas acabam debochando você. Acaba debochando você. Não, não vai te corrigir, vai debochar mais ainda. Então o mundo virtual de hoje é isso aí. É tomar cuidado no que fala, no que posta e no que vai dizer.
1: Com certeza.
3: Porque no dia não é... ninguém sabe.
1: Verdade.
3: O que vem lá pra cá, entendeu?
1: Valeu pela participação de vocês aqui. Sexta-feira.
2: Me aguardem.
1: Pronto, sextou com Seleção do Brasil em campo e Seleção
2: Casa Ramalho
1: da
2: também.
1: Casa Ramalho em campo também.
2: Exatamente, tá. Beijão, pessoal.
1: Valeu.
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0: 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Faltando 6 minutos para as 11 horas da manhã. 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
0: Por aqui continuam as participações no nosso WhatsApp da Pontal, 3485-2041. É o nosso ouvinte que participa aí, ó, desde as 8:30 da manhã.

0: Tenho voz para Bairro São Francisco, para todos do Bairro São Francisco, para minha esposa Eugênia, meus filhos Eloísa e Raquel, todos os meus vizinhos estão ligadinhos e ouvindo pela, através do meu som, para Jair, que se da pista 3, e para todos que estiver ligadinho na Pontal, para Alegria, para Lena do Bolo, Lena, Marilene Santos. Então, assim, a música você passa. Júlio Nascimento para nós, Edinalva também, tá ligadinha. Edinalva, Josa, passa Edinalva para nós aí, para nós ouvir. Tá na Pontal, tá legal. Tem um bom dia. Vai pra todos do Badinho ali, todos do Badinho Quequê.
1: Então, maravilha. Abraços. Obrigada pela participação. Tá na Pontal, tá legal.
0: Tem um bom dia.
2: Oi, Tarso. Bom dia.
1: Bom dia.
2: Falando de Curitiba, gostaria de mandar aí um grande abraço para minha mãe Miranda Emalhada e para minha avó Carmelita, lá em Assentamento de Bela Vista, e para minha tia Maria Luísa aí, em Cariã, na Rua Bahia. E gostaria de ouvir a música de Amado Batista, Folha Seca. Passa aí, Tarso. Vai fazendo um favor. Tá na Pontal, tá legal.
1: Um abraço, meu querido. Já tocamos essa hoje, hein? Tá aí ouvindo através do aplicativo da Pontal, lá em Curitiba. Ô, Tarso, as pessoas perderam o respeito mesmo, só pra ganhar like, fazem de tudo. É a Tia Lurdinha em São Paulo que ouve o nosso Bom Dia Pontal e participa. A Leila diz assim: Tarso, eu acredito que o povo não sabe o que é ter empatia pelo próximo. Não se coloca no lugar do outro e por isso sai postando que não deve pra ganhar ibope. Eu acho uma tremenda falta de respeito com as pessoas envolvidas. A não ser que tenha o consentimento do outro para estar postando. É a Leila lá da Serra de João Alves. Um abraço, Leila. Obrigada, viu, por participar com a gente aqui da pergunta do dia. Mais um áudio. Solta aí.
3: Bom dia, Tassiana. Bom dia aos ouvintes.
1: Bom dia.
3: Da Pontal. Eu acho um tema extremamente necessário para ser focado nessa pergunta do dia. E eu acredito de verdade que as pessoas estão perdendo o senso de humanidade em busca de engajamento. Nós temos exemplos muito próximos todos os dias aí na região mesmo, de pessoas que usam da dor alheia para poder buscar cliques, buscar engajamento, buscar audiência, né? A gente consegue perceber também que falácias são usadas, distorções de palavras são usadas para buscar cliques, buscar engajamento, buscar público, ter retorno financeiro em cima disso. E quando você confronta esse tipo de gente, você tem respostas na base do deboche. Ah, a gente nem liga, a gente não precisa, o que a gente precisa na verdade é de cliques e tal. Então as pessoas precisam aprender a ter um pouco mais de empatia, ter um pouco menos de distorção das coisas e alimentar um pouquinho da humanidade que está cada vez mais difícil de se encontrar. Nós temos o avanço da tecnologia tão grande que as pessoas estão deixando de serem humanas, estão deixando de pensar no próximo, na verdade. E a gente precisa, na verdade, deixar um legado aqui para os nossos que vão ficar, porque todo mundo vai embora um dia, né? E aí, quando a gente for embora, quando o livro da vida da gente fechar, que tipo de história que a gente vai deixar aqui para o outro? Aquele que se importou só com engajamento ou aquele que realmente mostrou para as pessoas que valia a pena viver? Um abraço, Tassiana. Sucesso aí, como sempre, viu? Grande abraço. Parabéns pelo tema.
1: Valeu. Um abraço, Dr. Marcos Fogaça, dentista. Um abraço, meu amigo. Obrigada, viu, pela participação aqui. Uma ótima reflexão aí no seu comentário aqui no Bom Dia Pontal, viu? Um abraço. Saudade. Vamos trazer sucesso agora com o Zé Felipe? Meu neném, quem pediu essa vai curtir agora.
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2: Pontal Notícias, vamos conferindo informações na nossa manhã. Mais uma edição no ar. Enem 2026. Prazo para pagamento da taxa de inscrição termina hoje. As provas estão marcadas para 8 e 15 de novembro. Ana Lúcia Caldas, repórter, traz todas as informações.
3: O prazo para pagamento da taxa de inscrição do Exame Nacional do Ensino Médio 2026 termina hoje. É bom lembrar que, como houve prorrogação da inscrição, esse prazo também já foi prorrogado do último dia 10 para esta quarta-feira. O valor é o mesmo da última edição, R$ 85. O pagamento pode ser feito por boleto, por Pix, cartão de crédito e débito, em conta corrente ou poupança, de acordo com as normas de atendimento da instituição financeira do pagador. O boleto está disponível na página do participante, enem.inep.gov.br/participante. Este ano, as provas serão nos dias 8 e 15 de novembro. O Enem é a principal porta de entrada para a educação superior no Brasil por meio do Sisu, ProUni e do FIES. Instituições de ensino públicas e privadas também utilizam as notas do exame para selecionar estudantes. Os resultados individuais do Enem podem ainda ser aproveitados nos processos seletivos de instituições portuguesas que possuem convênio com o INEP. Da Rádio Nacional em Brasília, Ana Lúcia Caldas.
2: Obrigada, Ana Lúcia, pelas informações.
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2: Na Pontal, 11:10. 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E ao meio-dia, claro, tem Jornal da Pontal com Jota Pinheiro e David Porto e muitas informações. 11:11, tudo igual por aqui no oferecimento Tribo Outlet. 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Abraço pra Cléia, Vicente e toda a sua maravilhosa equipe, ok? 11h15 na Pontal. Vamos seguindo com toda a nossa alegria. Até o meio-dia, viu, gente? Até o meio-dia a gente vai estar por aqui fazendo a festa no seu rádio. E atendendo a participação do nosso ouvinte que também está respondendo nossa pergunta do dia. Deixa eu mandar um beijão aqui para a Manu. Ô Manu, bom dia. Ela diz assim, bom dia, flor do dia. Tássio, o que falta nas pessoas hoje em dia é compaixão e amor com o próximo. Tem que se colocar no lugar do próximo para saber a dor e dificuldade que ele passa, para depois não sair por aí fazendo brincadeira de mau gosto. Eu concordo, viu, Manuzinha? Abraço para você, obrigada por participar com a gente aqui no nosso Bom Dia Pontal. Vera de Pouso Alto tá ligada também. Um abraço, Vera, para você e todo mundo que tá em Pouso Alto, juntinho com a gente em 91.5. E recebendo aqui no nosso estúdio, Paulo, Drogaria Bem-Estar. Bom dia, Paulo. Como é que tá? Tudo bem, querido?
4: Bom dia, Tassiana, tudo bem?
2: Tudo ótimo.
4: Do Ponto FM, da Carinha, dos ouvintes, toda a região. Em especial hoje aí, Malhada. Bom dia. Tassi, falando de saúde,
2: Tassi. Oi? Pronto, vai botar o fone aí?
4: Pronto.
2: Pode botar o fone aí agora.
4: Melhorou.
2: Tá ok?
4: Opa, agora
2: então,
4: ótimo.
2: Então, maravilha. Pronto. Diga aí, Paulo.
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2: 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Mais qualidade de vida é você vivendo uma vida feliz e sem dores, tá? 11 horas 20 minutos é o nosso Bom Dia Pontal por aqui, com participação do nosso ouvinte. Vamos acelerando para dar tempo de atender todo mundo. Vamos lá. 3485-2041 aqui no nosso WhatsApp Pontal. Fala comigo. Pronto, vou soltar o áudio.
5: Gostaria de pedir uma música de Guilherme Silva. Gostaria de oferecer para minha mãe Patrícia, para meu pai Júnior, para o meu irmão Enzo Gabriel, para o meu irmão Marcos Vinícius, para minha avó Joana, aqui da Vila Primavera, para minha tia Graciane, lá do Ouro Verde, e para as filhas dela, e para minha tia Luciana, daqui da Vila Primavera, para o esposo dela e para os filhos dela. Tô na Pontal, tá legal.
2: Muito bom, obrigada pela participação.
6: Bom dia, Tassiana.
2: Bom dia.
6: Ei, Tassiana, passa uma música de Guilherme Silva pra mim. Eu ofereço pra você, Tassiana, pra meu filho, minhas três noras, Neide, Preta, minhas três noras e minha mãe, meus irmãos. E para minhas cunhadas. Para oferecer esse áudio para eles. E para você também, Tassiana. Eu chamo Esmeralda.
2: Oi, Esmeralda, como é que tá, meu bem?
6: Meu nome é Esmeralda.
2: Bem-vinda, Esmeralda. Ah.
6: E ofereço também para meus amigos.
2: Bacana, Esmeralda, um abraço, viu?
7: Oi, meus amores, bom dia, um beijo no coração de cada um de vocês, meu povo querido. Oi, Tassi, sua linda, e eu sou a Marilene Santos, estou por cá. Bom dia, meu povo querido. Oi, João de Anjo, bom dia, amiguinho, bom dia para sua esposa Tere e família embaixo do Mocambo. Oi, Maria Lúcia de Barrinha, bom dia, minha princesa. Bom dia, Usilene, bom dia para você também, Aliene, essas meninas maravilhosas do Cheira Cabelo. Para todos vocês, meu povo querido, do Cheira Cabelo, da Feirinha, e todos vocês de Barrinha, um beijo no coração de cada um de vocês, tá? Oi, Líria, oi, Lúcia, bom dia, meus amores. Bom dia, Aliene do Mocambo, bom dia também para você, Maria de Fátima do Julião, e todos vocês, meu povo querido.
2: Um abraço, Mar.
8: Bom dia, minha gatinha.
2: Bom dia,
8: Cadê
2: gatona.
8: Você, pia?
2: Eu também, eu sei como é que você... Eu também,
8: não
2: você some.
8: Todo dia, não mando, falo todo dia que eu fico com vergonha.
2: Ah, não, deixa eu te falar, não fique não, viu? Eu fico sentindo saudade de você, não fica com vergonha não. Todo dia que você sentir no coraçãozinho aí, sentir vontade de

0: tem um aí na Carinhanha. Maria de Joãozinho da Lagoa Nova, Pegadeira de Boi no Mato.
1: Ó.
0: Oh. E pra você, todos
1: Obrigada.
0: Que estão me escutando, viu? Auxílio do Ramalho tá esperando.
1: Ô, oh, tá Auxílio, pode tá deixar.
0: Viu, minha gatinha?
1: Tá
0: Tô
1: ótimo.
0: Tô esperando, não esquece não. Tá com saudade de você, pia. Tô com saudade de minha gatinha. Mas Deus ajuda que esse sonho nós vamos realizar ele, se Deus quiser. Fica com Deus, tudo de bom pra você, viu?
1: Amém.
0: Tá na Pontal, tá legal.
1: Pois é, Alzira, pode vir me conhecer aqui, pra gente bater um papo, tomar um cafezinho, tá bom, meu amor? Um abraço pra você, todo mundo de Ramalho. Abraço pro seu Ademar, dona Helena, né? Todo esse pessoal de Ramalho aí, Maria de Vá, muito obrigada pela amizade, pelo carinho de sempre.
2: Ô, Tássia, aqui eu de novo, Giane.
1: Oi, meu bem.
2: É, gostaria de pedir, se você pudesse, cantar os parabéns. Ontem eu mandei uma mensagem na rádio, ninguém tocou os parabéns para minha irmã Janine em Goiânia.
1: Aham.
2: Uhum. Se você puder, toca os parabéns
1: para
2: ela.
1: Ah, foi à tarde, ó.
2: Quero desejar, atrasado, mas que vale a intenção.
1: Com certeza.
2: Feliz aniversário. Que ela é uma irmã muito querida. Um beijo, tá na Pontal, tá legal.
1: Muito bom, pronto.
2: Se você puder, tá, senhora. Passa a música pra ela de Amado Batista, Esse Cara Sou Eu. Tô ligadinha aqui na Pontada. Obrigada.
1: Eu que agradeço. Tá, essa música, Esse Cara Sou Eu, de Roberto Carlos, tá? Daqui a pouquinho a gente toca ela também. Agora 11h25, quem pediu, o Guilherme Silva, vai curtir agora.
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0: Tá na Pontal, tá legal? Zezé de Camargo e Luciano Flores em Vida. Você pediu e já curtiu aqui. Gente, aqui na nossa manhã, ó, nós estamos com um oferecimento.
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0: Na Pontal 1139. Tá na Pontal, tá legal, aqui na nossa manhã. O nosso Bom Dia Pontal, às 11h39, trazendo agora um aviso importante, minha gente. Aviso importante da Associação de Produtores e Moradores de Carinhanha. A Associação de Produtores e Moradores de Carinhanha, representada pelo seu presidente e por Piau, comunica a todos os moradores contemplados com lotes por meio de doação que os terrenos encontram-se à disposição para a construção. Esses lotes que foram doados há algum tempo e os beneficiários possuem documentos que comprovam essa doação. Conforme compromisso firmado, quem recebeu um lote deve iniciar sua ocupação e construção. Este comunicado refere-se aos seguintes loteamentos: Morada Nova, Parte do Paraíso, Zeca Lima, loteamento próximo ao lixão, demais áreas contempladas pela associação. Todos aqueles que possuem documento de doação devidamente assinado pelo presidente da associação ou por Piau deverão comparecer ao escritório da associação, localizado na rua Alvino Pinto, na Rádio Cidade, para regularizar sua situação e identificar corretamente o lote que foi doado, tá bem? Você já pode comparecer lá hoje, a partir de hoje, viu? Da mesma forma, quem adquiriu um lote por compra, né, a pessoa que ganhou esse lote e acabou vendendo para outra pessoa e você comprou esse lote, deve apresentar o documento de compra e venda ou recibo que comprove a posse do imóvel, tá? Esclarecemos que existem comentários de que os lotes estão sendo limpos para a criação de animais. Essa informação ela não procede, tá, gente? A limpeza dos terrenos ela está sendo realizada com o objetivo de preparar as áreas para a construção de moradias e não para a criação de animais, tá bom? Então, atenção, você que ganhou esse lote aí, tá bom? Lembramos que o acordo estabelecido é a construção de moradia nos lotes recebidos, tá bom? 11:41 na Pontal. 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Bom dia, Tassi. Não deu para mim ir hoje, hein? Ah, sim. Pronto, Maria Lúcia de Barrinha. Pode procurar a recepção, tá bom? Na recepção, tá, Maria Lúcia? Mas o prazo, então, só até amanhã, viu? Pra tá retirando o seu copo. Ô, Tassi, sobre a pergunta, eu acho que não deve sair postando tudo que ver, não. Pra mim é uma falta de respeito pela pessoa. Tenha uma excelente quarta-feira abençoada. Maria Lúcia de Barrinha, um abraço, viu, Maria Lúcia? Obrigada por participar aqui. Ô, Tassi, as pessoas, elas não estão tendo amor ao próximo pra ajudar. E é difícil agora. Pra infernizar, tá cheio. É o que diz aqui a nossa ouvinte. Participando com a gente no nosso WhatsApp Pontal, 3485-2041. Vamos conferindo aqui, pedindo música, né? Solta o áudio.
7: Minha Tassiana, minha amigona de rocha. Eu, Tassi, vai eu de novo. Se você pudesse, me manda aí, princesa, hoje, viu? Amado Batista, princesa. Era um dia bonito quando ele chegou. Não, essa não, errei. Princesa. Ah. Ao te ver pela primeira vez, eu tremo todo. Uma coisa tomou conta do meu coração. Com esse olhar de negro e de menino, que fez nascer no peixe essa paixão. Ei, você me manda essa música, eu não vou cantar ela mais, não. Não, eu canto tudo. E eu tô trabalhando no meu tempo, pedir a música.
0: Pronto, então, que ótimo.
7: Tá legal, que é Domingo da Lagoa, vocês estão falando por aí. Deus abençoe vocês, estudar, não falar o nome do teu, são muito. E me manda essa música aí, princesa, perdão aí que eu, no sentido da mulher pedindo a música, eu pedi a música que a mulher pediu. Mas nessa não, é. Princesa, ao te ver pela primeira vez. Ao fugir de toda a minha família, vocês da rádio aí, que tá na Pontal, tá legal.

0: Mano Batista aí pra nós. Folha seca. Se você puder, fazendo um favor. Que é a verde de Bahia.
1: Um abraço pra todos em Yuyu.
2: Oi, Tassi. Bom dia. Mulher da Pimenta.
1: Oi.
2: Bom dia para Marilene Santos, né? Que eu vi ela me dando um bom dia. Uhum. Deus que te abençoe, Marilene. Se quer lembrar de mim, Deus quer te abençoar a todos, né? E um bom dia para toda a minha família, meu esposo Expedito, Bruno, Maciel, Adriana, Juscelio, né? Que Deus é de abençoar a todos, de guardar os que estão perto de mim e os que estão longe. Um abraço bem gostoso para minha mãe, Tereza. E um abraço também para todos aqueles que estão com seus rádios ligados, né? Um bom dia para todos e a paz do Senhor no coração de todos. Amém, Tassi?
1: Amém.
2: E Deus vai te abençoar a tua vida, o teu trabalho e a
1: Amém.
2: Tua família.
1: Muito obrigada, Fátima. Deus abençoe também a sua família, viu, minha amiga? No nosso WhatsApp Pontal, trazendo aqui mais um áudio.
3: Cadê minha música, moça? Passa aí, moça. Estou esperando.
1: Qual é a música mesmo?
3: Cadê a minha? Passa minha música aí. Tira o pé, tira o pé, tira o pé.
1: Vai, eu passei, Guilherme Silva.
3: Anda. Tô esperando. Tá na Pontal, tá legal.
1: Ô, Alzira. Mulher de Deus. Onde é que tá essa música aqui agora? Eu toquei Guilherme Silva. Mas foi a música Meu Cavalo Sabe. Essa não serviu, não?
4: Bom dia, Tassi. Eu sou a Manuela do Cheiro Cabelo, que não é a música da Ana Castela.
1: Puxa, meu bater! Bacana! Gente, ó, 11h47 tem o Wesley Safadão. É a música Quatro Semanas de Amor, Não Me Julgue, também do meu...

Ana Castela, Ascalguel, aqui na nossa manhã. Você pediu e, claro, já curtiu aqui o nosso Bom Dia Pontal. Chegando ao finalzinho, daqui a pouquinho tem Jota Pinheiro. Daqui a pouco tem Jota Pinheiro e David de Porto, com muita informação. David de Porto tá de férias, né? É o Jota Pinheiro que comanda aí o Jornal da Pontal, já com muita notícia, tá? Faltando 6 minutos para o meio-dia. Tassiana, tem gente que tudo que vê tem que estar falando. Isso é feio. E eu não gosto desse tipo de gente. Eu não me misturo. Eu acho assim, se não puder ajudar, não atrapalha, por favor. É a Darlene lá do Aguiás. Um abraço, Darlene. Valeu pela participação. Dalmanice de Cabacinhas também está ligadinha aqui na nossa manhã. E chegando ao final do nosso programa, deixa eu mandar um abraço pro seu Alcides. Alô, seu Alcides, aí no alto da colina. Bom dia, seu Alcides. Tudo bom? Obrigada pela audiência, tá? Pela companhia. Abraço pra dona Zefinha, seu Fernando. Abraço pra Nini da Lagoa do Luca. Abraço também pra vocês que estão ouvindo o nosso programa lá no Descoberto, Fazenda Pingueira, pessoal de Angico, né, no Cheira Cabelo, enfim, onde quer que você esteja ouvindo o nosso Bom Dia Pontal, vai acompanhar agora a nossa mensagem de otimismo. Meus amores, tem dias em que o corpo, ele pede pausa, viu? E a mente parece carregar mais do que consegue. Não é assim? Ainda assim, você chegou até aqui. Então, ó, respira fundo. Há momentos em que descansar também faz parte do caminho. Deus conhece o peso que você carrega e vê cada esforço que ninguém percebe. Portanto, quando parecer difícil seguir, apenas não desista. A força que você precisa para continuar, muitas vezes, já está aí, dentro de você. Foi construída nas lutas. Foi construída nos recomeços, nos momentos em que a vida exigiu mais do que parecia possível. O amanhã trará a resposta que hoje ainda não apareceu. Portanto, confie mais em si mesmo. Quem caminha com fé aprende que mesmo quando tudo parece difícil, Deus sempre encontra uma forma leve de nos levar além. Essa mensagem linda da Kali Taquino para encerrar o nosso programa de hoje. Agradecendo todo mundo as participações. Abraço para Ivone. Ô, Ivone, aí na Rua Democrata. Bom dia para você, a sua família, tá? Muitíssimo obrigada pela nossa grandiosa audiência. Tô indo nessa. Volto amanhã às 8:30 da manhã com mais entretenimento aqui no nosso Bom Dia Pontal. Tá na Pontal, tá legal. E que você nunca se esqueça que tudo passa e vai ficar tudo bem.

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0: Boa tarde, minha gente. Muito boa tarde. Boa tarde, minha gente. Quarta-feira, 17 de junho. Começa agora o nosso Jornal da Pontal. Eu sou o Jota Pinheiro e é uma alegria muito grande ter você com a gente aqui no nosso jornal. Seja bem-vindo, amigo. Seja bem-vinda, amiga. Você que está a caminho de sua casa para o momento do almoço. Boa tarde. Você que já está almoçando também. Uma ótima tarde. Você que ainda está trabalhando, boa tarde também. Já almoçou, já está descansando. Ah, boa tarde para você também. Muitas informações para você a partir de agora no nosso jornal. Nós já estamos. Agora sim? Nós já estamos praticamente aí na semana do São João. Praticamente. Então, claro que vai trazer essas pautas também. É Copa do Mundo e São João. É tudo no mesmo mês. Tudo no mesmo mês. Tá chegando. Manda um abraço pro povo do Iuiú. Acompanhando a gente também. Em Iuiú, a gente sempre fala de gastos, Ministério Público, tal, pegando vários eventos na região. Solicitando cancelamento de contratos, de atrações, isso, aquilo. E eu até parabenizei hoje o pessoal do Iuiú, porque eu soube que o município recebeu um selo do Ministério Público. Isso aqui é importante demais para o gestor que está fazendo seus eventos. Então isso aqui é importante demais, esse selo do Tribunal de Contas do Estado, Ministério Público da Bahia, UPB, Tribunal de Contas dos Municípios, o TCM. Rapaz, parabéns, viu, Valdinha? Parabéns. Tô sabendo aqui, ó. O Ministério Público do Estado da Bahia e o Tribunal de Contas do Estado da Bahia, com apoio do Tribunal de Contas dos municípios, além dos ministérios públicos de contas do estado e dos municípios, conferem ao município de Iuiú, homenageado na pessoa da excelentíssima senhora prefeita Lucivalda América da Silva, o selo Transparência nos festejos juninos 2026, por colaborar voluntariamente com informações sobre gastos públicos com os festejos juninos. Salvador, Bahia, 16 de junho de 2026. Gildásio Penedo Filho, presidente do TCE Bahia. Pedro Maia Souza Marques, procurador-geral da Justiça. Então tá aí, ó. São Pedro do Iuiú. Já com certificado de transparência. Isso aqui é importante, viu? Isso aqui é importante demais. Você vê que é uma festa grande lá na cidade do Iuiú. O recado do município é isso aqui. Deixa eu ler o que o município está respondendo. Falou, ó, é uma grande festa. Uma grande festa também se faz com cuidado, com responsabilidade e respeito pelo povo. Iuiú recebeu esse importante reconhecimento pelo trabalho realizado na organização dos festejos juninos, mostrando que é possível celebrar a nossa cultura com alegria, planejamento e compromisso público. Este resultado fortalece ainda mais o São Pedro de Iuiú 2026, uma festa que valoriza a tradição, movimenta a cidade e é construída com seriedade para receber todos de braços abertos. O forró é a tradição, o cuidado com cada detalhe também. Importante, viu? Importante. Abraço a todos aí do Iuiú, cidade amiga, na expectativa dos festejos tradicionais lá do Iuiú. Depois eu vou trazer a programação completa. Trarei. Pode deixar que eu trago depois a programação. Pessoal, se organizar também. Olha, aconteceu hoje pela manhã, atenção, pessoal da área administrativa de Malhada, atenção. Aconteceu hoje pela manhã uma reunião com os vereadores do município de Malhada e representantes da categoria de assistentes administrativos, assistentes auxiliares, técnicos administrativos, onde essa reunião tratou aí daquela correção salarial, que eu até já tratei desse assunto aqui. Essa reunião foi para discutir, né, o avanço das negociações, o andamento, a cobrança para que o município faça a correção do salário desses servidores do município de Malhada. Os vereadores prontamente acolhendo a demanda. Teve uma reunião ontem com motoristas, também buscam a correção de seus salários. E hoje a reunião foi com o pessoal da área administrativa. Os vereadores acolheram o pedido, ouviram atentamente as colocações dos servidores, todos de áreas estratégicas. Todos de áreas estratégicas. Você tem da saúde, da administração, da contabilidade, do financeiro, dos recursos humanos. Então são servidores de áreas estratégicas que ainda não estão sendo valorizados como devem ser pelo trabalho que prestam. Mas as coisas parecem que estão avançando. Na reunião de hoje ficou acertado que os vereadores apresentarão em plenário um requerimento, onde será votado por todos os parlamentares. Após essa votação de requerimento, será encaminhado aí ao prefeito Dr. Jimmy para que tome ciência dessa demanda e possa agir, né, tomar providências para regularizar essa defasagem salarial desses servidores. É uma demanda justíssima, não são tantos funcionários, não são tantos servidores da área administrativa, se forem lá é 20, 25, não passa disso. E que estão com salário atrasado desde 2009. Atrasados não, gente, perdão, essa não é a palavra. Estão com salários defasados. O que é isso? O servidor entrou no concurso recebendo um salário e meio, aí passou o tempo, em vez de aumentar, não. Agora está recebendo só um salário mínimo, seco. Alguns têm quinquênios. Vários já têm formação superior, isso não está entrando no salário. Então, esse tem um plano de carreira que foi de 2005. Um plano lá de cargos, mas não está em vigor. Uma solicitação, eu já quero pedir aqui, o Alex, secretário de administração, você é peça fundamental nessa demanda, junto com o prefeito Dr. Jimmy, e eu entendo que o diálogo é a melhor coisa para resolver isso aí. Vai resolver tranquilo, eu não vejo dificuldade para resolver isso não. O que vai precisar basicamente é só saber a quantidade de servidores exatamente que estão nessas áreas, analisar o impacto financeiro dentro do orçamento do município, ou seja, índice de pessoal, né, quantidade de servidores, finanças, dentro das finanças, do orçamento, do repasse do FPM, fazer os cálculos e saber a viabilidade desse ajuste. Se não puder fazer o ajuste total como pleiteiam os servidores, que faça escalonado, né, que faça uma parte agora, mais 6 meses outra parte, ano que vem mais outra parte, e resolver a situação, que não pode ficar no 0-0, como disse o assessor jurídico da Câmara, doutor Leandro Magalhães, que muito claro, muito objetivo, muita sinceridade também, se baseando na lei, passou para os servidores e há um entendimento que o diálogo é a melhor alternativa para chegar a isso. Eu vejo que é um passo importante dos servidores administrativos aí da área de Malhada a esse diálogo. E o que chama a atenção também, e é bom a gente reforçar isso, que isso não é questão política. Você vê que, né, vários desses servidores são ligados a Dr. Jimmy, são eleitores do PT há muito tempo, suas famílias são há muito tempo. Tem eleitores também de oposição, mas o que isso quer dizer para conseguir esse direito? Não quer dizer nada, porque na verdade são todos servidores públicos, são todos servidores do município de Malhada, são servidores da população. Isso não tem nada a ver com política, tem que deixar isso bem claro, pelo o entendimento desses colegas da área administrativa, da área do município de Malhada, que tem suas famílias, querem, né, ter melhor condição de vida, melhor oportunidade aí de cuidar de seus filhos, da sua família, né, ter uma renda melhor, e justíssimo, né? Justíssimo. Justíssimo. Então, as coisas estão andando, os vereadores, sem exceção, todos têm esse entendimento que é fundamental esse diálogo e que da parte dos vereadores, não há empecilho algum. Só lembrando, também legalmente falando, os vereadores não têm autonomia para aprovar um projeto de lei de atualização salarial, porque isso oneraria custos ao município, gastos, e isso não é competência dos vereadores. Os vereadores não podem fazer um projeto de reajuste salarial para outras categorias, né? Fora os servidores da própria Câmara. Mas as coisas estão andando. A questão aí, mais uma vez, chamar a atenção, né? Dá um alô para Alex, secretário de administração. Vamos lá, Joel. Chega para cá, Joel Filho. Junto com o doutor Jimmy, para tentar dar uma boa notícia aí para esses valorosos servidores, servidoras, antes aí, quem sabe, até do São João. Eles têm uma notícia boa para passarem esses festejos juninos aí, já mais felizes, já mais alegres, com a expectativa que na virada do mês já terão aí, quem sabe, um projeto de lei do executivo encaminhado ao legislativo, para que eles possam ter os seus salários corrigidos, atualizados, e mais dinheiro no bolso, mais dinheiro na conta, para eles poderem, né, fazer novos planos e melhorar inclusive a autoestima, né, trabalharem com mais confiança, com mais animação. Rapaz, tem muita gente capacitada, muita gente já especializada lá, já tem uma graduação, duas graduações, pós-graduação. Rapaz, a turma está preparada e merece, sem dúvidas, esse reconhecimento. Não em aplausos, mas em dinheiro. Money, bufunfa, grana no bolso. Para poder, tutu, né, tutão? Para poder encantar no final do ano, falar assim: adeus ano velho, feliz ano novo. Muito dinheiro no bolso, isso, muito dinheiro no bolso. Não, isso aí já tá na música, né? Só pulei algumas etapas, eu pulei algumas estrofes, algumas notas para chegar já nesse ponto. Mas vai dar certo, acho que o diálogo vai resolver. Um abraço aí aos servidores da área administrativa de Malhada, um abraço aos motoristas também. Vamos na fé, vocês estão no caminho certo, hein? Vai dar certo. 12:17, Joel Filho, é Copa do Mundo. Copa do Mundo tá chegando, a Casa Magalhães vem aí com os maiores televisores. Parece que foi tudo fabricado em Itu, a cidade onde tudo é grande. Alô, Joel Filho, Copa do Mundo tá aí. Sexta-feira tem Brasil e a Casa Magalhães. Como é que tá, Joel? Muito boa tarde.
1: Boa tarde, Jotão. Muito bem. Vamos fazer um golaço, né, na próxima sexta-feira. Agora já tá chegando 21h30 da noite. Estaremos todos torcendo.
0: Você vai torcer pra qual time?
1: Lógico que é pro Brasil, né,
0: Jotão? Ah, achei que era pra Messi.
1: que maravilha. Gente,
0: vale a pena também assistir o jogo da gente. Muito bom o jogo. Tá, Messi é um craque, é um fenômeno.
1: Jogos, né, Jota?
0: Sem dúvidas. 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
0: Olha o gol. Lá vem Raimundo Magalhães com suas pernas curtas. Tá bom, né? Eu ia falar aqui a habilidade dele, mas tá bom. Homem é fera. Valeu, Joel Filho.
1: Muito bem, Jota. Muito obrigado e até sexta-feira. Sexta nós estamos aqui.
0: Amanhã é quinta. Deixa eu ver aqui no calendário. É sexta mesmo. É sexta-feira. Até sexta-feira, Joel Filho. Grande abraço.
1: Valeu, Jota.
0: Valeu, Joel Filho. Além de ser um excelente cantor, um excelente compositor, multi-instrumentista também. Um excelente como é que é? Um excelente marqueteiro. O homem da área do marketing. Valeu, grande abraço, Joel. Valeu, vai com Deus, até sexta. Ô, gente, agora 12h22 no nosso Jornal da Pontal, 12h22. Vamos dar sequência aqui. Ó, tem reclamação lá em Feira da Mata. Vamos pra Feira da Mata agora, tem reclamação aí, ó. Tem reclamação aí lá do pessoal de Feira da Mata. É uma estrada lá que tá deixando o povo aperreado. Questão de acidentes, questão de poeira. Lá do pé do morro. Pessoal aí de pé do morro, Feira da Mata. O povo não tá aguentando, gente. Tem um fofó. O que é o fofó? Você faz a estrada. Aí, de repente, não compacta direito o solo, fica aquele pó. Aquele pó. A estrada vira pó. E aí você pisa o pé, sua perna afunda ali quase até a altura do joelho. Então é o fofó, exatamente. Fica fofo o solo. Fofó. Fofó. Entendeu? Se não entendeu, vai lá no pé do morro que você vai ver o que é um fofó de verdade. Moradores reclamando de condições precárias e também sobre o risco de acidentes na estrada do povoado de Pé do Morro, lá em Feira da Mata. Tô vendo aqui as fotos, eu não consigo ver, sentir o cheiro da terra, a poeira aí, não dá nem como não, mas as fotos aqui dá pra ver o povo aqui com o pé afundado na terra, no pó. Eita, mas tá fofo, hein? Tá fofo, dá até pra... Se analisar aqui, rapaz, tá parecendo uma pista de vaquejada que passou o trator gradeado lá e gradeou pra lá, grade pra cá, tão fofo que tá. A diferença é que

0: fofó. E dificulta muito para motociclistas, pessoal que passa de moto. Se chover, meu amigo, que vai chover, fé em Deus, você vai ver o que vai acontecer lá. Ninguém vai passar não, nem carro, talvez de trator traçado. Então atenção, Secretaria de Obras aí de Feira da Mata, atenção, seu Valmir, prefeito. Vamos dar uma atenção a esse trecho, seu Valmir. Aí da região do Ramalho até a região ali do pé do morro. Não é um trecho grande não, viu? Não é um trecho grande não. Tem alguns pontos que estão mais críticos. Já, se a prefeitura deu uma melhorada, pelo menos nos pontos mais críticos, já ajuda. Dá uma chegadinha por lá, dá uma vistoria, vê o que pode ser feito. Um encascalhamento, pelo menos nas partes mais críticas. O pessoal já agradece, hein? Já agradece. E quem mora lá na região, né, falando dessa nuvem de poeira, você olha pro céu, parece... Ó, tem hora que... Tá de dia, tá claro, mas é tanta poeira que parece que tá ficando já tardezinha. Não tem aquele clima de tardezinha que parece? Quando assim, a volta das 5:30, quando o sol tá prestes a se pôr? Pois é, daquele jeito, tanta poeira que... Porque o barro lá é vermelho, aquela terra mais vermelha. Pois é, aí fica parecendo que o dia já está acabando. E na verdade ainda tá cedo do dia, mas é muita poeira no céu. Muita poeira. Então vamos tomar providências aí. Cadê seu Zé Paliteiro? Ô, seu Zé Paliteiro! Vamos lá, vamos ver o que pode ser feito, seu Zé. Cuida lá, viu? Cuida lá, cuida do povo aí. Por gentileza. 12:26 agora, 12:26 no nosso Jornal da Pontal. Vamos falar com meu amigo Del, direto do Atacadão do Del. Seu menino, dona menina. Cadê amigo Del? Cadê amigo Del? Ó, já fala sobre diferença de preços de combustíveis aí em Juvenília, vou comparar com Carinhanha. Vamos comparar, não tem problema não comparar, tem? Não vou citar nome de posto, não vou não, mas vamos comparar pelo menos as cidades. Queimadas no perímetro urbano. Eita, rapaz, o povo tá botando fogo aí. Sem dó nem piedade em lotes urbanos. Tá botando fogo aí sem dó nem piedade em lotes urbanos. Situação tá complicada, hein? Situação tá complicada. Ô gente, denúncia de queimadas, sobre queimadas, especialmente nessa parte de lotes, vocês vão fazer na Secretaria do Meio Ambiente, lá com o secretário Wendel Fábio. Que aí já é questão ambiental. Rapaz, botando fogo agora, gente. Oh, meu Deus do céu, numa hora dessa, na hora que o povo tá almoçando. Que rua é essa aí, meu amigo? Que rua é essa aí que tá tendo esse fogo? Apareceu aqui a Democrata. Qual foi a rua? Manda o nome da rua aí, por gentileza. Manda o nome da rua, por gentileza aí. Amigo Del, direto do Atacadão do Del. Alô, seu menino. Ó, o São João chegando, Del. Bom dia ou boa tarde.
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0: Sim, tá, ainda tá cedo, menino. 12h31, nosso Jornal da Pontal, tamo aqui junto no nosso programa, em ritmo de São João. Ô, pessoal, deixa eu falar aqui também, tem festejos aí na Agrovila 15, abraçar aqui meu povo querido da Agrovila 15, acompanhando aqui o Jotão, o Jornal da Pontal. Muito bem, deixa eu falar aqui da programação lá da Agrovila 15, dia 20 agora, sábado tem festa lá, né? Ei, diretora Mariri, cadê o vaqueirinho? Ah, muito bem, Clériston Gleick, o vaqueirinho apaixonado. Então vamos lá, vamos lá. Ó, tem aqui a programação lá da Agrovila 15, tem aqui programação bem, bem intensa, hein? É o Arraiá da Alegria 2026, Escola Municipal Nossa Senhora da Conceição, aí da Agrovila 15. Vai ter quadrilha junina, vai ter comidas típicas, deliciosas, cantores e muita música. Prepare-se. Vai ter o Clériston Gleick, o vaqueirinho apaixonado, também vai ter o Lourinho e Gabriel Cássio. Era Lourinho e Francinha, agora é Lourinho e Gabriel Cássio. Sucesso! Cadê eles falando aí? Convida aí, Lourinho!
1: Moçada forrozeira da Agrovila 15, aqui é Lourinho.
2: E eu sou Gabriel Cássio, passando aqui para fazer um mega convite a todos vocês. E no dia 20 estaremos presentes no Arraiá das Escolas Nossa Senhora da Conceição e Francisco Reis.
1: É isso aí, estaremos aí fazendo muito forró pra vocês, a organização das diretoras Mariri e Marilene, apoio Chica do PT e o nosso grande amigo vereador Edvaldo Melo. Espero vocês lá. Valeu, minha joia!
0: Ei, caba véi, isso aqui é diferenciado. Bom, 12h33 agora no nosso jornal. Vamos pro intervalo rápido, então, 2 minutinhos eu já volto. Bota aí, marca aí 2 minutinhos e o Jotão tá de volta. 12h33 agora já fala sobre preços de combustíveis. Mandar um abraço aqui pro povo lá da firma que tá fazendo aí, abrindo os buracos para colocar os canos que vai levar, esses canos vão levar água doce pro povo aí da região, da Santa Luzia, da Barrinha. Já, rapaz, vocês estão indo bem, hein? Ritmo aí tá bom, hein? Tá bom, o povo tá animado. Logo, logo água doce aí pra comunidade, pras comunidades. Água doce saindo aí da região do Moreiras, Cabacinhas, cortando aí Cheira Cabelo, Barrinha, Cheira Cabelo, Santa Luzia, Barrinha, Santa Helena, Baixa do Mocambo, eita, vai longe, Capinão, Iacho do Capinão, vai chegar água longe, menino. 12 carneiros, né, seu Zé? Carneiros também, carneiros, é Moreira dos Carneiros. Alô, seu Ademar, na Agrovila 15, boa tarde, seu Ademar. Grande abraço. Vamos pro intervalo, rapidão, a gente já volta. 2 minutos apenas.

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0: bem? Estamos de volta, já estava aqui fazendo as contas, né, observando aqui o preço, somando, vai um, cai dois, sobe três, é um mais um, dois, vai fazendo as contas aqui no preço dos combustíveis. Ó, é o seguinte, quem roda pouco, quem é mão de vaca mesmo, não gosta de andar, ou tem preguiça, ou não tem o que fazer, às vezes vai andar pouco mesmo. Mas quem tem um veículo, a moto, um caminhão, um transporte, um carro, tem que fazer as contas, todo centavo importa, né? Todo centavo importa, sem dúvidas. Então você tem que fazer as contas, porque dependendo do que você coloca de combustível, seu lucro vai embora. Quem tem negócio, tem que fazer entrega. Então isso tudo conta muito. Você vai somar tudo, então conta muito. Por isso o preço do combustível precisa ser também levado em consideração. Isso é muito sério, muito sério. Aqui em Carinhanha, em Malhada, muita reclamação sobre o preço dos combustíveis. E a pergunta é, por que que em Juvenília, que está aqui do lado, o preço está tão mais barato do que Carinhanha, do que Malhada, e a gente não consegue ter um preço tão barato se é a mesma região? É outro estado, é verdade. Mas está tão pertinho uma cidade da outra. Também está caro em Feira da Mata, hein? Deve ser porque é outro estado. Mas vamos lá, vamos fazer um comparativo aqui. Não citarei nome de posto, mas aqui são preços médios encontrados. Vou pegar só duas cidades aqui, Carinhanha e Juvenília, que é o que eu trago como destaque aqui. O preço do etanol, etanóis. Quanto é que está o preço? É o álcool que a gente fala, é etanol. Nas Minas Gerais, o etanol, que é o álcool, está R$4,18. Pode pegar sua calculadora aí. Então, R$4,18. Lá em Juvenília, Minas Gerais, o preço do etanóis, do álcool, que é o etanol. Então, e Carinhanha, qual o preço encontrado? R$4,99. Uma diferença aí de, somando aqui, 81 centavos. Então, aí já vai 81 centavos no preço do etanol. Diferença de Minas Juvenília aqui para Carinhanha. Também é semelhante ao preço de Malhada, mas vamos aqui. Vamos comparar o preço do diesel. Você quer o diesel comum ou o diesel S10? Vamos pro diesel. Vamos começar com o diesel comum? Em Carinhanha está R$7,35. O diesel comum. R$7,35. Esses carros mais antigos usam o diesel comum. Então, Carinha 7,35, Juvenília, o diesel comum está 7,15. A diferença aqui de 20 centavos. Aqui está que tá mais ou menos aqui parado. Vamos lá, o diesel comum. Diferença de 20 centavos, mas está mais barato em Juvenília, hein? Agora, diesel S10. São para os carros mais atualizados. Essas caminhonetes mesmo, né? O diesel S10. Vamos lá. Diesel S10 em Juvenília. Tá R$7,68. Diesel S10. Diesel S10, R$7,68. Carinhanha, então a diferença aqui, ó. R$7,55. Ganhou! Eita! Olha aí. E agora, Carinhanha. Vamos para Carinhanha agora no preço da gasolina. Será que Juvenília vai ganhar de Carinhanha? Só que não, Fernandinho, só que não. Gasolina comum em Carinhanha, R$7,30. Em Juvenília, do outro lado, a gasolina comum está R$6,60. Uma diferença de 70 centavos. Vamos agora para a gasolina aditivada. Em Carinhanha, a gasolina aditivada está R$7,30. Em Juvenília, mesmo preço, né? R$6,60. Então a pancada está aí. É o mesmo preço da comum e a aditivada. São diferenças, claro que o pessoal que transita muito nesse trecho se questiona, mas por que em Juvenília está um preço, Carinhanha está outro? Esse ponto, para até ter o argumento, a justificativa aí, que é outro estado, ICMS, mas enfim, gente, a diferença é grande. Um litro só, talvez você falar, mas um litro só não vai mudar muita coisa, mas quem trabalha demais, quem trabalha muito com combustível, precisa de combustível, diesel, gasolina, precisa fazer esses corres aí diários. Meu amigo, você vai somar no final do mês. A diferença é grande. A diferença é grande. Só salvou no diesel S10, carinha aí. Só no diesel S10. Agora tem outra cidade que o preço é caro também, é Bom Jesus da Lapa. Lá é mais caro do que Carinhanha. Muito mais caro. Muito mais caro. Agora 12h43, o nosso jornal 12h43, Edmilson Construções está com a gente. 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E esse peixe produzido, ele é exportado, ou seja, é um peixe que a região tem condição de movimentar, aquecer muita economia. É uma alternativa totalmente viável, que começa a ser difundida aí na região de Malhada, junto com a Câmara de Vereadores, junto com o município de Malhada, Secretaria da Agricultura, seus técnicos, a Codevasf, onde a Bem Bom Pescados, ela apresenta ao mercado, apresenta à sociedade a oportunidade de negócio rentável, validado, onde a Bem Bom Pescados oferece também uma orientação, oferece a comercialização dentro do que o mercado de peixes pede. Então veja essa possibilidade aí realmente como algo bem interessante para dinamizar a renda das famílias malhadenses. Está ainda no início desse trabalho, palestras acontecendo, orientações, visitas a campo. Está se criando, né, um cenário favorável à implantação desses sistemas em várias comunidades, Não precisa ter área grande, mas precisa ter conhecimento. E hoje pela manhã falamos bastante sobre isso. Trouxemos aqui uma introdução a esse assunto. É uma expectativa muito grande. As famílias poderão ter uma renda maravilhosa aí num espaço pequeno. Vai depender apenas do cuidado e de trabalhar como... de trabalhar de acordo com o que o mercado pede. Então, não é de qualquer jeito, como bem lembrou o Jorge Aragão. É preciso trabalhar dentro dos parâmetros que o mercado exige. Não é só chegar, criar de qualquer jeito, botar água lá no tanque. Não é assim, tem regras e tem que ser seguidas. Mas nada que as pessoas que estão aí na labuta tenham dificuldade de fazer. É só seguir alguns critérios. Tem assistência técnica, tem equipe preparada para ajudar, para orientar. Então, meu amigo, prepara que vai dar bom negócio, hein? Vai dar bom negócio. Um abraço, doutora Maria Luísa. Um abraço, Jorge Aragão. Um abraço a todos aí da Secretaria de Agricultura e também um abraço a todos lá da Bem Bom Pescados, pessoal ouvindo a gente aí agora. Bom trabalho, pessoal, aí no frigorífico dos peixes. É, aí tem. Um abraço para vocês, bom trabalho. 12h48, xarope 9 mistura, tosse, gripe, resfriado ou garganta inflamada. 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Vamos lá, gente. 12h50 agora, 12h50. 12h50. Olha, um crime brutal. Um crime brutal. Um homem foi preso suspeito de esquartejar e enterrar o próprio pai no quintal. Um crime monstruoso. Um homem foi preso suspeito de matar, esquartejar e enterrar o próprio pai, identificado como Juscelino Anicácio de Jesus, de 68 anos. Distrito de Caldas do Jorro, região de Tucano, nordeste da Bahia. Aqui no estado, hein? De acordo com a Polícia Civil, o corpo do idoso foi encontrado esquartejado e enterrado no quintal da própria casa. A corporação informou que o suspeito fugiu após o crime, mas acabou localizado por policiais militares em Feira de Santana, onde foi preso e foi levado para a unidade policial. A Polícia Militar relatou que equipes foram acionadas pelo SICOM 190 para verificar a denúncia de um corpo enterrado. E ao chegarem ao local, os agentes confirmaram. Confirmaram a informação, isolaram a área e chamaram a polícia técnica. E por mais que estejam preparados para lidar com situações difíceis, essa situação provocou muita comoção nos agentes, que tiveram que realizar a perícia e remover os restos mortais desse senhor de 68 anos que foi, possivelmente, morto e esquartejado pelo próprio filho. Agora, esse filho criminoso, possivelmente criminoso, suspeito, ele segue preso e a Polícia Civil segue investigando o caso para esclarecer a motivação e as demais circunstâncias desse homicídio, desse crime monstruoso. Agora 12h52, manda um abraço aqui aos vereadores de Malhada acompanhando a gente. Hoje é dia de reuniões lá na Câmara de Vereadores de Malhada. Um dos pontos que os vereadores estão reunidos também é para discutir a questão da LDO, Lei de Diretrizes Orçamentárias. Lei de Diretrizes. Tem um ponto nessa lei que deve mobilizar um debate lá entre os vereadores, é sobre a criação da Secretaria de Pesca e também a nomenclatura e o orçamento da Secretaria de Agricultura. Eu acho que é um ponto, deverá dar alguns debates, sem dúvidas, é essa questão do orçamento para a Secretaria de Agricultura, que é hoje uma das pastas mais importantes aí da cidade de Malhada. Tem que ver o orçamento, hein? Tem que dar condição para o povo trabalhar, porque é uma secretaria atuante. Olha, atenção, atenção, notícia, hein? Sobre a escala do 6x1. Governo retira urgência de projeto sobre fim da escala 6x1. Tem um debate aí, uma discussão entre o Hugo Mota, o presidente lá da Câmara, e o governo. E o governo federal, o governo do presidente Lula, retirou o regime de urgência constitucional desse projeto que trata da redução da jornada de trabalho e do fim da escala 6x1. Essa medida do governo foi comunicada ao Congresso Nacional ontem mesmo e atendeu a um pedido feito pelo presidente da Câmara dos Deputados, Hugo Mota. E o que acontece agora? O que acontece com isso? Com a retirada dessa urgência, presta atenção, tirou a urgência. Agora, a pauta na Câmara deve deixar de ficar travada, que estava travada, né, por essa proposta. Porque tem uma regra constitucional que fala que os projetos que forem enviados ao Executivo, que tem um pedido de urgência, eles devem ser analisados em até 45 dias. Tem prazo para cumprir, é constitucional. E aí, caso o prazo fosse descumprido, outras matérias, elas ficam impedidas de ser analisadas justamente no plenário por conta desse veto legal. Então tem o pedido de urgência constitucional. Se o Congresso não analisar, outras pautas ficam travadas. E agora o governo retirou essa urgência. E o que acontece? O projeto agora, ele vai tramitar junto lá com a proposta de emenda à Constituição, a PEC, tem uma PEC também lá tramitando no Congresso, trata desse mesmo assunto. PEC é uma proposta de emenda à Constituição, que já foi inclusive aprovada pela Câmara e agora está no Senado. Bom, teve pressão entre governo, Congresso. O Hugo Mota já vinha cobrando de forma explícita, de forma pública, essa retirada de urgência, dizendo que essa PEC, dizendo que já tem uma PEC em tramitação. E justamente isso, né? Era desnecessária essa urgência. A gente chama de, aqui no interior, de urgência urgentíssima. O governo não queria tirar, queria meio que pressionar o Congresso a votar logo essa escala, o fim da escala 6x1. Teve muita insatisfação em alguns deputados, até porque está perto do recesso parlamentar, eles querem curtir o São João aí nas suas cidades, os nordestinos principalmente. Vamos aguardar. O que vai impactar essa votação aí, possivelmente antes das eleições. Antes das eleições. O fim da escala 6-1 e agora a escala 5-2. Não tá valendo ainda, viu? Não tá valendo ainda. Ainda tem coisa para ser aprovada. Tem coisa para ser aprovada. E fiquem atentos que até as eleições, várias pautas, chamadas de pautas bombas, ainda passarão pelo Congresso, Câmara e Senado. Rapaz, já 12h59? Tempo voa, hein? 12h58, tempo voa. Cadê a Ivone? 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Cadê a Ivone? 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
1: 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Mas de qualquer forma, tô eu tenho certeza que você está muito bem, muito animado. Você é sempre um cara de muita energia boa, né? Traz a comunicação na íntegra aí pros nossos ouvintes todos os dias, né?
0: Amém, Ivone. Não é fácil não, mas nós estamos aqui firmes e fortes. Graças a Deus.
1: Muito bem.
0: Oi, Ivone. Vamos lá, São João tá chegando. O que você preparou pros nossos ouvintes para essa quarta-feira, minha gerente? 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

Vamos nessa, gente. Uma hora, dois minutinhos. O programa tá terminando já, né? Terminando. Vamos aqui, né? Vamos lá. Daqui a pouco tem um programa de Bem com a Vida. Daniel Júnior tá chegando. Equipe da Igreja Assembleia de Deus. Pois é, o tempo voa. Vamos lá, pessoal. Vamos dar sequência aqui ao nosso programa. 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Um abraço a todos, estamos indo e voltaremos. Quer dizer, eu vou e eu volto, né? Amanhã, 7 horas no Café com Notícias. Na sequência, programa de Bem com a Vida. Tchau.

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que diremos, pois, a estas coisas? Se Deus é por nós, quem será contra nós? Aquele que nem mesmo a seu próprio filho poupou, antes o entregou por todos nós. Como nos não dará também com ele todas as coisas? Quem tentará acusação contra os escolhidos de Deus? É Deus quem os justifica. Quem é quem condena? Pois é Cristo quem morreu, ou antes quem ressuscitou dentre os mortos, o qual está à direita de Deus e o que também intercede por nós. Quem nos separará do amor de Cristo? A tribulação, a angústia, a perseguição, a fome, a nudez, o perigo ou a espada? Como está escrito, por amor de ti somos entregues à morte todo dia. Somos reputados como ovelhas para o matadouro, mas em todas estas coisas, você, eu, nós somos mais, muito mais do que vencedores, por aquele que nos amou. Porque eu estou certo de que nem a morte, nem a vida, nem os anjos, nem os principados, nem as potestades, nem o presente, nem tampouco o porvir, nem a altura, nem a profundidade, nem alguma outra criatura nos poderá separar do amor de Deus que está em Cristo Jesus, o nosso, o meu, o seu, o nosso Senhor Jesus Cristo de Nazaré, que se entregou na cruz do Calvário por amor da sua vida.

O Jesus tremendo, o nosso Deus, o grande Deus. Meus queridos ouvintes, eu quero nesta tarde especial, nesta tarde de quarta-feira, 17 de junho de 2026, cumprimentá-los com a santa paz do Senhor Jesus Cristo de Nazaré. Muito feliz de estar aqui mais uma vez, juntamente com cada um de vocês, para juntos aqui somarmos força, juntos aqui unirmos, aqui é onde a gente reúne mesmo à distância, né? Mesmo você que está até mesmo em outro estado, né? Aqui agora nós estamos reunidos, né? A distância não impede o povo de Deus de estar reunidos. Para quê? Para adorar a Deus, para glorificar a Deus, para exaltar a Deus, para ouvir também a voz de Deus. Então, nesta tarde eu quero louvar a Deus por sua vida, você que sempre está aqui nos dando este grande carinho desta audiência, e não só pela audiência que nós ficamos felizes, muito mais nós ficamos felizes porque são muitas vidas, muitas famílias que têm recebido a poderosa palavra de Deus. O evangelho tem chegado em muitos corações, e não tem só chegado, tem transformado, tem renovado, tem ajudado, tem transformado, tem salvado, porque é isso e muito mais que o nosso Deus faz. Glória a Deus, servimos a um Deus maravilhoso, servimos a um Deus tremendo, servimos a um Deus que pode todas as coisas, e todas as coisas o nosso Deus pode. Nós, como seres humanos, nós não conseguimos fazer tudo, né? Nós não conseguimos realizar tudo, mas olha, você tem um Deus que ele é diferente de você, ele pode chegar onde você não chega, ele está exatamente agora em lugares que os seus pés não estão, ele está. Então, você serve a um Deus grande, né? Um Deus maravilhoso, né? Ele conhece os nossos pensamentos, ele sonda o nosso coração, ele nos conhece por completo. Então, louve ao Senhor, glorifique ao Senhor, mesmo que seja aí, você esteja sozinho aí na sua casa, mesmo independente de qualquer coisa. Nós estamos aqui nesta tarde reunidos para adorar a Deus, reunidos para glorificar a Deus. É uma programação de rádio, mas é uma programação onde o nome de Deus é glorificado. É uma programação onde Deus também cura. É uma programação onde Deus também realiza milagres. É uma programação, mas aqui também é um meio que Deus usa para renovar, para batizar com o Espírito Santo, para salvar. Deus pode todas as coisas.

Que maravilha, que bênção de Deus, né? Nosso Deus é maravilhoso, glória a Jesus, que maravilha. Vamos então fazer aquela oração, a oração, né, de abertura de mais uma programação que Deus assim nos permite estar aqui para realizar. E creia, viu? Creia, você que está aí do outro lado, Deus não tem dificuldade para agir não, viu? Ele não tem dificuldade para agir. Ele não tem meio termo, né? Ele não depende de nada, né? O nosso Deus é independente, né? Os seus milagres é independente, o seu agir é independente. Independente de quê? Independente de distância, independente de situação, independente de opinião humana, independente de qualquer coisa. O nosso Deus é um Deus independente, não depende de nada. Mas nós, criatura sua, servos seus, com certeza somos eternamente dependentes do nosso Deus. Que maravilha! Glória a Jesus! Vamos então orar nesta tarde. Você que pode, feche os seus olhos, fale com Deus nessa tarde. Apresente a Ele a sua necessidade. A Bíblia nos orienta a lançar sobre Jesus toda a nossa ansiedade, né? Lançar é falar mesmo, né? Mas Jesus já sabe o que eu vivo. Eu não preciso falar porque Ele já vê, Ele já sabe. Mesmo assim, Deus, Ele quer que nós nos comuniquemos com Ele, né? Que nós tenhamos um relacionamento com Ele. E um relacionamento é quando eu falo, quando eu ouço, quando eu falo. Mesmo que Deus, Ele já conhece exata. A Bíblia nos diz que o nosso Deus, Ele conhece tudo aquilo que nós vamos falar. Mas mesmo assim, mesmo Ele tendo conhecimento do que você vai dizer, Ele tem a paciência de te ouvir. Ele inclina os seus ouvidos para ouvir o que você vai falar. Então nosso Deus tem paciência, nosso Deus tem tempo para nos ouvir. Às vezes somos nós que não reservamos tempo para falar com Ele. Mas o nosso Deus é um Deus que sempre está disponível para nos ouvir, mesmo já sabendo aquilo que nós vamos falar. Mesmo já sabendo exatamente como a nossa vida está. Então nesta tarde, apresente ao Senhor a sua causa. Apresente a Deus a sua necessidade, o seu problema. Ou então agradeça a Deus também, porque pelo que Ele já tem feito na sua vida. Agradeça também, aproveite. Olha, Senhor, obrigado por esta porta que o Senhor abriu. Obrigado, Jesus, por esta bênção que o Senhor tem me dado. Obrigado por este livramento. Agradeça também o nosso relacionamento com Deus. É um relacionamento onde a gente pede, onde a gente agradece, onde a gente se humilha para Ele, onde a gente

fato, o Senhor fez isso, muito obrigado, né? Então a gente vai vivendo uma vida de relacionamento com Deus, né? Então o nosso Deus é maravilhoso. Então você, nessa tarde, apresente a Deus a sua causa, a sua tristeza, a sua alegria, a sua angústia, o seu medo. Fale com Jesus nesta tarde e creia que Deus já está aí pronto para te ouvir, viu? O Senhor já está inclinado os seus ouvidos para ouvir aquilo que você vai falar com Ele neste exato momento. Maravilhoso e eterno Deus, Deus santo e verdadeiro. Senhor, nesta tarde, Deus, nós queremos te louvar, queremos, Senhor, te glorificar, oh Deus, por tudo, Senhor, tudo mesmo que o Senhor tem feito por nós. O Senhor é um Deus maravilhoso, não há palavras, meu Deus, que descrevam a grandeza do Senhor. O Senhor é maior do que nós possamos imaginar. O Senhor é maior do que qualquer coisa. Senhor, nós queremos te louvar, te agradecer, Senhor, por tudo. O Senhor é fiel, o Senhor é grande. É o Senhor que sempre, sempre nos dá o escape na hora certa. Obrigado, Jesus, por tanto amor, por tanta graça, por tanta misericórdia. Nós te glorificamos nesta tarde. E, ó Deus, eu também quero aproveitar e apresentar em suas mãos, apresentar ao Senhor cada ouvinte, Senhor. Eu não sei quem é que está triste, eu não sei quem é que está feliz, eu não sei quem é que está preocupado, eu não sei quem é que está aflito, mas o Senhor conhece. O Senhor é conhecedor exatamente de cada realidade, de cada vida, o Senhor conhece. Meu Deus, eu peço ao Senhor, aleluia, Deus Santo, em nome de Jesus, Senhor, visita esse coração triste nesta hora. Arranca essa tristeza daí, Senhor. Tira essa tristeza daí. Ó Deus, traz alegria para esse coração. Em nome de Jesus, Senhor, arranca, Senhor, com as Tuas fortes mãos, Senhor. Arranca essa tristeza, arranca, Senhor, esta ansiedade que tem impedido esta vida de dormir, de se alegrar no Senhor. Meu Deus, arranca essa ansiedade. Deus querido, tira esta aflição desse coração, tira esse peso, Senhor. Tenha misericórdia. Ó Deus, traz alegria, alegria no Senhor, alegria do céu, alegria da salvação, alegria de viver em Sua presença. Em nome de Jesus, Senhor, que a tristeza caia por terra, que o desânimo caia por terra, que a aflição caia por terra, que a angústia caia por terra. Senhor, alegra esse coração, alegra esta vida, alegra, Senhor, em nome de Jesus, restaura, meu Deus, esse casamento. Deus, traz o amor do céu, o amor de Deus, meu Deus, sobre este lar, sobre esta família. Deus, em nome de Jesus, Senhor, opera com o seu poder, repreende toda força maligna, toda força contrária, todo vento contrário. Senhor, estenda as tuas mãos abençoadoras, protetoras sobre cada vida, meu Deus, e que a tua bênção, a tua proteção, a sua presença, meu Deus, chegue em cada lar, em cada vida, em cada família, em cada coração. Senhor, transforma para a glória do teu nome, Deus. Age, meu Deus, para a glória do seu nome, Deus. Transforma vidas, renova vidas, muda histórias para a glória e honra do Senhor. É o que nós te pedimos e te agradecemos em nome de Jesus. Amém.

0: Glória a Deus, que maravilha! Deus é maravilhoso, Deus é grandioso. É o programa de Bem com a Vida que está no ar. Programação esta mantida pela nossa Igreja Evangélica Assembleia de Deus, localizada na Avenida Santos Dumont, na presidência do nosso querido pastor Manuel Messias. E hoje nós estamos em uma quarta-feira especial, 17 de junho de 2026, e hoje é dia de culto nas congregações, hoje é dia daquele culto abençoado ali no bairro São Francisco, hoje ali às 19 horas será realizado um grandioso culto de adoração a Deus ali no bairro São Francisco. E você aí, alô, pessoal aí do bairro São Francisco, ouvintes, irmãos em Cristo Jesus, todos estão convidados e convocados para estarem ali adorando a Deus na congregação Assembleia de Deus do bairro São Francisco. Será uma bênção, você não pode ficar de fora. E na direção desse trabalho está o nosso querido irmão presbítero Sivaldo Cordeiro e o nosso irmão presbítero Divino Rodrigues. Hoje também no culto, um culto abençoado ali na congregação Assembleia de Deus, lá no bairro Alto da Colina. Hoje também teremos aquele abençoado culto de adoração a Deus, de louvor ao Senhor. Com certeza ali, lindos louvores, palavra que edificam a nossa vida espiritual e glorificam ao nosso Deus. A partir das 18h30, a igreja estará aberta ali, estaremos ali já orando. E às 19 horas daremos início ao culto, tá bom? Então você aí do bairro Alto da Colina é o nosso convidado especial. Venha adorar a Deus, venha glorificar a Deus, porque Ele merece. E na direção deste trabalho está o nosso querido irmão evangelista Nilson Lopes e o nosso irmão presbítero Sócrates Santos. Hoje também não podemos esquecer que hoje, ali no Conjunto Habitacional PQ01, hoje também estaremos ali realizando um grandioso culto a Deus, de adoração a Deus, de louvor ao Senhor. E você aí, pessoal, irmãos, amigos, ouvintes do Conjunto Habitacional PQ0, que ouve a minha voz neste momento, você é o nosso convidado muito, muito especial para estar ali conosco hoje na Congregação Assembleia de Deus, no PQ01, a partir das 19 horas, tá bom? Venha ouvir a palavra de Deus, venha se alimentar do alimento espiritual. Jesus tem uma palavra para o seu coração, você não pode ficar de fora. Glória a Deus, 13 horas e 45 minutinhos. E eu já quero então, vamos ouvir a palavra de Deus, está conosco aqui hoje, pronto para ministrar a poderosa palavra de Deus, o nosso querido presbítero irmão Jackson, ele já está aqui conosco e vai agora nos trazer aquela palavra abençoada, tá bom? Então você que está aí ouvindo, redobre a sua atenção, tá bom? Prepare aí, tenha certeza de que o Senhor mais uma vez vai falar contigo nesta tarde. Meu querido amigo, irmão presbítero Jacques, a paz do Senhor Jesus Cristo.
1: O irmão diácono Gilmarês, eu primeiramente eu quero agradecer a Deus por esta rica oportunidade de estarmos aqui, louvo pela vida do nosso irmão diácono Gilmarês, que Deus abençoe grandemente a sua vida, o seu ministério, a vida da sua esposa, da sua família, seu ministério deles. E me sinto muito honrado pelo privilégio de mais uma vez estar aqui nesta emissora para falar algo de Deus para os nossos irmãos e ouvintes dessa tarde. Quero desde já também agradecer nosso pastor Manuel Messias, a qual nos dá a liberdade de estar aqui para falar algo especial de Deus para os nossos irmãos e ouvintes da palavra do Senhor. Também quero deixar os meus agradecimentos ao nosso irmão diácono Juarez Nobre pelo privilégio de lembrar e nos honrar para trazer a palavra aqui também. Sou grato a Deus e louvo pela vida de nosso irmão Juarez, e Deus abençoe fortemente a ele, a família dele, o seu ministério e a todos aí do Maciel, todos que estão neste momento à escuta desta emissora, e Deus possa abençoar grandemente a cada um nesta tarde desse dia de hoje. Eu quero deixar um alô especial para minha sogra, a irmã Josa, né? Para minha esposa Joseliane, minha filha, meu filho Geisiel, Jaiane. Que Deus abençoe grandemente a minha família em geral. Sem perca de tempo, eu quero deixar aqui na passagem do livro de Jó, capítulo de número 1, verso 1 a seguir, aonde vou falar a história da Bíblia de Jó. Eu creio que muitos sabem de cor e sorteado a esta mensagem. Mais uma palavra que estiver aqui diferente, aleluia, que nós lemos e relemos a palavra do Senhor, cada dia mais é renovada. E eu creio que através desta mensagem, Deus falará a coração nesta tarde, aleluia. Que diz assim a palavra do Senhor, no livro de Jó, capítulo de número 1, verso 1 a seguir, que diz assim: havia um homem na terra de Uz, cujo nome era Jó. Este homem era sincero e temente a Deus, e desviava do mal. E nasceram-lhe 7 filhos e 3 filhas. E o seu gado era de 7.000 ovelhas, 3.000 camelos, 500 juntas de boi e 500 jumentas. Eram também muitíssimos os servos a seu serviço, e de maneira que este homem era o maior que todos os do Oriente. E iam seus filhos à casa um dos outros, faziam banquetes, cada um por sua vez, e mandavam convidar suas 3 irmãs para comerem e beberem com eles. Sucedia, pois, no decorrido o turno de dia os seus banquetes, Jó santificava e se levantava de madrugada para oferecer holocausto segundo os números de todos eles, porque dizia Jó: talvez pecaram meus filhos e amaldiçoaram a Deus a seu coração, ou seja, blasfemaram a Deus em seu coração. Assim fazia Jó continuamente. E no dia em que os seus filhos de Deus se desviaram da presença, e apresentaram-se perante o Senhor, veio também a Satanás entre ele. Então o Senhor disse a Satanás: de onde vens? E Satanás respondeu ao Senhor e disse: de rodear a terra e passear por ela. E disse o Senhor a Satanás: observaste o meu servo Jó? Porque ninguém há na terra semelhante a ele, homem sincero, reto e temente a Deus, e que se desvia do mal. Aleluia, glória a Deus. E no 9, ele então respondeu Satanás ao Senhor e disse: porventura teme a Jó a Deus debalde? Ou seja, teme o Deus que ele sabia que Deus é reto e sincero a Jó, né? Ele, neste momento, irmão Gilmarês, nesta pergunta, quando Deus manda Satanás tocar sobre Jó para mostrar a fidelidade de Jó para com ele, ali é Satanás, ele faz uma pergunta para Deus dizendo assim que Jó continuaria independentemente dos bens materiais que Deus dava para ele, ia continuar servindo a Deus. E é aí aonde Deus entra com autoridade e manda Satanás estender as suas mãos sobre os bens de Jó, com todos os seus bens, e manda que dá autoridade a Satanás para tocar nos bens de Jó e mas deixa bem claro também, dizendo que naquele momento ele poderia estender a mão e tocar em todos os bens de Jó, mas não tocaria sobre a vida de Jó, sobre a alma de Jó, que aquela ali não tinha autoridade para ele fazer nada diante da permissão de Deus naquele momento. Aleluia! Deus ainda deu permissão para que ele tocasse sobre o corpo de Jó, sobre a carne de Jó, para mostrar que Jó não blasfemaria contra ele naquele momento. Aleluia! E mais interessante que, diante do erro dos filhos de Jó, quando se banqueteava, a Bíblia fala que diante dos filhos de Jó, que ele tinha 7 filhos e 3 filhas, eu creio que diante do estudo bíblico, ali todos os santos dias, ele se banqueteava, revezando um na casa do outro, fazendo banquete, churrasco, aleluia, ou seja, se ostentando das maravilhas, aleluia. Que o seu pai tinha todo o poder, que Jó tinha seus bens materiais, ele usufruía da forma que eles queria. Aleluia. Mas mesmo assim, aleluia, Jó dando a liberdade para os seus filhos, para usufruir dos seus bens, a qual Deus abençoava ele. A Bíblia vai nos dizer que quando eles se banqueteavam ali, eles não tinham. Quem fala é a própria Bíblia, o próprio Jó, que diz que quando questiona a Deus, ele fala que os próprios filhos deles blasfemaram, aleluia, contra Deus, aleluia. Mas blasfemar contra Deus, a Bíblia nos diz que não é perder a sua salvação, mas se blasfemar contra o Espírito Santo de Deus, aí a pessoa já tem condenação eterna, aleluia. É uma coisa que eu aprendi diante da Bíblia, que a Bíblia nos refere dizendo que há 2 caminhos para perder, aleluia, 2 coisas para perder a salvação eterna diantemente, sem recorrer ao tribunal de Deus, aleluia. Ah, Jesus, aleluia, que é o próprio suicídio, da pessoa tirar sua própria vida e blasfemar contra o Espírito Santo, aleluia, glória a Deus. E voltando à mensagem, quando eles estão se banqueteando, aleluia, Satanás está ali a cirandar, a rodear em volta deles, aleluia, tramando coisas absurdas para tirar a sua própria vida. Mas Deus deixou claramente para Satanás, aleluia, diante das minhas perguntas, dos meus pensamentos, ele deixa claro, mesmo assim, tirando todos os bens, os mais preciosos do meu servo Jó, ele não vai blasfemar contra mim, porque ele é temente, reto e sincero diante da minha pessoa, do meu ser. Aleluia, oh glória. Eu quero dizer para vocês, queridos, amados irmãos e ouvintes dessa tarde, não tem coisa melhor e absoluto nessa terra, diante da presença de Deus, que é sermos obedientes, sinceros e desviarmos dos maus caminhos, dos pecados. Aleluia. Tem momento que o próprio Espírito Santo, ele vai nos guiar, aleluia, ele vai nos acusar a nossa consciência, o certo e o errado, aleluia, o que é certo, ele vai nos direcionar dizendo, o caminho é por aqui, e se for o erro, também ele vai dizer, não, ele vai nos acusar, a nossa consciência vai pesar, dizendo, não, Deus
2: A Bíblia está nos direcionando o caminho certo. Então este caminho largo aqui, eu estou entrando errado. É melhor eu desviar deste caminho, voltar e voltar o caminho reto, que é do Senhor, que nos ensina. Aleluia, que nos conduz. Aleluia. A palavra de Deus é uma bússola para nos guiar diante desta terra. Oh, glória, aleluia. Meu amado, meu querido, do ouvinte, irmãos desta tarde, meus ouvintes, eu quero te dizer que não há nada perdido diante desta terra na presença de Deus, porque no momento em que pensamos que estamos perdendo tudo, no momento em que pensamos que tudo está errado, está dando errado em nossas vidas, há momento que Deus permite acontecer diante daqueles que é temente e reto e sincero diante dos olhos dele. Aleluia! Oh, glória! Bens materiais nós poderemos perder hoje, mas amanhã o Senhor pode nos restituir em dobro, como fez com Jó diante desta passagem bíblica. Aleluia! Esta passagem, ela é muito longa, é prolongada. Se nós fôssemos falar da história de Jó, dos momentos ocorridos com Jó, que ele passou por momentos difíceis, de altos e baixos. Aleluia! Um dia era pouco para nós decifrarmos os acontecimentos de Jó. Oh, aleluia! Não é diferente nos dias de hoje em nossas vidas. Muito em hora que tem momento que é só Jesus pelas suas misericórdias em nossas vidas. Tem momentos que nós passamos por tribulações, nós passamos por afronta, mas ali nós temos que passarmos de cabeça erguida e olhar para o alto e lembrar que aquele que é o nosso Deus, que é o nosso Deus forte, vivo e poderoso, que não dorme e não perde batalha. Aleluia! Nós temos que nos conscientizar que acima dos nossos problemas existe um Deus maior. Aleluia! Que é maior do que o nosso problema, que é maior do que as nossas dificuldades, que é maior do que os nossos bens materiais, que é maior do que o nosso dinheiro, da nossa vida financeira. Não questionando sobre finança, porque Deus também não quer pessoas crentes miseráveis, não, mas que seja abundantemente com coração a Ele e usufruindo dos seus bens materiais sobre a obra dEle, abençoando um aos outros. Aleluia! Glória a Deus! Diante desta mensagem bíblica, muitos pensam, irmão Gilmarês, que no momento em que Jó perde todos os seus bens, tem pessoas que pensam que no amanhecer Deus deu tudo a ele em dobro. Não que Deus tem poder para isso, sim, mas a Bíblia vai nos dizer que foi no decorrer, aleluia, do trabalho de Jó, que ele foi adquirindo novamente, pedindo direção a Deus, e Deus retribui tudo em dobro a ele, a sua vida financeira, os seus filhos, aleluia. E a Bíblia nos confirma dizendo que os filhos e as filhas de Jó eram os mais famosos da terra naquela época. Aleluia! Deus, quando ele nos restitui, aleluia, independentemente da perca que nós temos, ele nos dá o de melhor para cada um de nós. Eu quero te dizer, queridos, amados irmãos e ouvintes desta tarde, que Deus ainda tem o melhor para a sua vida nesta terra. Independente da luta, da perca, da tribulação, da angústia que passe, Deus é o nosso maior e melhor solução em nossas vidas. Amém? Que Deus abençoe fortemente a cada irmãos ouvintes desta tarde. Glória a Deus. Oremos.
1: Deus poderoso, Pai eterno, Senhor, nós somos agradecidos pela Tua palavra, por esta mensagem, a qual, Senhor, grande exemplo do homem temente, sincero e reto diante de Ti. Deus, que o Senhor possa nos ajudar, Senhor, sermos temente, sincero e reto diante da Tua presença. Deus, aqui nós estamos para Te obedecer, para temer diante de Ti, para sermos servos fiel diante de Ti, Senhor. Deus, abençoa a cada irmão, a cada ouvinte desta mensagem. Pai, entra, Senhor, na área profissional desses trabalhadores, Senhor, dos hospitais, dos médicos, da nossa segurança civil, do policiamento, da área, Senhor, a qual governa Carinhanha. Deus, abençoa fortemente a nossa cidade de Carinhanha, o campo de Carinhanha. Abençoa, Senhor, em geral, o nosso Brasil e o deste mundo afora. Que o Senhor continua nos fortalecendo diante da Tua presença. E assim, Senhor, que esta emissora seja abençoada a cada dia diante de cada um que passar por aqui. E abençoa cada vez mais o programa de Bem com a Vida e cada um dos irmãos que estão aqui, Senhor, a trabalhar para Ti neste local. Nosso irmão Gilmarês, nosso irmão Daniel Júnior e todos aqueles, Senhor, que disponibiliza a vir fazer a Tua obra neste lugar. Nós Te louvamos e Te agradecemos para todos sempre. Amém.

0: Glória a Jesus, tá aí, que palavra abençoada, não é? Você que está aí do outro lado, você que ouviu, tome posse, receba esta palavra, mas receba com vontade, viu? Porque é a poderosa palavra de Deus. Glória a Jesus, Deus continue a abençoar a vida do nosso querido irmão, presbítero Jackson e toda a sua família, com toda a sorte de bênção, né? Deus abençoe a nossa irmã Josi, né? Toda a família. Deus abençoe de maneira toda especial. Glória a Deus, 14 horas e 5 minutinhos. Nós já estamos, infelizmente, nós já estamos finalizando mais uma programação do De Bem com a Vida. Mas antes aqui eu quero trazer aqui os nossos parceiros, né? 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
0: Glória a Deus, 14 horas e 8 minutinhos e nós já estamos então finalizando mais uma programação do De Bem com a Vida. E eu quero aqui louvar ao Senhor Jesus, dar glória a Deus pela vida de você, viu? Pela sua vida, você, ouvinte abençoado, que Deus continue a te abençoar, viu? Você que está no campo, você que está aqui na cidade, esteja você onde estiver, sinta-se abraçado. E que Deus continue a te abençoar muito mais do que já tem abençoado, tá bom? Amanhã, não esquece, viu? Temos um encontro marcado aqui às 13 horas, uma hora da tarde. Estaremos aqui mais uma vez, permitindo o nosso Deus. Que Deus continue a te abençoar. Tenha uma tarde abençoada, cheia da presença de Deus. E não esquece, viu? Hoje, quarta-feira, é dia de culto nas congregações. Bairro São Francisco, Alto da Colina, PQ01, não perca, adore ao Senhor nesta noite, sirva ao Senhor nesta noite, cultue ao Senhor nesta noite. Que Deus te abençoe, uma ótima tarde e uma excelente noite, em nome de Jesus, e amanhã estaremos aqui. Um grande abraço, tchau, tchau!

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0: oi, gente.
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0: Duas e 18.
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1: Muito boa tarde pra você. Seja muito bem-vindo. Estamos começando mais um Boa Tarde Pontal. Hoje é quarta-feira, meio da semana.
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1: Daqui a pouquinho eu trago pra você resumo de novelas, Pontal Notícias, a sua participação através do WhatsApp da Pontal. Dose dupla, muita interatividade por aqui, tá? Você que tá aí ligadinho, tá ligadaça, aumente o volume do seu rádio. A gente vai trazer muito sucesso nesta tarde bacana. Tarde tá quente, né? Tá muito quente. Hoje, 17 de junho de 2026. Hoje é dia mundial do Karatê. Pra você que tá aí nos ouvindo, onde quer que você esteja, tá alcançando o nosso sinal, seja muito bem-vindo, tá? Aumente o volume do seu rádio e vamos fazer a festa nessa tarde maravilhosa. Eu sou Mário Sérgio, um prazer enorme estar junto com você, tá bom? Vamos juntos na melhor 2h19, participe com a gente. 3485 2041, zap zap, tá liberadíssimo pra você.

0: Pontal, pra você lambaçaia, embalo do verão aqui no seu Boa Tarde, Pontal.
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0: Vamos lá agora saber o que vai rolar na novela A Nobreza do Amor. Hoje é quarta-feira. Resumo completinho da sua novela preferida, né? É o capítulo 80 que vai abar nesta quarta-feira, dia 17. Lúcia Liga tenta convencer Ana Maria a desfilar com seu vestido. Salma cozinha para agradar Fátima, que sonha com o casamento da filha com Fuad. Tonho questiona Mirinho sobre seu comportamento com Lúcia Liga. E Gendal faz uma ameaça velada a Quênia. Tudo isso vai ao ar no capítulo de hoje de A Nobreza do

O amor, daqui a pouquinho você vai saber o que vai rolar na novela Coração Acelerado. Já já, Irene confronta Valmir sobre o dinheiro furtado de sua loja. Daqui a pouco, em Coração Acelerado, você vai acompanhar tudo isso e muito mais. 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Donato Construções. 2h33, eu volto já.

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3: Muito bem, de volta. Pontal Notícias, a primeira edição nesta tarde. Vorcaro pagava R$1 milhão por mês a sicário por espionagem. A reportagem.
4: O empresário Daniel Vorcaro pagava R$1 milhão por mês a Luiz Felipe Mourão, conhecido como sicário, para monitorar autoridades, intimidar desafetos e acessar investigações sigilosas. O dinheiro bancava 3 grupos responsáveis por executar ações de interesse pessoal do banqueiro e de suas empresas. As informações constam em mensagens encontradas no celular de Vorcaro, apreendido pela Polícia Federal na Operação Compliance Zero. A PF aponta sicário como operador do esquema. O braço financeiro ficava a cargo do empresário Fabiano Zettel, cunhado de Vorcaro, e de Ana Paula Queiroz. Um dos grupos era a Turma, formado por 6 policiais e liderado pelo policial federal aposentado Marilson Roseno da Silva. Os integrantes recebiam R$400 mil por mês da empresa King Participações Imobiliárias, pertencente a sicário. Segundo a investigação, o grupo acessava inquéritos policiais e processos judiciais sigilosos, além de levantar dados de pessoas e empresas em sistemas oficiais restritos. Os diálogos mostram referências a agressões físicas, à atuação de intermediários armados, ao constrangimento de ex-funcionários e à coleta de dados pessoais. O objetivo era pressionar, intimidar e silenciar pessoas consideradas obstáculos aos interesses do banqueiro. Outro núcleo, chamado Os Meninos, era composto por hackers. Eles invadiam sites e perfis na internet para obter senhas, apagar publicações desfavoráveis e impulsionar conteúdos de interesse do empresário. O relatório da PF também aponta que Daniel Vorcaro registrou nomes de delegados, agentes da Polícia Federal e procuradores, além de receber informações internas do Banco Central. As mensagens indicam ainda que o banqueiro sabia detalhes da operação policial um dia antes de ser preso, em novembro do ano passado. Há indícios de que ele planejava deixar o país antes da ação. Da Rádio Nacional, em Brasília, Renato Ribeiro.
3: Ok, obrigado, Renato, pelas informações. Daqui a pouquinho a gente vai trazer a segunda edição do Pontal Notícias aqui no seu Boa Tarde, Pontal.
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3: Legal demais. Vamos falar de moda, né? Vamos falar de moda. Nós estamos aí já chegando os dias do São João. Nós estamos no mês, né? Que aqui no Nordeste, o mês mais esquentado do ano. A gente vai fazer para você. 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

0: Pontal pra você, tá aí o sucesso Zé Felipe, meu neném.
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0: Vamos lá, deixa eu dar um recadinho pra você aqui, ó. Um recadinho do Sindicato de Malhada. Atenção aí, você que é sócio, né? Atenção. O Sindicato dos Trabalhadores Rurais, Agricultores e Agricultoras Familiares de Malhada realizará o sorteio de 2 cestas básicas, tá? De ingredientes de comidas típicas do São João e R$100 no dia 22 de junho, né? Aqui pela Rádio Pontal FM, tá? O sorteio, lembrando, ó, o sorteio é somente para os sócios com a mensalidade em dia. Se você tá com a mensalidade em dias, é ficar na expectativa que será realizado aí sorteio aí de 2 cestas, né, de ingredientes, de comidas típicas para o São João. E você não vai precisar comprar, o ganhador, ganhadora não vai precisar comprar, né, 2 cestas recheadas de ingredientes, de comidas típicas do São João, tá? Serão sorteados 3 sócios, 2 ganharão a cesta básica, né? E 1 ganhará os R$100. Portanto, você não pode perder só. Aproveite aí, tá bom? 2h56, eu vou trazer música daqui a pouco, a gente volta com muito mais. Mano Walter.
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2: Três e dez, estamos de volta, Peixaria Pega Leve, gente, ó, deixa eu falar pra você aqui. 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
2: 3 e 12, segue pra você o Boa Tarde, Pontal.
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0: Pontal, no seu Boa Tarde Pontal, Israel Novaes, vem em mim, Doge Ram.
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0: Bora lá trazer pra você agora resumo de sua novela Coração Acelerado, tá? Coração Acelerado, a gente acompanha aqui no seu Boa Tarde Pontal. Capítulo 132. Ronei aceita fazer a gravação da música de agrado e João Raul usando estúdios diferentes para os dois. Zuza incentiva Janete a abrir seu coração para Laurzinho. Eva, Sinara e Esteban comemoram a presidência de Zilá no Grupo Amaral. João Raul sofre ao pensar em quando conheceu agrado. Irene confronta Valmir sobre o dinheiro furtado de sua loja. Agrado afirma que está disposta a deixar bom retorno com Leonardo. Tudo isso vai ao ar no capítulo de hoje de sua novela Coração Acelerado. Daqui a pouquinho a gente acompanha, né? Daqui já vamos acompanhar mais resumo de novelas. Daqui a pouco resumo para a novela Quem Ama Cuida. 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Agora 3h25. Boa tarde.
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0: Quem tá ligadinho no Boa Tarde Pontal é a nossa ouvinte, né? Edith, lá em Morrinhos, Yuyu, tá acompanhando a gente. Muito boa tarde pra você.

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2: Ok, de volta, Pontal Notícias, mais uma edição. Vorcaro pagou hotel de luxo para Hugo Mota e Ciro Nogueira, aponta a Polícia Federal.
3: O relatório da Polícia Federal sobre a Operação Compliance Zero mostra que Daniel Vorcaro pagou diárias em um hotel em Lisboa para o presidente da Câmara, Hugo Mota, do Republicanos, e para o senador Ciro Nogueira, do PP, em 2024. Foram 5 diárias ao valor de 3.155 euros no Four Seasons, hotel 5 estrelas, valores que ultrapassam os 90 mil reais. No relatório aparece uma conversa do dia 18 de junho de 2024 entre Vorcaro e um aliado chamado Léo Serrano. Vorcaro pede uma reserva para ele e depois: preciso de mais 2 quartos lá, Ciro e Hugo. Léo Serrano responde pouco tempo depois: no Four Seasons, Ciro e Hugo já têm cada um uma Junior Suite. O documento mostra a preocupação de Vorcaro com relação à privacidade. Diz ele: Léo, preciso que você dê atenção na questão da segurança. Quando você sai do elevador, dá para ver tudo. E acrescentou: pode ser o Papa que não pode entrar ninguém que não esteja na lista. O senador Ciro Nogueira está entre os investigados na Compliance e já foi alvo de busca e apreensão autorizada pelo Supremo. Hugo Mota não é investigado pela Polícia Federal. A jornalistas, ele se disse tranquilo.
4: Tenho tranquilidade sobre as minhas relações
5: e defendo que as investigações elas possam acontecer. Eu tenho muita tranquilidade com relação a isso. Não vejo problema em um evento corporativo, um encontro jurídico, que inclusive participei esse ano já como presidente da Câmara, então não vejo problema algum.
3: Já o presidente do Senado, Davi Alcolumbre, aproveitou uma sessão no plenário para rebater uma reportagem publicada dando conta de que ele teria recebido 30 milhões de dólares de Vorcaro por meio de uma conta no exterior.
6: Jamais recebi aqueles valores ou outros quaisquer no Brasil ou no exterior por qualquer motivo que seja. São alegações inteiramente falsas.
3: Ele ainda classificou a acusação de calúnia e disse que vai trabalhar para identificar os responsáveis. Da Rádio Nacional em Brasília, Priscila Mazenotti.
2: Ok, valeu, obrigado Priscila pelas informações. Daqui a pouco iremos trazer mais edição do Pontal Notícias aqui no Boa Tarde, Pontal.
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2: 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Hora certa na Pontal, 3h42, a gente prossegue aqui ao vivo, trazendo mais músicas. Quem tá ligadinho no Boa Tarde Pontal é Beth, de Palmas de Monte Alto, e oferece música pra Felipe, a sua esposa Lenice, todos da Fazenda Livramento. Oferece também, né, para Laiane, né, Laiane tá ligadinha no Boa Tarde Pontal. A Rayane no Mel de Abelha, Laila, para Karina, Raila e todos em Palmas de Monte Alto. Valeu, abração, Bete de Palmas de Monte Alto, tá ligadaça e curtindo a Pontal, maravilha. Vamos juntos, ela pediu o som do Guilherme Silva, Barquinha de Ouro. Dona Helenice na Fazenda Poço de Pedras, Yuyu também tá ligadinha. Uma ótima tarde a todos na Fazenda Boqueirão, Yuyu, todo mundo.

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0: Morato FM tá na Pontal, tá legal, João Bosco e Gabriel, peraí.
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0: Vamos lá pro resumo de da sua novela, Quem Ama Cuida, capítulo de hoje, né? Brigitte é retirada da sala do tribunal a pedido de Kleber. Diná põe flores no túmulo de Arthur e pede desculpas. Adriana é condenada a 12 anos de prisão pela morte de Arthur. Pedro declara seu amor a Adriana e promete não desistir da terapeuta. Diná visita o túmulo de Arthur e pede perdão. Sob pressão de Ademir, Evaldo revela que Adriana e Arthur dormiam em quartos separados. Adriana depõe com firmeza e fala da possibilidade de outra pessoa ter cometido o crime, inclusive Ademir. Adriana é condenada a 12 anos de prisão em regime fechado. Antes de ser algemada, Adriana e Pedro aproximam e se abraçam. Adriana pede que ele não desista dela. Os dois se olham e se entregam a um beijo apaixonado. Tudo isso vai ao ar no capítulo de hoje de Quem Ama Cuida. Por aqui, a gente segue ao vivaço com mais músicas no Som da Pontal. Daqui a pouquinho, eu vou trazer para você a Dose Dupla, tá bom? Fica aí com a gente que você vai curtir Dose Dupla já já aqui no Boa Tarde Pontal. Vamos juntos, faltando 3 minutinhos pras 4.
2: Você.

0: eu acho que você tem que mandar aquela mensagem. Mas manda o que tá no seu coração.
1: Porque se fosse eu falaria mais ou menos assim.
2: Ei, boa noite. Antes de te bloquear, eu só vim te dizer que a partir de hoje pode tocar o terror, fazer o que quiser fazer. A boca é sua, curte suas farras. Sinto mais nada.
0: Não, apaga.

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0: Pontal FM tá na Pontal, tá legal. Gustavo Lima na dose dupla de hoje, cantando pra gente, confira. 4:14.
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3: Boa tarde.
0: Opa, boa tarde.
3: Tá falando que é o Dé Descoberto.
0: Ô, Dé.
3: Queria oferecer uma música pros meninos da Pingueira. Neca, o El, Cocodrilho. Beija Vu.
0: Muito bem. Pediu pra ouvir o som do Deja Vu. Deja Vu.
3: Pode ser Guilherme Silva.
4: Boa tarde, quem fala é Leandro.
0: Leandro? Moço,
4: é pra avisar meu amigo, né, que a jumenta tá lá amarrada debaixo do pé de manga, que ele foi lá da água com o parceiro vindo lá do rio.
0: Eita!
4: Vai tá amarrada lá no tronco, tá pra nem certo. Soltar ela lá, senão morre de sede, então leva água. Um abraço.
0: Dá um recado dado aí. 4:16, a gente prossegue aqui ao vivo, tá? 4:16, hoje quarta-feira, meio da semana, aos 33 graus neste momento. Muito boa tarde pra você. Vamos ouvir Deja Vu?

0: Pontal, tá legal, tá aí pra você o som do Henrique Juliano, cidade vizinha, aqui no seu Boa Tarde, Pontal. 4h29.
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2: Já voltamos, vamos lá para o Portal Notícias, a última edição de hoje. Operação Mulher Segura prende 630 pessoas no país.
3: A segunda edição da Operação Mulher Segura, iniciada dia 1º de junho em todo o país, prendeu 630 pessoas por crimes relacionados à violência contra a mulher. O balanço dos primeiros 15 dias das ações nacionais coordenadas pela SENASP, a Secretaria Nacional de Segurança Pública, inclui ainda atendimento e acolhimento a mais de 2 mil mulheres vítimas de violência, 218 atividades educativas presenciais e 95 iniciativas em mídias sociais, alcançando quase 12.500 pessoas em ações de conscientização e prevenção. Esta segunda edição vai até o dia 31 de dezembro deste ano, com a participação das forças de segurança dos 26 estados e do Distrito Federal, para prevenir feminicídios, proteger vítimas e responsabilizar agressores. As atividades incluem busca ativa dos agressores, cumprimento de mandados de prisão, acompanhamento de medidas protetivas, atendimento às vítimas, realização de campanhas educativas e iniciativas de conscientização junto à população. Da Rádio Nacional no Rio de Janeiro, Cristiane Ribeiro.
2: Ok. Obrigado, Cristiane, pelas informações. Você vai acompanhar mais edição do Pontal Notícias amanhã no Bom Dia Pontal com Tarciana Lopes a partir das 9 horas.
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2: 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Agora, 4h43, para você uma ótima tarde. Deixa eu atender mais participação, tá chegando no zap.
4: Oi, boa tarde. Meu nome é Crislane, falo do bairro São Francisco. Gostaria de pedir uma música com Maria Mendonça Estrelinha, oferecer pro meu esposo Carlinhos, meus filhos João Luca, Lais Davi, sim, minha irmã Tuca, meu cunhado Jó, minha irmã Alane, para ir às casinhas, os filhos dela, para Chiquim, para Dona Maria em família, João Paulo, Ana Luísa, para minha amiga Marilene Santo em família, para minha amiga Isaura em família, para minha tia Bia em família, para minha tia Cristiana em família, para minha prima Meire em família, para minha prima Alcilene em família, para minha prima Fabiana em família, para minha amiga Auricélia em família, para minha amiga Dulce em família, para minha comadinha em família, para minha amiga Dona Dalcinha em família, para minha amiga Socorro em família, para Sandro Vaqueiro em família, para meu irmão Edson em família, para todos os meus sobrinhos, para todos que estão na escuta, para você, está na Pontal, tá lá.
2: Muito bem. Valeu, Crislane. Obrigado pela companhia, pela audiência. Bora então, deixa eu atender mais participação aqui. Maurício da Sudene tá ligadinho no Boa Tarde Pontal e quer curtir músicas de Asas Livres, oferecendo aí para todos, né, na Rua de Baixo. Todo mundo acompanhando a gente. Muito boa tarde.

Gustavo FM tá na Pontal, tá legal, Gustavo Lima mora nesse motel. Ouvimos ainda no módulo Asas Livres, Quero Ser Feliz, no começo de Paulo e Paulino, Estrelinha, com a participação de Marília Mendonça, valeu? Gente, forte abraço pra você, uma excelente quarta-feira, amanhã estaremos de volta com muito mais, se Deus nos permitir, valeu? Fique com Deus e até amanhã, tchau, tchau.

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0: E ainda, acesso à água.
1: O Ministério da Saúde anuncia a instalação de quase 21 mil cisternas em 8 estados do semiárido.
0: E tarifa social de água e esgoto para famílias de baixa renda já chegou a quase 2 mil municípios. Pablo Mundinho.
2: A meta é que a tarifa social esteja implementada em todo o país até dezembro.
1: Você vai ouvir também arte e música.
0: O uso de materiais pedagógicos relacionados a essas disciplinas chegou a 45% das escolas públicas em 2024. Natália Koslick.
3: Essa ampliação está associada a melhores notas em língua portuguesa e matemática, além de menores índices de distorção e dade série.
1: Hoje, na apresentação da Voz do Brasil, eu, Mariana Jungmann e Luciano Seixas.
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1: Regulamentação dos meios digitais, combate ao crime organizado e crescimento econômico equilibrado foram alguns dos temas discutidos pelo presidente Lula hoje em Evian, na França.
0: Lula participou como convidado do encontro do G7, grupo formado pelas principais economias desenvolvidas do Ocidente.
1: A repórter Luana Karen esteve lá acompanhando esse último dia de encontro.
4: No último dia de debates em Evian, na França, o presidente Lula defendeu a ampliação de investimentos em desenvolvimento, infraestrutura e qualificação profissional durante a sessão do G7, que reuniu representantes das principais economias desenvolvidas do mundo. Em coletiva à imprensa, o presidente brasileiro informou que foram discutidas formas de alcançar um crescimento econômico equilibrado que beneficie todos os países.
5: Cada reunião do G7 é oportunidade da gente discutir com os países desenvolvidos tanto o equilíbrio quanto o desequilíbrio na ordem política, econômica e social, levando em conta a necessidade de cada país. O mundo precisa crescer para que a economia volte a crescer. Não adianta crescer só para a Alemanha, crescer só para os Estados Unidos, crescer só para a França. Não. É preciso, sem diminuir o padrão de vida deles, crescer para outros países.
4: Outro assunto em pauta foi a inteligência artificial. Junto a chefes de governo e de Estado e CEOs das principais empresas de tecnologia do mundo, o presidente Lula defendeu a regulamentação dos meios digitais para proteger direitos fundamentais.
5: Mais importante feita no mundo para jovens e adolescentes. E eu queria que eles conhecessem.
4: No intervalo das reuniões ampliadas, Lula teve encontros bilaterais com o presidente do Egito, Abdel Fattah el-Sisi, e com o presidente da Ucrânia, Volodymyr Zelensky. De volta a Genebra, Lula se encontrou com o secretário-geral da Interpol, Valdeci Urquiza. A reunião tratou de ações concretas voltadas à América do Sul para fazer frente ao crime organizado transnacional. O diretor-geral da Polícia Federal, Andrei Rodrigues, destacou a colaboração do Brasil nesse trabalho.
6: Vamos reunir os 12 países sul-americanos num grande esforço para o enfrentamento ao tráfico de drogas, tráfico de armas, crimes ambientais, enfim, todos aqueles delitos que nós pudermos fazer a investigação. Ano passado, retiramos mais de 10 bilhões de reais do crime organizado e agora, com essa nova iniciativa e essa parceria, não só do Brasil, mas de todos os países com a Interpol, vai ser possível ampliar essa capacidade operacional e alcançar patrimônios ocultos.
4: Ainda na entrevista que deu aos jornalistas, o presidente Lula destacou a relação do país com a China e voltou a reafirmar a soberania brasileira, inclusive em relação às eleições. Ao final da coletiva, o presidente Lula embarcou de volta ao Brasil. De Genebra, na Suíça, Luana Karen.
0: Mais água para 498 municípios que sofrem com o período de clima seco.
1: O governo do Brasil anunciou a instalação de quase 21 mil cisternas para garantir o abastecimento nos estados do semiárido.
0: A repórter Gabriela Noronha acompanhou esse anúncio e traz pra gente os detalhes. Boa noite, Gabriela.
7: Boa noite, Luciano, Mariana, boa noite a todos que nos ouvem na Voz do Brasil. Olha, foram assinados hoje as ordens de serviço que autorizam a instalação de cerca de 21 mil cisternas. Essas unidades vão beneficiar 498 municípios em 8 estados, que são Bahia, Ceará, Minas Gerais, Paraíba, Pernambuco, Piauí, Rio Grande do Norte e Sergipe. Para esta ação, estão sendo investidos mais de 250 milhões de reais. Segundo o governo, o objetivo é garantir a captação e armazenamento de água em períodos de estiagem, além de reduzir a dependência de soluções emergenciais no semiárido brasileiro, como o abastecimento por carros-pipa. As famílias beneficiadas foram selecionadas de acordo com critérios técnicos e sociais, priorizando populações em situação de maior vulnerabilidade, inscritas no Cadastro Único, famílias chefiadas por mulheres, comunidades quilombolas e pessoas com deficiência. De acordo com o ministro da Saúde, Alexandre Padilha, a iniciativa marca um avanço importante na política de segurança hídrica no país.
8: Com acesso à água de qualidade, de forma permanente, com estruturas resilientes, com tecnologias adaptadas à realidade local, mecanismos que garantam formas resilientes para enfrentar de forma transitória situações das tragédias climáticas ou da seca ou das enchentes, são fundamentais.
7: E olha, desde 2023, o governo do Brasil já entregou mais de 121 mil unidades de cisternas por meio do programa Cisternas. A maioria das distribuições se concentra nos estados do semiárido do Brasil. Mas o programa também beneficia comunidades na região amazônica, assim como em localidades de Mato Grosso do Sul, Goiás e Rio Grande do Sul, e utilizando aí tecnologias que se adequam às particularidades dessas regiões. As cisternas implementadas pelo programa têm uma capacidade que varia de 16 mil a 52 mil litros de água, o que possibilita o armazenamento seguro durante as secas. Mariana, Luciano.
1: Obrigada, Gabriela Noronha, pelas informações ao vivo na Voz do Brasil.
0: E outra forma de garantir segurança hídrica para a população mais vulnerável é por meio da tarifa social de água e esgoto.
1: O benefício já chegou a 1.905 municípios, onde vivem mais de 156 milhões de brasileiros.
0: E a Agência Nacional de Águas e Saneamento Básico, ANA, alerta que o prazo para a implantação ou implementação da tarifa se encerra em dezembro deste ano.
1: A tarifa social foi criada por lei em 2024.
2: A tarifa social de água e esgoto chegou em municípios onde vivem mais de 156 milhões de brasileiros. O benefício garante desconto de pelo menos 50% na conta de água e esgoto para famílias de baixa renda inscritas no Cadastro Único ou que tenham integrantes que recebem o benefício de prestação continuada, o BPC. A implementação ocorre em diferentes etapas, como a coleta de dados do Cadastro Único e do BPC, ajustes de equilíbrio econômico-financeiro dos contratos e a conclusão do benefício pelos prestadores de serviço. A meta é que a tarifa social esteja implementada em todo o país até dezembro, explica Silvano Silvério, e superintendente de regulação de saneamento básico da ANA.
9: A partir de dezembro de 2026, já não estará cumprindo a lei aqueles municípios que não tiverem a tarifa social instituída, né? Isso é muito importante, então é preciso correr com esse processo de obter as informações do Cade Único, do BPC, fazer os estudos em reequilíbrio econômico-financeiro, implementar a tarifa até dezembro de 2026, que é o limite dado pela lei.
2: A tarifa social de água e esgoto foi criada por lei em 2024 e busca ampliar o acesso à população de baixa renda a um serviço essencial, com a concessão automática do desconto a partir das informações do Cade Único e do BPC. Reportagem Pablo Mundim.
0: Para facilitar o acesso aos serviços de saúde e humanizar os atendimentos, o governo do Brasil já entregou mais de 3.300 veículos para transportar a população que mora a mais de 50 quilômetros de distância dos grandes centros urbanos.
1: São vans, micro-ônibus e ambulâncias adquiridos com um investimento de R$1,4 bilhão.
0: A medida faz parte do programa Agora Tem Especialistas.
10: Foram entregues 3.300 veículos, entre vans, micro-ônibus e ambulâncias. Muitos desses veículos vão atender pacientes que moram longe e precisam percorrer mais de 50 quilômetros de distância para passar por uma consulta, fazer exames, cirurgias ou tratamentos especializados pelo SUS. Dos 3.300 veículos adquiridos, 1.824 serão entregues diretamente às prefeituras para uso em várias finalidades. Os outros 1.470 76 vão ser direcionados ao transporte de pacientes de radioterapia e hemodiálise. É o que explica o secretário de Atenção Especializada à Saúde, Mozart Salles.
11: Todo brasileira e brasileiro acima de 50 quilômetros de um serviço de hemodiálise e de radioterapia terá direito a usar o transporte sanitário e numa situação delicada, no caso da radioterapia, até utilizando aí as ambulâncias tipo A.
10: A ação faz parte do programa Agora Tem Especialistas, Caminhos da Saúde. O investimento é de R$1,4 bilhão na compra dos veículos. Mozart Salles, do Ministério da Saúde, destaca que a ideia é reduzir problemas de transporte e democratizar o acesso à rede pública de saúde.
11: O programa, ele é uma iniciativa extremamente importante para a democratização, humanização do acesso e qualificação desse acesso. Alguns equipamentos e estruturas, elas são agrupadas em determinadas regiões e cidades. E ao agrupar, você acaba gerando um problema e uma necessidade, que é o deslocamento dos pacientes das cidades menores para os centros maiores.
10: Além do aumento do atendimento especializado e a oferta de transporte, o programa Agora Tem Especialistas prevê mais atendimentos em exames e cirurgias. Reportagem Márcia Fernandes.
1: Em 2027, tem Copa do Mundo Feminina da FIFA na América do Sul e o Brasil se prepara para sediar a competição pela primeira vez.
0: Durante participação do programa Bom Dia Ministro, transmitido pela empresa Brasil de Comunicação, o ministro do Esporte, Paulo Henrique Cordeiro, ressaltou que o maior impacto do evento será a inclusão.
1: O ministro destacou que a prioridade do governo é trazer o futebol feminino para um patamar de igualdade em relação ao masculino e garantir a permanência de meninas e mulheres no esporte.
12: Pode ter certeza que o maior legado que nós vamos ter dessa Copa não é um legado de infraestrutura física. É uma mudança de como encara o futebol masculino e feminino. De incluir mais meninas e jovens com essa concepção de gênero, fazendo com que o futebol mude e traga as mulheres e traga as meninas para essa prática desportiva. E essa é a nossa principal ideia, fazer com que as mulheres possam efetivamente estar no futebol.
0: O ministro Paulo Henrique Cordeiro falou também dos esforços do governo na ampliação da lei de incentivo ao esporte.
1: A medida, criada em 2006, se tornou permanente no final do ano passado.
0: Na entrevista, o ministro do Esporte ressaltou os avanços a partir da mudança e fez um balanço dos investimentos.
12: Na nossa lei de incentivo ao esporte, nós ultrapassamos, no ano passado, mais de R$1 bilhão investidos. Nós somos um país de dimensão continental, obviamente com carências mil. A lei de incentivo ao esporte precisa efetivamente ampliar o seu alcance para que nós possamos levar políticas públicas de esporte, tanto em infraestrutura, na construção de novos equipamentos, quanto na recuperação de equipamentos já existentes e também de projetos de esporte com qualidade para a nossa população.
1: E o governo do Brasil está apertando o cerco contra ações maliciosas de sites de apostas online, as chamadas bets.
0: Um acordo assinado pelos Ministérios da Fazenda e da Justiça e Segurança Pública vai combater os chamados padrões manipulativos.
1: São recursos visuais usados para induzir usuários a gastarem sem consciência dos riscos.
0: A ação prevê fiscalização de propagandas abusivas e estudos sobre os perigos do vício em jogos digitais.
13: A Secretaria de Prêmios e Apostas do Ministério da Fazenda e a Secretaria Nacional de Direitos Digitais do Ministério da Justiça e Segurança Pública assinaram um acordo de cooperação técnica para aumentar a proteção dos consumidores em relação aos jogos de aposta online. Segundo o governo, o objetivo do acordo é desenvolver ações para identificar e combater os chamados padrões manipulativos, recursos utilizados pelas plataformas digitais que podem influenciar indevidamente o comportamento dos usuários e comprometer a tomada de decisões conscientes. Os Ministérios da Fazenda e da Justiça vão atuar em conjunto para compartilhar informações e experiências que possam contribuir para o fortalecimento da regulação e da fiscalização do setor. A cooperação também prevê análises sobre publicidade responsável, transparência das plataformas, mecanismos de proteção aos consumidores e classificação de riscos associados ao uso de jogos e apostas. Priscila Machado, para a Voz do Brasil.
1: O novo Desenrola Brasil chega à marca de 10 milhões e 300 mil reais em operações de crédito com uso do FGTS.
0: A utilização dos recursos do Fundo de Garantia por Tempo de Serviço foi registrada pelo Ministério do Trabalho e Emprego em mais de 17 mil renegociações de dívidas no âmbito do programa.
14: O uso do FGTS como garantia para renegociação de dívidas no programa Desenrola Brasil movimentou 10 milhões e 300 mil reais em operações até junho. Ao todo, foram registradas 17.085 operações de crédito, com valor médio de R$ 604,73 por trabalhador. Os dados foram apresentados pelo Ministério do Trabalho e Emprego nesta terça-feira, durante reunião do Conselho Curador do FGTS. O levantamento também aponta maior participação das mulheres na utilização da modalidade. 55% dos contratos foram firmados por trabalhadoras, enquanto os homens representam 45% das operações realizadas. Em relação à distribuição regional, o Sudeste concentra a maior parcela das operações, com 50% do total. Em seguida, aparecem o Nordeste, Sul, Centro-Oeste e Norte. Thaísa Vitória para a Voz do Brasil.
1: Grandes propriedades rurais na Amazônia estão recebendo orientações do IBAMA para tentar evitar incêndios florestais.
0: A medida faz parte da Operação Apoena, que começou este mês.
15: Donos de grandes propriedades rurais na Amazônia Legal estão recebendo um aviso do IBAMA. Ou adotam medidas contra o fogo agora, ou serão punidos. É a estratégia da Operação Apoena, que começou este mês para tentar se antecipar aos incêndios florestais. O Instituto notificou fazendas no Pará, Mato Grosso, Amazonas, Rondônia, Acre, Maranhão e Roraima, que têm maior risco de queimadas. Jair Schmidt, presidente substituto do IBAMA, explica as principais orientações.
16: A primeira delas é que, em hipótese alguma, utilize e faça qualquer uso do fogo na vegetação sem a devida autorização de queima controlada do órgão ambiental competente. O segundo alerta, em caso de qualquer ocorrência de incêndio, que ele imediatamente comunique aos órgãos de controle, aos órgãos de combate, né, para estabelecer as medidas de resposta.
15: Os donos de terras também são obrigados a limpar o material combustível e a vegetação seca, além de criar aceiros para segurar as chamas. As ações tentam diminuir os impactos do Super El Niño, que pode agravar a seca na região este ano. E o governo já destinou mais recursos para fortalecer o combate aos incêndios florestais. Na última segunda-feira, foi autorizado um crédito extraordinário de 337 milhões e 500 mil reais para o Ministério do Meio Ambiente e Mudança do Clima. Recurso que vai permitir medidas como compra de equipamentos, pagamento de diárias de equipes e aluguel de aeronaves. Jair Schmidt, do IBAMA, comenta outras ações para o período da seca.
16: Nós estamos também com um número recorde de contratação de brigadistas. O governo federal deve contratar esse ano aí mais de 4.400 brigadistas. O IBAMA ele tem uma previsão aí de dispor aí de até 19 aeronaves. Nós estamos mobilizando mais de 400 veículos especializados voltados ao combate de incêndios florestais.
15: Quem descumprir as notificações do IBAMA ou for flagrado queimando a vegetação sem autorização, será multado e poderá ter a propriedade embargada. Reportagem Luciana Colares de Holanda.
1: O Brasil passa a contar com a rede de proteção aos direitos da pessoa idosa.
0: A iniciativa vai assegurar direitos com base nos princípios da equidade, da não discriminação e do respeito à diversidade.
17: Foi instituída pelo governo federal a Rede Nacional de Proteção e Defesa dos Direitos Humanos das Pessoas Idosas. A iniciativa visa promover a articulação entre os estados e a cooperação entre os órgãos e entidades públicas na garantia, promoção e proteção dos direitos humanos das pessoas idosas. Órgãos e entidades da administração pública podem aderir à Rede Nacional de Proteção e Defesa dos Direitos Humanos das Pessoas Idosas. A adesão será voluntária. A rede tem como atribuição instituições recomendar a realização de diagnósticos sobre o envelhecimento populacional e os direitos humanos, propor estratégias para acompanhar o acesso das pessoas idosas às políticas setoriais e fortalecer os fóruns, movimentos e entidades com atuação na defesa dos direitos das pessoas idosas e na participação social. A coordenação geral será feita pelo Ministério dos Direitos Humanos e da Cidadania, junto com o Conselho Nacional dos Direitos da Pessoa Idosa. Daniele Popov para A Voz do Brasil.
1: Mais arte e música nas salas de aula de todo o país.
0: Um estudo divulgado essa semana mostrou que o uso de materiais dessas disciplinas em escolas públicas aumentou quase 10% desde 2019.
1: O que trouxe ganhos para o desempenho dos alunos dessas instituições e para sua trajetória escolar.
18: Uma pesquisa inédita realizada pelo Instituto Itaú, em parceria com os Ministérios da Cultura e da Educação, mostrou que o uso de materiais de arte e música nas escolas públicas aumentou, alcançando 45% das instituições em 2024. Em 2019, o índice era quase 10% menor, segundo dados do censo escolar. Essa ampliação está associada a melhores notas em língua portuguesa e matemática, entre outros benefícios. É o que explica Eduardo Saron, presidente da Fundação Itaú.
19: Quando a educação se junta com cultura, a gente vai mais longe. A gente cria pertencimento, a gente impacta a trajetória escolar desse jovem. Então, a ideia é que esses estudos possam oferecer ainda mais elementos para fortalecer a escola de tempo integral, com mais matemática, mais língua portuguesa, mais ciência, mas com mais arte, mais cultura, mais esporte.
18: O estudo aponta ainda outros reflexos na trajetória escolar. O uso dos materiais pedagógicos está associado a taxas de reprovação e de abandono ligeiramente mais baixas, além de menores índices de distorção idade-série. O estado de São Paulo lidera em volume absoluto, passando de 7.140 escolas com materiais de artes e música em uso em 2019 para 8.681 em 2024. Para a ministra da Cultura, Margarete Menezes, aumentar a presença da arte e da música em sala de aula é investir na formação do ser humano como um todo.
20: Então isso é um ativo importantíssimo que a gente tem que mudar a nossa maneira de perceber, qualificar esses talentos. Porque quando a gente qualifica o talento através da cultura e da arte, não é só pela cultura e arte ela é aproveitada. Ela se expande para qualquer outra direção das suas profissões. Então é a qualificação do ser humano.
18: Para garantir a sustentabilidade das ações, o estudo apresenta algumas recomendações, como planejamentos conjuntos entre as pastas da cultura e da educação, destinação de recursos públicos para investimentos em salas multiuso e na contratação de profissionais, e integração de práticas artísticas e culturais no currículo de tempo integral. Reportagem Natália Koslick.
0: E essas foram as notícias do Governo do Brasil.
1: Fique agora com o Minuto do TCU e em seguida as notícias do Poder Judiciário e do Congresso Nacional. Boa noite.
0: Boa noite para você, até amanhã.
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23: O Tribunal de Contas da União fez auditoria para avaliar o desenvolvimento do transporte hidroviário no Brasil, que utiliza rios e canais para movimentar cargas por embarcações. A fiscalização apontou que o país possui uma extensa rede com potencial para navegação, mas ainda aproveita pouco a estrutura. Hoje, a maior parte das mercadorias é transportada por rodovias. Na avaliação do TCU, o transporte hidroviário pode reduzir custos, aumentar a eficiência logística e diminuir impactos ambientais. A auditoria identificou problemas como falhas de planejamento, falta de coordenação entre órgãos públicos e dificuldades na execução de investimentos para o setor. Também foram apontadas falhas para definir prioridades e acompanhar projetos. O tribunal fez recomendações para melhorar a gestão. Saiba mais em tcu.gov.br.
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24: STF decide manter até 30 de junho de 2027 a aplicação dos critérios de repartição dos recursos do Fundo de Participação dos Estados e do Distrito Federal.
25: STJ mantém ações penais contra engenheiros da Vale e de empresa alemã por rompimento da barragem Brumadinho.
24: TSE e partidos políticos firmam acordo pela integridade Cidade das eleições 2026.
25: Boa noite, eu sou Marcela Luiz.
24: E eu sou Walter Lima.
25: Supremo Tribunal Federal decide manter até 30 de junho de 2027 a aplicação dos critérios de repartição dos recursos do Fundo de Participação dos Estados e do DF.
24: O prazo foi fixado como improrrogável. Marcelo Della Libera.
3: O Fundo de Participação dos Estados e do Distrito Federal é uma transferência de dinheiro do governo federal para os entes da federação. A Constituição determina que os recursos sejam distribuídos com o objetivo de reduzir desigualdades regionais. Por isso, a regra de rateio considera fatores como população e renda. Uma ação do Estado de Alagoas questionava a lei que define os critérios de repartição dos recursos do fundo. Em 2023, o Supremo declarou inconstitucionais trechos dessa norma, mas manteve as regras em vigor até 31 de dezembro de 2025, para dar tempo ao Congresso de aprovar uma nova lei. Como o Legislativo não editou a nova regra, o presidente do STF, ministro Edson Fachin, prorrogou a validade dos critérios até 1º de março. A decisão foi referendada pelo plenário. Depois, em março, Carmen Lúcia prorrogou novamente a aplicação das regras por 90 dias. O prazo terminou sem que houvesse nova legislação. Por isso, a ministra decidiu conceder mais 30 dias e enviar o tema ao plenário. O colegiado, então, decidiu prorrogar até 30 de junho de 2027 a aplicação dos atuais critérios de repartição dos recursos do Fundo de Participação dos Estados e do Distrito Federal. O prazo foi fixado como improrrogável.
25: STJ mantém ações penais contra engenheiros da Vale e de empresa alemã por rompimento da barragem da mina do Córrego do Feijão, em Brumadinho, Minas Gerais.
24: No desastre, 272 pessoas morreram. Fátima Uchoa.
4: Pela acusação, três profissionais da TUVSUD teriam participado da emissão de declarações de estabilidade da barragem, mesmo com indícios de comprometimento da segurança. Já um engenheiro da Vale é acusado em relação à gestão dos riscos da estrutura, como a obtenção de declarações de estabilidade supostamente irregulares e a não adoção de medidas de emergência. O relator na sexta turma do STJ, ministro Sebastião Reis Júnior, observou que o habeas corpus para o trancamento de ação penal só é concedido quando não há justa causa ou quando fica evidente que o acusado não participou do delito, mas não se justifica se exige exame técnico aprofundado dos fatos, como nesse caso.
25: TSE e partidos políticos firmam acordo pela integridade das eleições 2026.
24: Dos 30 partidos registrados no Brasil, 26 aderiram à iniciativa. Fábio Ruas.
5: O acordo foi firmado entre o presidente do TSE, ministro Cássio Nunes Marques, e representantes dos partidos. O documento reforça compromissos para as eleições de outubro, entre eles o combate à desinformação. O acordo também destaca a importância dos partidos na fiscalização e nas auditorias do sistema eletrônico de votação, além da promoção da acessibilidade e do enfrentamento à violência política, especialmente contra as mulheres.
25: Indígenas de Oiapoque, no extremo norte do Amapá, começaram a ser atendidos hoje na itinerância Cidadania Aqui com Você.
24: Até 2.000 pessoas devem receber suporte jurídico gratuito nestes dois primeiros dias. Rafael Silva.
6: O mutirão está concentrado na aldeia Manga, cerca de 22 quilômetros de Oiapoque. Indígenas

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0: Uma boa noite.
1: E até amanhã.
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3: Está no ar o Jornal do Senado.
4: Eu sou Paula Groba.
5: E eu sou Humberto Pinheiro.
4: E estes são os destaques de hoje do Jornal do Senado, que começa agora.
5: Aprovada a inclusão de educação política e cidadania nas escolas.
4: PEC da aposentadoria especial de agentes de saúde e de endemias pode ir ao plenário na próxima semana.
5: Segue para a sanção Banco Nacional de Boas Práticas contra a Violência à Mulher.
4: Boa noite.
5: Boa noite.
4: Como funcionam os três poderes? Qual é o papel do cidadão na democracia? E de que forma as decisões políticas impactam o dia a dia da população? Questões como essas poderão ganhar mais espaço nas salas de aula.
5: Seguiu para a sanção presidencial o projeto que torna obrigatório o ensino de educação política e direitos da cidadania nas escolas brasileiras. A proposta busca ampliar o conhecimento dos estudantes sobre as instituições do país e fortalecer a participação do cidadão. Repórter Douglas Castilho.
6: O conteúdo não será incluído como disciplina, mas estará inserido no contexto do ensino da realidade social e política, que já é obrigatório e será ministrado como tema multidisciplinar e transversal, perpassando diversas matérias. O senador Jordano, do Podemos de São Paulo, se manifestou a favor da iniciativa.
7: Das pessoas saberem o que é um vereador, o que é um deputado estadual, do que é um deputado federal, do que faz uma casa legislativa, o que é o Senado da República. Nesse momento que se discute muito política, mas poucas pessoas da população sabem o que os poderes fazem.
6: O senador Hamilton Mourão, do Republicanos de São Paulo, foi em sentido contrário, preocupado com o que chamou de ideologização.
8: Quem é que vai ministrar essa aula? São aquelas docentes formados em escolas de nível superior, onde nós sabemos qual é a corrente ideológica que predomina.
6: Além de Mourão, outra senadora que fez questão de marcar sua posição e registrar voto em contrário foi Damaris Alves, do Republicanos do Distrito Federal. O texto vai à sanção presidencial.
4: E o Senado aprovou um projeto de lei complementar que proíbe o contingenciamento de recursos destinados às agências reguladoras federais. A proposta busca garantir autonomia financeira a esses órgãos responsáveis pela fiscalização de setores essenciais, como saúde, transporte, energia, telecomunicações e mineração.
5: O texto segue agora para análise da Câmara dos Deputados. Segundo o relator, senador Marcos Rogério, do PL de Rondônia, a medida evita prejuízos às atividades de controle e regulação.
9: A descontinuidade de fiscalizações, análises técnicas e processos tende a acumular passivos administrativos, atrasar decisões, ampliar litígios e exigir posteriormente esforços orçamentários mais elevados para recompor a capacidade operacional perdida.
4: O presidente do Senado, Davi Alcolumbre, sinalizou a possibilidade de colocar em votação na próxima semana a proposta de emenda à Constituição que concede aposentadoria especial aos agentes comunitários de saúde e aos agentes de combate às endemias. Ele lembrou que o texto já foi aprovado pela Câmara dos Deputados e recebeu apoio unânime na Comissão de Constituição e Justiça do Senado.
5: Pela proposta, os agentes terão direito à aposentadoria com idade mínima de 57 anos para mulheres e 60 anos para homens, desde que comprovem 25 anos de contribuição e de efetivo exercício na atividade profissional. Alcolumbre afirmou que é necessário garantir ao Senado a oportunidade de analisar uma reivindicação considerada importante para, segundo ele, cerca de 400 mil trabalhadores em todo o país.
10: É impossível um presidente do Senado Federal ser o único responsável por prejudicar a vida de 400 mil agentes comunitários de saúde ou de agentes de endemia. E eu não percebi no ano passado, em nenhum momento, que alguém disse que isso aqui era uma bomba muito grande fiscal no Brasil. E eu estou cansado de ser cobrado todos os dias como um homem que está desestabilizando.

0: prejudicando as contas públicas brasileiras, as finanças do nosso país.
1: Uma proposta que proíbe a obrigatoriedade da vacinação contra a Covid-19 avançou no Senado.
2: A Comissão de Direitos Humanos aprovou a transformação de uma sugestão legislativa apresentada por um cidadão do Ceará em projeto de lei. A proposta agora passa a ser analisada pelo Congresso Nacional. Os detalhes com o repórter Márcio Maturana.
3: Uma sugestão que proíbe a obrigação de vacina contra a Covid-19 virou projeto de lei. A ideia foi encaminhada por um cidadão do Ceará por meio do portal E-Cidadania, ainda durante a pandemia. O relatório favorável do senador Márcio Bittar, do PL do Acre, lido pelo senador Jaime Bagatoli, do PL de Rondônia, destacou o direito à liberdade individual.
4: Ainda que pareça ter perdido o objetivo, em razão de inexistir, no momento, imposição vigente de vacinação obrigatória, a sugestão mantém relevante mérito por buscar assegurar de forma permanente a inviolabilidade da liberdade individual, o direito à objeção da consciência e a proteção da integridade física do cidadão brasileiro.
3: Qualquer pessoa pode enviar uma ideia legislativa pelo portal senado.leg.br/e-cidadania.
1: E a Comissão de Relações Exteriores aprovou o acordo da Organização Mundial do Comércio que elimina tarifas de importação para aeronaves civis, motores, peças e outros componentes do setor aeronáutico.
2: A proposta busca ampliar a competitividade da indústria e fortalecer o comércio internacional na área de aviação. O texto segue agora para análise do plenário do Senado. Repórter Rodrigo Rezende.
5: Entre 2018 e 2022, o mercado de aviação civil movimentou 3,7 trilhões de dólares em todo o mundo. O acordo assinado pelo Brasil na Organização Mundial do Comércio sobre as negociações de aeronaves civis permite ao país participar ainda mais do setor, onde a Embraer já conta com destaque. O relator do acordo, senador Nelsinho Trade, do PSD de Mato Grosso do Sul, explica algumas vantagens do texto.
6: Porque o acordo sobre o comércio de aeronaves civis da OMC é um instrumento multilateral que objetiva a máxima liberalização do mercado mundial de aviação. Nesse sentido, ele assegura a eliminação de tarifas de importação para aeronaves, motores e peças, proíbe subsídios à exportação e reduz barreiras não tarifárias aos signatários.
5: O acordo, assinado em 1979 e atualizado em 2015, prevê a eliminação de tarifas para componentes de aviação como turbinas, partes de aeronaves, simuladores de voo, pontes de embarque de passageiros e produtos utilizados a bordo.
1: A Comissão de Constituição e Justiça aprovou um projeto que permite a continuidade de ações de divórcio e de dissolução de união estável mesmo após a morte de uma das partes. A proposta evita a extinção automática do processo e garante a análise de questões como partilha de bens e outros direitos discutidos em juízo.
2: Segundo a relatora, senadora Elisiane Gama, do PSD do Maranhão, a medida preserva a vontade manifestada em vida e evita prejuízos a familiares e herdeiros. O projeto está pronto para votação em plenário, com pedido de urgência.
7: O projeto de lei é importante porque acaba assegurando o direito dessa mulher ou desse homem em vida. Isso é muito importante. É o respeito, inclusive, à memória dessas pessoas.
1: E seguiu para a sanção presidencial um projeto que cria um Banco Nacional de Boas Práticas para reunir e divulgar ações, programas e políticas públicas que já apresentaram resultados positivos na prevenção e no enfrentamento da violência contra a mulher.
2: A ideia é identificar e replicar iniciativas que dão certo no combate a esse crime. Repórter Alexandre Campos.
8: O banco conterá dados como nome do programa, ação ou projeto, data de sua vigência e descrição sumária do local, perfil e número de pessoas atendidas, além de órgãos públicos envolvidos em sua implementação. Relatora do projeto na Comissão de Direitos Humanos, a senadora Roberta Accioli, do Republicanos de Roraima, lembrou que o banco, além de valorizar as iniciativas exitosas implementadas no país, vai permitir que essas experiências sejam multiplicadas.
9: privadas.
10: Isso facilitará não apenas a consulta e o intercâmbio de informações entre os entes federados, mas também o aproveitamento desses dados pela sociedade e soluções inovadoras possíveis de gerar benefícios concretos para a formulação e o aperfeiçoamento de políticas públicas de combate à violência de gênero.
9: Dados do Atlas da Violência de 2026 indicaram que entre 2014 e 2024, 46.336 mulheres foram assassinadas no Brasil.
2: Edição de Paula Groba e trabalhos técnicos de Eliseu Caires. O Jornal do Senado fica por aqui. Acompanhe agora as notícias da Câmara dos Deputados. Boa noite.
1: Boa noite e até amanhã.
11: Jornal Câmara dos Deputados. Câmara garante atestado para funcionários acompanharem filhos doentes.
12: Plenário estabelece mudanças na estrutura da Advocacia Geral da União.
11: Avança projeto de lei que aumenta a punição para ameaças feitas por Pix.
13: Boa noite. Ranieri Paulino, do Republicanos, destaca iniciativas desenvolvidas na Paraíba para coibir a violência contra a mulher e combater o feminicídio. O deputado acredita que programas de conscientização e acolhimento têm fortalecido a rede de apoio às vítimas.
11: Ranieri Paulino também ressalta a atuação de órgãos públicos na defesa dos direitos das mulheres, além de medidas legislativas voltadas à responsabilização de agressores. Para ele, o enfrentamento à violência exige ações permanentes de prevenção, proteção e mudança cultural.
13: Flávio Nogueira, do PT do Piauí, é autor de projeto que aumenta as penalidades para quem utilizar o Pix para fazer ameaças, perseguições e intimidações. A ideia, segundo ele, é ampliar a proteção das vítimas, especialmente mulheres, alvo de violência psicológica.
11: Flávio Nogueira destaca a importância desse sistema de pagamentos como uma inovação tecnológica brasileira, mas alerta para o uso indevido da ferramenta por criminosos que utilizam o campo de descrição das transferências para praticar assédio e ameaças.
13: O projeto que aumenta a pena para ameaças feitas por Pix já foi aprovado na Comissão de Constituição e Justiça. Entenda como funciona com a repórter Paula Bittar.
14: A Comissão de Constituição e Justiça da Câmara aprovou um projeto que aumenta as penas para os crimes de ameaça, de perseguição e de violência psicológica contra a mulher quando cometidos no campo de mensagem do Pix. O Pix é o meio de pagamento eletrônico instantâneo criado pelo Banco Central, que entrou em funcionamento em 2020. O texto estabelece que no crime de ameaça, que tem pena inicial de detenção de 1 a 6 meses ou multa, a penalidade é aumentada de 1/3 até a metade se o crime é cometido por mensagem do Pix. No caso da perseguição, com pena inicial de reclusão de 6 meses a 2 anos e multa, a pena é aumentada da metade se o crime for pela mensagem do Pix. E o aumento também é de metade para crime cometido pela mensagem do Pix no caso de violência psicológica contra a mulher, que tem pena inicial de reclusão de 6 meses a 2 anos e multa se a conduta não constituir crime mais grave. O autor, deputado Flávio Nogueira, do PT do Piauí, disse que apresentou o projeto para coibir uma prática que tem sido cada vez mais comum nos crimes de violência contra mulheres. Segundo ele, em muitos casos, o valor enviado é mínimo, irrisório e serve apenas como um veículo para que a mensagem abusiva alcance a vítima, mesmo diante de medidas protetivas, bloqueios em redes sociais ou tentativas de afastamento. A deputada Érica Cocai, do PT do Distrito Federal, também defendeu o projeto.
15: Esse instrumento Pix, que reafirma a nossa soberania, que reafirma, sem dúvida nenhuma, a democracia, que reafirma a inclusão, não pode ser um instrumento para propagar, para incentivar ou para efetivar violências contra as mulheres. Violência contra as mulheres é uma luta que é absolutamente estruturante para a construção de uma sociedade mais justa e mais igualitária.
14: O projeto que aumenta as penas nos crimes de ameaça, de perseguição e de violência psicológica contra a mulher quando cometidos no campo de mensagem do Pix ainda depende de análise pelo plenário. Da Rádio Câmara de Brasília, Paula Bittar.
11: Direitos Humanos.
16: Benedita da Silva, do PT do Rio de Janeiro, destaca a aprovação na Comissão de Direitos Humanos de projeto que reconhece a responsabilidade do Estado pela chacina de Acari. Ela lembra que 11 jovens foram sequestrados em julho de 1990, sem que os corpos tenham sido encontrados.
13: Benedita da Silva afirma que a proposta prevê pensão vitalícia aos familiares das vítimas, como reparação moral e simbólica pelo desaparecimento forçado. A legisladora acrescenta que o texto também define a data de 26 de julho como Dia Nacional das Vítimas de Desaparecimentos Forçados.
16: Justiça. A Câmara aprovou o projeto que altera a estrutura da Advocacia Geral da União. O repórter Marcelo Lascher explica as mudanças.
17: O plenário da Câmara aprovou o projeto que inclui a Procuradoria-Geral Federal e a Procuradoria-Geral do Banco Central entre os órgãos da Advocacia-Geral da União, a AGU. A Procuradoria-Geral Federal é responsável por representar na Justiça as autarquias e fundações públicas federais, com o INSS, o IBAMA e as universidades. Hoje, a direção da AGU é composta pelo Advogado-Geral da União, pelas Procuradorias-Gerais da União e da Fazenda Nacional, pelo Conselho Superior da AGU e pela Corregedoria-Geral da Advocacia da União. O projeto aprovado e enviado pelo governo ao Congresso altera a lei orgânica da AGU para permitir que as carreiras jurídicas de procurador federal e de procurador do Banco Central também passem a integrar o órgão. O projeto foi criticado em plenário e o deputado Kim Kataguiri, do Missão de São Paulo, diz que a alteração aumenta os poderes do advogado-geral da União e pode comprometer a autonomia de outros órgãos como o Banco Central.
18: O principal argumento sendo utilizado aqui é o seguinte: todos os órgãos que já estão subordinados à Advocacia-Geral da União vão continuar subordinados. Eu duvido muito que haveria essa mobilização política em torno dessa matéria se fosse para não mudar nada. E me causa preocupação a possibilidade de diminuir a autonomia das autarquias, a autonomia das agências reguladoras, a autonomia do Banco Central e, ao mesmo tempo, dar superpoderes para que o advogado-geral da União avoque para si causas que não deveriam ser da sua competência.
17: O relator da proposta, o deputado Lafayette de Andrada, do PL Mineiro, negou que a proposta ameace a autonomia de outros órgãos, mas admitiu um erro que na redação original permitia que o advogado-geral da União indicasse o procurador da Fazenda Nacional e o procurador-geral do Banco Central sem ouvir o ministro da Fazenda e o presidente do Banco Central, o que foi corrigido no texto final. A proposta aprovada determina que esses cargos são de indicação conjunta do advogado-geral da União com o ministro da Fazenda e o presidente do Banco Central. Para Lafayette de Andrada, o texto apenas incorpora à AGU carreiras que na prática já são subordinadas ao advogado-geral da União.
19: Alguns jornalistas, sem ler o projeto, publicaram algumas matérias alarmistas dizendo que esse projeto confere poderes agigantados ao advogado-geral da União, o que não é verdade. O que esse projeto traz, na verdade, é incorporando ao escopo da AGU as carreiras que hoje, na prática, já são comandadas pelo AGU, que são a Procuradoria da Fazenda Nacional e a Procuradoria do Banco Central.
17: O projeto, que inclui a Procuradoria-Geral Federal e a Procuradoria-Geral do Banco Central entre os órgãos da Advocacia-Geral da União, seguiu para análise do Senado. Da Rádio Câmara de Brasília, com informações de Antônio Vital, Marcelo Larcher.
16: Trabalho.
13: Merlon Solano, do PT do Piauí, cobra do Senado o andamento da proposta de emenda à Constituição que reduz a jornada de trabalho e acaba com a escala 6x1. Ele lembra que a PEC recém-aprovada na Câmara prevê 2 dias de descanso semanal sem redução salarial.
16: Merlon Solano aponta a melhoria na qualidade de vida dos brasileiros como um dos fatores de destaque. Em sua opinião, a aprovação da matéria no Senado vai contribuir para a atualização da CLT, reduzindo o adoecimento e o número de acidentes de trabalho.
13: Já Luiz Lima, do Novo do Rio de Janeiro, celebra a retirada de urgência do projeto do governo que coloca fim à escala 6x1. Segundo ele, executivo e lideranças do legislativo perceberam os impactos negativos da medida, como o encarecimento de serviços básicos, como as tarifas de ônibus.
16: Na avaliação de Luiz Lima, diante de um cenário de inflação, juros altos, endividamento público e alta informalidade, a matéria é irresponsável e, caso prospere, vai prejudicar profissionais que dependem de comissões e gorjetas e diminuir a competitividade internacional do Brasil.
13: Pedro Ayrara, do PP de Minas Gerais, defende a derrubada de veto a projeto que estabelece regras nacionais para a idade máxima de ingresso nas polícias militares e nos corpos de bombeiros. Ele esclarece que a proposta amplia de 30 para 35 anos o limite de entrada em concursos.
16: Pedro Ayrara defende que a mudança atualiza a legislação diante do aumento da expectativa de vida e das novas exigências de formação para o ingresso nas carreiras militares. O parlamentar pede apoio à análise do veto a ser apreciado em sessão do Congresso Nacional.
13: Aloysio Mendes, do Republicanos, homenageia os 190 anos da Polícia Militar do Maranhão. O deputado exalta a atuação da corporação na proteção da sociedade e na preservação da ordem pública.
16: Aloysio Mendes reconhece o trabalho de homens e mulheres que integram a instituição e cumprem papel fundamental no sistema de segurança do Maranhão. Ele diz que a corporação tem uma trajetória marcada pela dedicação ao serviço público.
20: Economia.
13: Bomgás, do PT do Rio Grande do Sul, registra a participação de membros do Ministério da Fazenda em audiência na Câmara para debater o cenário econômico do país. Segundo o deputado, foram apresentadas na reunião medidas para estimular o crescimento, ampliar o emprego e conter a inflação.
16: Bomgás também defende ações do governo para enfrentar os efeitos de crises internacionais sobre a economia brasileira. O parlamentar cita avanços na reforma tributária e a ampliação da faixa de isenção do imposto de renda como medida voltada à redução da carga tributária.
13: José Nelto, do União de Goiás, cobra a abertura de uma CPMI para apurar possíveis irregularidades envolvendo o Banco Master. O deputado afirma que a comissão é necessária para identificar responsabilidades e dar resposta à população sobre os prejuízos causados.
16: José Nelto reclama de demora na instalação da CPMI e afirma que a apuração deve alcançar eventuais agentes públicos e privados implicados nas operações financeiras. Ele sustenta que a falta de investigação aumenta a desconfiança da sociedade sobre o caso.
13: Sargento Faur, do PL do Paraná, defende a atuação de integrantes da Operação Lava Jato em processos conduzidos no estado. O deputado contesta críticas feitas por setores da esquerda, afirmando que a força-tarefa teve papel relevante no enfrentamento à corrupção no país.
16: Sargento Faur diz que decisões judiciais posteriores contrárias à Lava Jato não apagam a relevância da operação. Na avaliação dele, a oposição deve rebater tentativas de desqualificar as investigações e seus desdobramentos políticos.
20: Agricultura.
13: Sérgio Turra, do PP, defende a aprovação do projeto que prevê mecanismos de securitização e renegociação das dívidas aos produtores rurais. Segundo ele, a medida é necessária para auxiliar agricultores afetados por estiagens e enchentes no Rio Grande do Sul.
16: O parlamentar rebate críticas de que a proposta representaria um desfalque nas contas públicas. De acordo com Sérgio Turra, o projeto cria condições para que os produtores reorganizem suas finanças e mantenham a atividade agropecuária sem prever o perdão das dívidas.
13: Delegado Caveira, do PL, denuncia que o ICMBio tem entrado em fazendas e confiscado gado de produtores no Pará. Ele acusa os governos federal e estadual de apoiarem abusos contra agricultores e alega que os produtores afetados já estão há mais de 50 anos na região.
16: Delegado Caveira cobra ação imediata do Ministério Público contra apreensões em Altamira e pede que o governo do Pará seja investigado por corrupção. Segundo sua análise, a administração estadual tem sido palco de clientelismo para garantir a perpetuação de determinadas famílias no poder.
20: Meio ambiente.
13: Inácio Arruda, do PCdoB, festeja a realização, na data em que se celebra o Dia Internacional do Combate à Desertificação, de um seminário internacional para combater a degradação das terras. Ele sublinha a busca por soluções científicas para o solo do semiárido, especialmente no Ceará.
16: O evento ocorrido na Câmara, segundo Inácio Arruda, reuniu cientistas e a ONU para propor tecnologias que ajudem o pequeno produtor. O deputado esclarece que a meta é usar a pesquisa de órgãos como a Embrapa para salvar a agricultura familiar no Nordeste brasileiro.
20: Turismo.
13: Eduardo Bismarck, do PV do Ceará, comemora a realização em Fortaleza de encontro que está reunindo agentes de turismo de todo o país até o dia 20 de junho. Ele destaca que a programação inclui visita à técnica à Canoa Quebrada, no município de Aracati, para ampliar a divulgação da Rota das Falésias.
16: Eduardo Bismarck também destaca o novo voo da Azul entre Belo Horizonte e Aracati, previsto para operar a partir de outubro. O parlamentar avalia que a ligação aérea deve fortalecer o turismo no litoral leste do Ceará,
0: contribuindo para a geração de negócios na região.
21: Hildo Rocha, do MDB do Maranhão, pede apoio para projeto de sua autoria que visa incluir a temporada de praias do Rio Tocantins no calendário oficial de eventos nacionais, para fomentar o turismo e a economia local durante os meses de junho a setembro.
0: De acordo com Hildo Rocha, a oficialização da temporada vai atrair turistas e facilitar o financiamento de atividades culturais e de lazer. O deputado lista as cidades de Imperatriz, Ribeirãozinho, Ribamar Fiquene, Estreito e Porto Franco como principais polos turísticos maranhenses.
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20: Saúde.
21: A Câmara aprovou proposta que garante atestado para o funcionário acompanhar filhos doentes sem desconto no salário. O repórter Antônio Vital acompanhou a votação.
23: A Câmara dos Deputados aprovou o projeto que permite que pais ou responsáveis por crianças de até 12 anos se afastem do trabalho por até 14 dias por ano sem desconto no salário para acompanhar os filhos em caso de doença. O afastamento, porém, deverá ser justificado com atestado médico que contém informações como o diagnóstico, o registro do médico no Conselho Regional de Medicina e uma declaração expressa da necessidade de acompanhamento pelos responsáveis. O atestado servirá como justificativa para ausência no trabalho somente se for demonstrada incompatibilidade entre o acompanhamento do filho e o exercício da atividade, e se a assistência dos pais for indispensável e não puder ser compensada no emprego. Durante o período de licença, será assegurada a manutenção do emprego e os direitos trabalhistas. O projeto foi apresentado pelo deputado Alencar Santana, do PT de São Paulo, e o texto final foi alterado pela relatora, deputada Denise Pessoa, do PT do Rio Grande do Sul. Ela retirou, por exemplo, a previsão de o INSS e a com o pagamento dos empregados durante afastamento e limitou em 14 dias por ano o período máximo de afastamento dos pais. O projeto foi criticado pela deputada Adriana Ventura, do Novo de São Paulo, que apontou prejuízo para as pequenas empresas.
24: Isso estimula o absenteísmo, é uma agressão, novamente, à negociação direta entre empregadores e empregados. Mas 14 dias, a gente está falando de meio mês, onde libera. Pode faltar, leva o filho e não precisa voltar para o trabalho. Não é obrigado a compensar, não é obrigado a fazer nada. Então isso é uma vergonha, é um intervencionismo. Não dá para ficar jogando tudo nas costas de quem produz.
23: O autor da proposta, deputada Alencar Santana, disse que o texto final prevê medidas para evitar abusos e fraudes.
25: A deputada Denise aperfeiçoou o texto, garantindo medidas de proteção para evitar que, se porventura uma pessoa queira abusar dessa lei, não possa estar usando desse recurso sem necessidade. A lei visa garantir a proteção e o cuidado à criança e permitir que a responsabilidade que o pai e a mãe têm do cuidado possa ser exercida de maneira plena.
23: O projeto que permite que pais ou responsáveis por crianças de até 12 anos se afastem do trabalho por até 14 dias por ano, sem desconto no salário, para acompanhar os filhos em caso de doença, seguiu para análise do Senado. Da Rádio Câmara de Brasília, Antônio Vital.
20: Desenvolvimento Regional.
0: Marcelo Nilo, do Republicanos da Bahia, classifica como ineficiente a gestão estadual em áreas essenciais como educação, saúde e segurança pública. O congressista alega que o estado apresenta índices alarmantes de violência, além de infraestrutura precária nas rodovias.
21: Marcelo Nilo acusa o executivo local de descumprir obrigações financeiras com prestadores de serviços e artistas contratados. Ele qualifica a administração do estado como a pior da história, apontando problemas também nas políticas de geração de emprego e de proteção às mulheres.
0: Rodrigo Hollenberg, do PSB, critica o governo do Distrito Federal, mencionando uma operação policial contra autoridades do primeiro e segundo escalão da gestão atual. Para ele, os episódios reforçam a suspeita de irregularidades na administração.
21: Rodrigo Hollenberg também defende a instalação de uma CPI para investigar o Banco Master e operações envolvendo o Banco BRB. Ele afirma que a apuração dos fatos é necessária para garantir transparência e esclarecer possíveis responsabilidades.
0: Vavá, do Avante de Minas Gerais, relata preocupações de moradores do Vale do Jequitinhonha sobre a prestação de serviços públicos. O deputado informa que recebeu denúncias relacionadas às condições de estradas vicinais, transporte escolar e limpeza urbana.
21: Vavá cobra atenção dos gestores públicos da região para a aplicação dos recursos municipais e para a qualidade dos serviços oferecidos. Segundo ele, o atendimento às comunidades mais vulneráveis deve ser tratado com responsabilidade e compromisso com o interesse público.
0: Dr. Flávio, do PL do Rio de Janeiro, defende a derrubada do veto presidencial ao projeto que amplia a área reconhecida como semiárido no estado. O deputado argumenta que a proposta beneficiaria produtores rurais fluminenses que enfrentam períodos frequentes de estiagem.
21: De acordo com o Dr. Flávio, o reconhecimento dessa área permite ampliar o acesso a políticas públicas voltadas ao desenvolvimento rural. Para ele, o projeto fortalece a produção agropecuária, gera renda e impulsiona a economia de mais de 20 municípios no interior do Rio de Janeiro.
0: Dr. Frederico, do PL, comemora a aprovação na Comissão de Legislação Participativa de moção de louvor à tratorada de Santa Rita de Caldas, realizada no município do sul de Minas Gerais. Ele assinala que o evento reúne agricultura familiar, tradição religiosa e valorização das comunidades rurais.
21: Dr. Frederico também registra a presença de representantes da cidade de Coronel Xavier Chaves na Câmara. Ele destaca a produção rural, a cachaça mineira e o queijo artesanal, como expressões da cultura e da economia dos municípios da chamada região do Campo das Vertentes de Minas Gerais.
0: Termina.

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Village de Bacana no Arucudai de Pontal, nesta linda quarta-feira, 17 de junho do ano de 2026. 20 horas e 6 minutos. Boa noite para vocês em casa, dever cumprido, um ótimo descanso. Você aí no seu trabalho noturno, em qualquer lugar que vocês estejam alcançando o nosso sinal, obrigado pela sintonia. E hoje nós comemoramos Dia do Funcionário Público Aposentado, Dia Mundial de Combate à Desertificação e à Seca. Santo de hoje, São Ranieri de Pisa. Hoje também é uma data muito especial para você que está completando mais uma primavera. Parabéns, felicidades mil. Por aqui o Manuel França juntinho com vocês até as 23 horas com o nosso Godaite Pundal. E o verdadeiro vencedor é aquele que mesmo nos momentos de dificuldade jamais desiste dos seus objetivos e enfrenta o sofrimento de cabeça erguida, sabendo que mais à frente a vitória chega, porque a sua fé está alicerçada em Deus. Chegando aí a primeiríssima do nosso Godaite Pontal, Gilberto Gil, Andar com Fé.

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0: 20:37. Ei, quem mede as palavras e sabe o que diz, há de ser mais feliz. Chegando aí o eterno Raul Seixas. Eu nasci há 10 mil anos atrás.
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